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0: sentido das palavras, um olhar mais positivo sobre a vida. A pessoa honesta goza de segurança e paz de consciência. Sabe que não tem nada a temer, pois as suas atitudes e palavras estão em sintonia com os seus valores. São pessoas muito seguras de si próprias. Enquanto o desonesto está sempre apreensivo, muito inseguro, por temer que as suas mentiras sejam descobertas a qualquer momento. A honestidade é uma obrigação moral do ser humano. Quando colocamos honestidade no nosso trabalho, na relação com a nossa família e amigos, temos mais oportunidade de sermos mais bem-sucedidos naquilo que nos propomos fazer. Pense nisto e seja feliz.
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0: São 2 horas. 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

0: Já cá estou para a emissão de meio da semana, quarta-feira. Vamos a isto, vai começar o planeta. À quarta-feira, no período intermédio de semana, olha, olhamos assim para o fim de semana, já está muito próximo, olhamos para trás e passou exatamente o mesmo tempo, portanto, o melhor é mesmo respirar fundo e divertir-se. Vai começar o Planeta Alegria aqui na sua rádio e na sua vida. Eu sou o Nuno Soares, vou consigo durante a próxima hora de rádio. Aproveito porque hoje é um daqueles programas que você não vai querer perder por nada deste mundo. Siga-nos em planetaalegriaradio.pt e pode sempre falar connosco para geral@planetaalegriaradio.pt. Este é o Planeta Alegria.
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1: 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Se quer pedir apanhados, é este o número para onde pode ligar: 234-060-770. Eu vou repetir: 234-060-770. A Soraya Ramos é a primeira convidada musical com que quero fugir.

0: Ora, um é um problema, dois também, três talvez. Manuela Betancourt com instalação de três televisões.
1: Estou.
2: Então, boa tarde. Queria falar, por favor, com a sua dona Manuela Betancourt.
1: É a própria.
2: Olá, dona Manuela, como está? Passou bem? Fala o Júlio Diniz. Eu estou a ligar, diga-me só uma coisa, queria aqui confirmar a instalação então amanhã, que a filha da senhora fez, se pode ser por volta das 9:30 da manhã.
1: Desculpe lá, desculpe.
2: Eu queria falar com a dona Manuela Betancourt, é a senhora, não é?
1: Sim, é sim, é sim.
2: A senhora já tem a TV cabo instalada, não tem, dona Manuela?
1: Tenho, sim senhor.
2: Muito
1: tenho.
2: Bem. Nós amanhã vamos então fazer a instalação para mais três televisões, de acordo com o que fez aqui, portanto, o pedido que a sua filha fez.
1: Ah, está bem. A minha filha fez o pedido, eu não sabia.
2: Olha, deixe-me só dizer, portanto, nós fizemos agora o débito direto à sua conta.
1: Olha, a minha filha está aqui comigo. Eu já passo o telemóvel a ela, porque é lá que resolve essas coisas.
2: Mas deixe-me só dizer, nós debitámos agora já os 339 € à conta da senhora, está bem?
1: Olha, aguarda um momento. Sim. Estou.
2: Boa tarde.
3: Ah, sim, boa tarde.
2: Muito boa tarde. Estou a falar com a dona, deixe-me só ver, a dona Filipa, não é?
3: Exato.
2: Muito bem. Foi a senhora que fez aqui o pedido para fazer a instalação do restante de serviço da TV Cabo amanhã na casa da mãe da senhora? É só para dizer que nós já fizemos o débito dos 399 € e que vamos instalar amanhã às 9 da manhã.
3: Não pedi nada disso.
2: Sim, eu tenho aqui o pedido.
3: Um pedido de
2: instalação para mais três televisões na casa da mãe da senhora.
3: Nós só temos uma televisão? Não queria pedir para mais três.
2: Sim, mas...
3: Estão ao governo?
2: Mas nós já...
3: Não, desculpe, mas não.
2: Nós já debitámos
3: o... senhor.
2: Nós já
3: onde é que está o pedido?
2: A senhora mandou por internet.
3: O pedido foi pela internet?
2: Sim.
3: Nada, se não me engano.
2: Confirme só. Portanto, é a dona Manuela Betancourt, não é? Mora no número 19 do São Gonçalo.
3: É, exatamente.
2: Na travessa do Pomar, no Funchal, não é?
3: Exato. E quem é que enviou o e-mail?
2: Filipa Neide. É a senhora.
3: Filipa Neide?
2: Sim.
3: Não. Deve haver um engano muito grande.
2: Olha, de qualquer forma é assim. Portanto, nós já fizemos o débito à conta da mãe da senhora.
3: Ah, mas este deve ser um engano muito grande, porque não fez. Nós só temos uma televisão, como é que eu ia pedir para ter os telefones?
2: Pois, nós não sabemos quantas televisões é que a senhora tem ou quer comprar, não é?
3: Claro, exatamente, eu compreendo, mas não fez pedido nenhum.
2: Sim, mas nós já cobrámos à conta da mãe da senhora e amanhã vamos instalar.
3: Não, mas não pode instalar, porque nós não temos televisões para isso.
2: A minha senhora, mas já foi...
3: Mas
2: nós já debitámos os 309 € à conta da mãe da senhora.
3: Mas quem é que deu o número da conta?
2: Então, nós temos os dados todos da mãe da senhora.
3: Não pode ser, nada. Deveria um engano muito grande. Com quem é que eu posso falar? Amanhã?
2: Pode falar comigo agora, esteja à vontade.
3: E podem reencaminhar esse e-mail para o meu e-mail?
2: Não, o que nós podemos fazer é assim, portanto, a equipa técnica vai amanhã instalar.
3: Qual é o e-mail? Desculpe lá. Não pode instalar, mas não temos. O que é que eles vão lá instalar?
2: Vão instalar, portanto, os pontos de acesso a mais três televisões. Vão
3: mas,
2: pôr...
3: mas eu não quero, eu não pedi nada disso, eu não quero, nem tenho quatro para televisões, nem para pôr pontos, nem nada disso.
2: Pronto, mas...
3: Isso é um engano muito grande para mim.
2: Mas se a senhora não estiver satisfeita, eu não tenho acesso a essa informação aqui, isso é com os meus superiores. O que eu lhe posso dizer é assim, portanto, nós fazemos o débito direto à conta, já fizemos o débito, fazemos a entrega e a aplicação amanhã. Se a senhora não ficar satisfeita... Diga.
3: Mas nós não aceitamos isso, porque não fez pedido nenhum, eu não compreendo.
2: Mas a senhora fez o pedido, eu tenho aqui a confirmação do pedido. A senhora chama-se Filipe Neide?
3: Mas está, Filipe Neide?
2: Sim, a senhora chama-se Filipe Neide?
3: Não, senhor, Filipe Neide, não.
2: Então, como é que a senhora...
3: senhora.
2: Como é que a senhora
3: não,
2: se chama?
3: Senhor, eu sou Filipe Raquel, Filipe Neide, não.
2: Posso estar aqui com alguma informação errada? Eu também não... Eu só se tenho aqui...
3: Não pode.
2: Diga.
3: Mas eu não tenho mais nomes, não. O e-mail é só isso.
2: Minha senhora, eu já lhe expliquei que não tenho acesso aos e-mails. Portanto,
3: mas nós temos que falar com alguém responsável, com alguém superior a si.
2: A senhora aguarda um minuto, por favor.
3: Exatamente.
2: Aguarde só um minuto, por favor, está bem? Não desligue, não desligue.
3: Não consigo ver. Caralho, mas que coisa. Lembro-me.
2: Estou, Dona Filipa?
3: Sim, diga.
2: O meu superior disse, sim, senhora, que era para instalar então amanhã, e que se a senhora não ficar satisfeita, que dirija-se a uma... Diga.
3: Ela não percebeu, eu não fiz isso pedido.
2: Mas é isso que eu lhe estou...
3: Eu não quero que vá lá ninguém porque eu não fiz isso pedido.
2: Deixe-me só concluir.
3: E tem que falar com alguém superior. Não sei, ele deu-me um contacto ou...
2: Portanto,
3: e esse desvalor não pode ser, porque não fiz nenhum pedido.
2: Se a senhora estiver ao pé de um multibanco, confirme, porque fui eu que fiz o débito há minutos atrás.
3: Meu Deus do céu, mas não pode ser, não.
2: Mas era isso que eu lhe estava a explicar. Deixa-me
1: só um momento, espera. Está sim, boa tarde, estou a falar com quem?
2: Fala Pedro Dias.
1: Com quem, desculpa?
2: Pedro Dias.
1: Pedro Dias, de onde?
2: Eu estou ligado de Lisboa, a senhora, diga-me o seu nome, por
1: está
2: favor.
1: Está ligado de Lisboa, mas de onde?
2: Da TV Cabo.
1: Que empresa?
2: Da TV Cabo.
1: Da TV Cabo.
2: Sim.
1: Olha, é o seguinte, está a dizer que recebeu um e-mail que é por causa de uma instalação.
2: Exatamente.
1: Então é assim, manda para o e-mail que foi lhe dado o comprovativo dessa instalação que foi pedida, e porque ninguém da minha casa, portanto, viveu e a minha irmã e a minha mãe, ninguém pedia instalações nenhumas, portanto, enviava-me o comprovativo, está bem?
2: A senhora é a Dona Cláudia, não é?
1: Eu não sou a Dona Cláudia, portanto...
2: Então a senhora pode-me indicar o seu nome, por favor?
1: Não posso indicar o meu nome, porque não importa para nada. E o senhor vai-se deixar de brincadeiras. Envie o comprovativo para o e-mail que foi dado com esse e-mail. Reencaminhe, faz favor.
2: Não, é que se a senhora continuar assim, eu vou ter que pôr isto tudo na rádio.
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2: Apanhados como este, é só pedir 234-060-770.
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2: Regressa à música agora com Tiago Maroto, A Sogra da Minha Mulher.

0: Aproveitou para dançar, agora dança a Maria das Dores, que anda metida com o marido da Nini.
1: Quem é que fala?
2: Estou.
1: Estou, quem é que fala?
2: Com quem deseja falar?
1: Eu queria falar com a Maria das Dores, ela está?
2: Sou eu mesmo.
1: Ouça lá, você é uma desenvergonhada do caraças, pá. Então você...
2: Quem é ele?
1: Então você anda metida com o marido da minha prima. Que história é essa, ó Maria das Dores? Sim, sim, você, sim. Ouça lá, onde é que você está que eu vou falar consigo? Eu quero falar consigo. Onde é que você está?
2: Olha, desculpe, eu não conheço o senhor de lado nenhum, mas eu ando com o marido da sua prima.
1: Anda.
2: Quem é o marido da sua prima?
1: Ouça, você anda com o marido da minha prima e tome nota. Ele já confessou tudo. Ele até disse que ia lá no Solero, que na Pova, que a conheceu. Você tirou-se a ele e que se fez a ele. Mas que história é esta, ó Maria das Dores? Diga-me.
2: Eu conheço... Olha, desculpe, eu não conheço ninguém. No Solero eu tirei-me alguém.
1: Sim, sim, sim. Diga-me...
2: Quem?
1: Eu vou ter consigo.
2: Olha, desculpe-me, diga-me uma coisa. Quem é o senhor e quem é esse fulano que diz que eu me atirei a ele?
1: Você sabe muito bem a quem
2: não
1: é que se andou a atirar.
2: Olha, o senhor deve estar muito enganado no número do telefone.
1: Ele já contou
2: está...
1: tudo.
2: Olha, eu não me interessa o que esse fulano
1: sim.
2: e os senhores estão a dizer. Eu não me atirei a ninguém, nem me atirei a ninguém. Graças a Deus, não preciso disso, sabe? Fica o senhor sabendo. Não ouço nada enquanto o senhor não me disser o nome do senhor e o desavergonhado que me disse uma coisa dessa.
1: Até a Irmelinda já disse que a senhora anda metida com ele, eu já fui falar com ela.
2: Olha,
1: diga.
2: Diga-me quem é essa Irmelinda.
1: É aquela senhora que trabalha na farmácia. Ouça, eu vou ter consigo.
2: Na farmácia? Olha, desculpe-me uma coisa. Que trabalha na farmácia? Que farmácia?
1: Ouça.
2: Quem é o fulano que diz que eu ando a tirar ele? Diga-me o nome.
1: Olha, eu sou José Mendes.
2: Não é o olho.
1: Ouça, eu sou José Mendes.
2: Sim.
1: Tome nota. Tomem nota do meu nome,
2: sim,
1: que é para não haver confusões.
2: Sim.
1: E eu vou ter consigo hoje e nós vamos tirar isto tudo limpo. Tome nota.
2: Olha, diga-me uma coisa. E quem é o fulano que anda a dizer que eu mando a tirar ele?
1: É o Pedro. É o Pedro Dias. Ele já me disse tudo.
2: Pedro Dias?
1: Sim, sim, sim.
2: Pedro Dias?
1: Sim, o Pedro Dias.
2: Eu nem conheço nenhum Pedro Dias,
1: agora dá-lhe um jeito de dizer que não o conhece, não é?
2: Não,
1: é uma coisa fantástica.
2: Desculpe, mas eu não conheço nenhum Pedro Dias.
1: Olha,
2: e outra coisa.
1: Você vive no bairro da Boquinha, em Matosinhos. Eu vou ter consigo.
2: Graças a Deus, nunca me atirei a ninguém. Nunca, na minha vida, sabe? Não preciso disso.
1: Você quer destruir
2: não
1: o casamento da minha prima? É por causa dela ser rica e dele ter dinheiro, é isso?
2: Não, olha, meu senhor, eu trabalho muito. Nunca vivi e nunca hei de viver à custa de nenhum homem, sabe? Eu ponho-me a pé às 5 horas da manhã para trabalhar e vou trabalhar. Nunca vivi.
1: Ele disse,
2: de nenhum homem. Nem vou viver agora.
1: Eu
2: nem sei quem é o senhor. Olha, até lhe estou a dar muita confiança, porque se fosse outra pessoa até desligava. Porque assim, eu sou bem educado.
1: Quem não deve não teme, não é? Quem não deve não teme. Não é?
2: Essa não, senhora, olha, à vontade. Não devo nem temo, percebe?
1: Sim.
2: Nem devo nem temo. Sabe?
1: Olha, você não fez anos. Fez anos no dia 11?
2: Sim.
1: Então é a senhora, pá, deixe-se de tretas. Você anda metida com ele, pá, deixe-se dessas coisas. Ele até me disse que você mora no bairro da Biquinha, em Matosinhos. Eu vou ir ter consigo.
2: Mas eu estou a dizer que eu não conheço nenhum Pedro Dias.
1: Ouça, você até lhe mandou mensagens de amor para o telemóvel. Eu tenho aqui as mensagens.
2: Mensagens de amor?
1: Sim, você. Ouça, mas diga-me lá onde é que você está que eu vou ter consigo. Onde é que está? Diga lá.
2: Eu estou a trabalhar.
1: Sim, no ECA?
2: No quê?
1: No SA, no ECA, não sei como é que vocês chamam isso. É aí que você trabalha, não é?
2: Não, eu trabalho em vários sítios, não estou no IKEA.
1: No IKEA, essa
2: olha,
1: coisa, sim.
2: Mas, olha, diga-me uma coisa. Eu não conheço nenhum Pedro Dias, meu senhor.
1: Pois,
2: o senhor está muito enganado.
1: Você até o trata por amorzinho. Deixe-se lá dessas coisas.
2: Amorzinho?
1: Sim,
2: olha, vocês não sabem da cabeça. Pois, eu não trato ninguém por amorzinho. Amor de Deus, não me chateia a paciência.
1: Eu até já sei que você tem um Seat Ibiza preto. Portanto, eu vou descobrir onde é que você está. É bem ou mal, agora escolha. Sim, como é que a senhora quer tratar disto? Diga lá.
2: Olha, eu trato bem porque assim, eu não tenho problemas. Olha, primeiro não conheço nenhum Pedro Dias. Entende?
1: Sim,
2: não conheço nenhum Pedro Dias.
1: É o marido da minha prima, é aquele com quem você anda metida.
2: Olha, mas eu não ando metida com ninguém. Você não está bom da cabeça, de certeza absoluta. Nem você, nem esse Pedro Dias. Eu não ando metida com ninguém, não tenho ninguém.
1: A Irmelinda também está a mentir, quer ver? Também está a dizer mentiras,
2: olha,
1: não é?
2: Eu não sei, olha, eu nem sei quem é essa Irmelinda, quem é essa Irmelinda.
1: É a senhora da farmácia que já, com quem eu fui falar e que me disse, não, ela realmente anda enrabechada com ele. Ela disse-me tudo, pá. Mas diga-me lá onde é que você está que eu vou ter consigo. Onde é que você está?
2: Diga-me. Olha, eu estou a trabalhar.
1: Aonde?
2: Não posso sair do meu trabalho.
1: Mas então diga-me uma hora e eu vou me encontrar consigo onde a senhora quiser. Vamos tirar isto limpo.
2: Ah, pô, olha, tiramos, sim, senhora. Então, onde é que está o problema?
1: Diga-me lá. Onde é que nós nos encontramos e quando? A que horas? Hoje, diga lá.
2: Às 14h.
1: Onde?
2: Eu não posso. De onde estou a trabalhar, não posso ir. Pode ser às 14h. Que é? Aqui na.
1: Mas olha, não vá com ideias de se atirar a mim, porque eu não sou desses, está bem? Fica já avisadinha.
2: Olha, eu queria que o senhor fosse desse, fosse. Percebe? Porque eu não sou dessa. Já lhe disse assim, se está-me a tirar do sério, está-me a fazer falar mal, porque eu não sou uma pessoa que fala mal, percebe? Assim, eu já estou a mostrar muita boa vontade em ir ter com o senhor.
1: Sim.
2: Já estou a mostrar muita boa vontade. Eu quero ver a fronha desse fulano que anda a dizer uma coisa dessas. E essa senhora da farmácia, que eu não a conheço de lado nenhum, para andar a dizer uns disparates desses. Mas eu já vou ter com o senhor, porque olha, tenho a minha consciência muito tranquila. Muito. E é por isso que eu vou ter com o senhor.
1: Mas há outra pessoa.
2: Rabos de palha. Eu não tenho rabos de palha.
1: Mas tome nota, há outra
2: Entenda uma coisa. Eu não ando metida com ninguém.
1: Sim, mas há outra pessoa que confirma isto tudo.
2: Sim, e quem é essa pessoa?
1: É a Elvira. Ela sabe isto tudo.
2: Olha, a Vira que vá se encher de moscas, que já me tirou do sério.
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2: Olha, vá-se lixo. Opa, olha. Eu estava a ficar nervosa. Eu sei que a Vira está a brincar. Está bem, pronto, eu agora já estou bem. Mas, enfim, eu estou na hora de trabalho. Estou a trabalhar, não posso estar a brincar.
0: É melhor voltar à música. Wesley Safadão no Planeta Alegria.
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0: Ô, Eric Land!

0: Voltamos aos sorrisos do Planeta Alegria. A Maria Judite vai ter uma instalação de mel.
1: Estou.
0: Muito boa noite. Sou a dona Maria Judite Leite de Silva, está?
1: Sou eu.
0: Olá, como
1: sou
0: está? É o José Mendes. Estou a ligar aqui da mel. Oh, dona Judite, diga-me só, por favor, amanhã está aí alguém em casa da senhora por volta das 9:30 da manhã?
1: Olha, mas porquê, se faz favor, hein?
0: Para fazer a instalação da mel.
1: Instalação da mel?
0: Sim, na casa... Dona Maria Judite Leite da Silva, certo?
1: Sim, certo.
0: Urbanização Vila Verde, número 7, bairro VN, bairro em Vila Nova de Famalicão, certo?
1: Ah, sim, mas eu não sei nada. Espera só um momento, faz favor.
0: Uhum.
1: Desculpe lá, desculpe lá.
0: Diga, diga.
1: Ó, Luís, amanhã está a vir a mel por aqui alguma coisa?
2: Sim, aquela...
1: Amanhã está a vir a mel montar aqui alguma coisa?
2: A mel?
1: Olha, desculpe lá.
0: Diga.
1: Mas o meu marido está a dizer que não.
0: Sim, mas nós inclusive já fomos à conta da senhora agora tirar os 399€ da instalação. Já está paga, esteja descansada.
1: Como? Como? Foi à minha conta tirar os 399€?
0: Sim, senhora.
1: Oh, isso deve estar mal, hein?
0: Não, está bem. Já fizemos o débito, certo?
1: Olha, fizeram o débito como assim, hein?
0: Por débito direto à conta da senhora.
1: Mas eu não mandei nada.
0: Sim, mas quando a senhora fez o processo de adesão...
1: Quem? Mas eu não fiz nada.
0: Ora bem, nós temos para instalar amanhã, são dois pontos de televisão, internet, sim, seis telemóveis e ainda uma...
1: Não, mas olha, mas está mal.
0: Não está mal.
1: Está mal, hein? Eu só estou eu aqui em casa, eu e o meu marido. Eu vou passar ao meu marido. Podia às vezes ter sido ele, hein? Está a perceber, hein? E que até não me tivesse dito nada, que fosse até alguma surpresa.
0: Não, mas eu tenho é que falar com a senhora, porque a instalação está em seu nome.
1: Não, mas eu não fiz nada. A instalação está em meu nome, não. Até porque tudo aqui em casa está em nome do meu marido. Nada no meu nome.
0: Ora bem, a solução é esta. Se a senhora estiver aí...
1: Mas já tirou da minha conta 399. Olha, e como é que... Diga, e quem é que deu o livro para tirar o dinheiro da minha conta?
0: Nós não precisamos. Pelo nome da senhora, nós encontramos o banco e fazemos o débito direto.
1: Mas não pode ser.
0: Já,
1: não pode ser que eu não fiz nada.
0: Mas já está feito. Pronto, é assim.
1: Já está feito, não, mas vamos ter de verem o que é que se passa, porque não está feito.
0: Já está feito, já.
1: Eu não assinei nada.
0: Sim, mas a senhora assina amanhã, não tem problema nenhum. Quando estiverem os meus colegas, a senhora amanhã assina, está bem?
1: Não, eu não assino nada.
0: Repare, às 9:30 da manhã estão aí os meus colegas para fazer a instalação. A senhora,
1: sim,
0: quer que eles instalem ou não quer que eles instalem?
1: Não, eu não quero, nem mandei ninguém instalar, nem dei autorização para ninguém me levantar dinheiro da minha conta.
0: Mas também só lhe tirámos 399€, ó, dona Maria.
1: Mas não pode ter tirado.
0: Já tirei, eu já tirei, fui eu que fiz o débito.
1: Já tirou, mas não pode ter tirado, porque eu não, nem assinei nada, nem falei com ninguém da mel.
0: Mas a solução que a senhora tem é assim: amanhã, quando estiverem os meus colegas, ou a senhora deixa instalar ou manda-os embora. Se os mandar embora...
1: Não mando instalar nada e pronto, e vou já andar para a frente, porque isso está, alguma coisa está mal.
0: Ó, dona Maria Judite, mas se a senhora quiser a restituição do seu dinheiro, a senhora dirige-se aqui à nossa loja de Lisboa e é-lhe entregue na hora.
1: Olha, só esta faltava eu morar em Famalicão e ir a Lisboa. Se não dei ordem para ninguém, se não falei com ninguém, como é que pode ser tirar o dinheiro da minha conta?
0: Também só tirámos 399,99.
1: Só tiraram 399?
0: Só.
1: Isso é tirar toda a senhora, sim.
0: Desculpe?
1: Só tiraram 399?
0: .99, sim.
1: Mas eu gostava de saber por que motivo é que me tiraram, se eu não falei com ninguém, não aderi a nada, ninguém me disse nada.
0: Será que a senhora não aderiu e se calhar esqueceu-se?
1: Diga.
0: Será que a senhora não aderiu e se calhar esqueceu-se?
1: Não, oh, por Deus, não. Eles não sabem com quem é que estão a falar, porque... Não, eu esqueci alguma coisa. Até porque essas coisas é tudo com o meu marido. Está a perceber?
0: Pronto, vamos fazer assim.
1: Às vezes vem aqui tocar à porta e tudo, e eu digo logo assim, olha, o meu marido não está. Se quiser falar alguma coisa, venha à noite, que no fim do trabalho, ou isto ou aquilo. Por isso, alguma coisa não está mal. Tem que estar mal.
0: Mas diga uma coisa, a senhora quer-se dirigir aqui à loja de Lisboa para ser restituído o dinheiro?
1: Não, que eu não vou ir de Famalicão a Lisboa. Se eu não mandei tirar nada, porquê é que eu tenho de ir a Lisboa?
0: Porque é o único sítio no país onde nós fazemos a devolução de dinheiro.
1: Olha, mas você, Desculpe lá, olha, eu vou ir daqui a Lisboa para você me devolver o dinheiro se eu não mandei tirar dinheiro nenhum, se eu não dei conta a ninguém, se eu não... Porquê é que eu tenho de ir a Lisboa? Se vocês não estiveram, vocês é que me vão mandar meter dinheiro.
0: É assim, nós podemos fazer a devolução à sua conta. A senhora tem que se dirigir à nossa loja aí em Famalicão, faz a reclamação e o prazo máximo de meio ano nós devolvemos o dinheiro.
1: Não é de meio ano. Não vai ser de meio ano.
0: Mas é meio
1: ano. Vai ser no dia em que o bancário. Não, não. Não vai ser no prazo de meio ano. Porque... Não, não. Está a perceber?
0: Mas é de meio
1: não,
0: ano.
1: Não, não.
0: É de meio ano.
1: Vocês vão desculparem e isto agora até gosta de ser gravado.
0: Uhum.
1: Porque vocês no dia que me tirar o dinheiro vão ter de o pôr lá.
0: Sim, mas a senhora pode pôr a gravar, não tem problema nenhum, eu também estou a gravar.
1: Não tem problema nenhum, nem tem problema nenhum em andar para a frente e até arrebentar com o olho se calhar.
0: Arrebentar
1: porque
0: com o quê? Desculpe.
1: Isso não se faz.
0: Não percebi o que a senhora. Arrebentar com o quê?
1: Diga, diga.
0: A senhora disse arrebentar com o quê que eu não entendi?
1: Com a loja, com a loja.
0: Sim, mas isso é crime, a senhora sabe disso, não sabe?
1: Hã?
0: Isso é crime.
1: Oh, é crime. E o que vocês me estão a fazer não é crime?
0: Não, senhora, eu estou-lhe a dizer que nós lhe devolvemos o dinheiro.
1: Vocês não têm nada que devolver, vocês não tinham nada que tirar, por amor de Deus.
0: Então, se a senhora fez
1: algo... É uma coisa que isso... Ah, não, amanhã de manhã está o meu marido já a tratar do assunto porque eu não mandei nada, não dei número nenhum. Como é que vocês se atrevem a ir mexer na conta das pessoas?
0: Então, se o seu marido que vem aqui a Lisboa e nós pagamos-lhe logo...
1: Não, o meu marido não tem nada que ir a Lisboa. Vocês não têm nada a tirar, então quer dizer, e vão tirar o dinheiro antes de meter aqui o material. Por amor de Deus,
0: sim.
1: Eu tenho aqui a minha casa recheadinha de tudo quanto é bom e nunca tal coisa aconteceu.
0: Então, não percebo porque é que a senhora está zangada por causa de 399
1: euros. Estou zangada porque acho que é uma falta de abuso, é uma falta de educação ir mexer numa coisa a qual a gente não
0: Se a senhora me está a dizer que na sua casa tem tudo o quanto é bom, não sei.
1: Tenho.
0: Mas não tem mel, portanto que é o melhor.
1: Não, porque eu não preciso de mel.
0: Precisa sim.
1: E porque eu não tenho mel? Porque eu não tenho mel? São obrigada. Vocês é que me estão a obrigar a meter a mel?
0: Não, senhora.
1: Por amor de Deus.
0: A senhora é que fez o pedido.
1: Não, é mentira.
0: A senhora deve-se ter esquecido.
1: Não fiz pedido nenhum.
0: A senhora deve-se ter esquecido e pronto.
1: Não esquece. Por amor de Deus. Olha, não me esteja a puxar por mim. Não esteja a puxar por mim, porque acha que eu ia fazer uma coisa. Eu ia fazer uma coisa sem autorização do meu marido, nem nada disso.
0: A minha senhora, isso não me compete a mim saber. A senhora é que sabe se o seu marido lhe autoriza ou se não autoriza. Eu não tenho nada a ver com isso, não é?
1: Nem eu tenho nada a ver com o que vocês fizeram. Alguém vai ter de resolver isso.
0: Vamos então ficar...
1: E não sou eu.
0: Vamos ficar assim. Amanhã estão os meus companheiros estão aí às 9:30.
1: Amanhã... Não tem nada a estar aqui ninguém.
0: Mas estão aí às 9:30.
1: Estão e vão levar uma corrida, de certeza absoluta.
0: Não vejo porquê, eles não lhe vão fazer mal nenhum, não é?
1: Não fazem não. Não fazem mal, disso tenho a certeza. Porque amanhã até já vou ter aí uma pessoa a ocupar-se dessas coisas, que é para ver o que é que eles vêm fazer, e a mostrar-me a assinatura que eu fiz para aderir a meter-me um produto aqui em casa.
0: A senhora assina amanhã?
1: Não assino nada.
0: Assina.
1: Se eu não quero, é que eu não quero.
0: Eu já lhe disse que a senhora assina amanhã.
1: Olhem.
0: Entendo.
1: Está a brincar comigo, não está?
0: Não, senhor, só estou ligado do programa dos apanhados, mais nada. Planeta
1: Alegria. Ai, rai. Ai, meu Deus do céu. Ai, meu Deus do céu. E estou-me aqui nervosa que eu sou. Ai, Deus. Está a ver como as coisas estão... Como é que eu vou pedir tanta desculpa agora?
0: Mais um grande apanhado nesta emissão de quarta-feira do programa disso mesmo, de apanhados, o Planeta Alegria. Divirta-se, seja muito feliz.
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0: A vida é uma barra sem essa mulher.
1: Ela machuca demais, parceiro.
0: Pelo amor de Deus.
1: Vamos ver que nós ganha mais.
2: É tudo por hoje, está completa a emissão do Planeta Alegria. Já sabe que há mais amanhã, à mesma hora, no mesmo sítio. Muito obrigado pela preferência. Não se esqueça de ser feliz e fazer também alguém muito feliz. Eu sou Nuno Soares. Até amanhã, se Deus quiser.

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1: Três horas. Boa noite.
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5: São 4 horas. Boa noite.

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1: Estamos em terras de devoção mariana. Atrás, a Igreja Matriz, dedicada à Nossa Senhora da Assunção. Mas o ícone maior destas terras transformaram-nas em terras da Senhora do Campo. No ano em que se comemoram 500 anos da transformação da paróquia de Santa Maria de Lamas em Comenda da Ordem de Cristo de Santa Maria de Lamas, convidamo-os a acompanharem-nos nesta visita a uma das 67 povoações do Conselho de Macedo Cavaleiros. Venham connosco. Estamos na Fonte de São Brás. As fontes, locais de encanto, locais de encontros, locais de mistérios e também locais de lendas. E por falar em lendas, todas as terras têm a sua. Desde tempos imemoriais, que as populações quiseram justificar a existência da sua aldeia com determinado nome. Ora bem, esta aldeia, que até 2003 foi conhecida como Lamas de Pudense, dizem os antigos que, no tempo das cruzadas, terá aportado aqui um cavaleiro francês, um nobre francês de seu nome, Dom Pudense, que terá tomado conta de todo este território, dando inclusive, segundo a lenda, o nome à aldeia vizinha de Pudense, e terá, em determinada altura, junto do seu séquito, um dos seus criados, um dos seus servos prediletos, ao qual terá oferecido estas terras, à qual, diz a lenda, chamariam a Lama de Dom Pudense. Ora, pergunta-se sempre, no meio das lendas, em que há uma mistura, uma simbiose entre o factual e o imaginário popular, terá sido mesmo assim? Pois Lamas, quando pensamos no atual nome de Lamas, pensamos que há muitas outras lamas por aí. Se pensarmos apenas no distrito de Bragança, temos lamas de Orleão, temos lamas de cavalo, temos val de lamas, mas se extravasarmos para lá das fronteiras, temos, por exemplo, lamas de Olo e muitas outras terras que têm origem no radical lama. No próprio Conselho de Macedo de Cavaleiros temos lama longa. Ora bem, o que eram as lamas, de facto? E porquê que um território era designado por lamas? Ora, uma lama não era mais que um local propício à pastagem, um local onde existia água. Ora, lamas é claramente um hidrotopónimo, dizem-nos os entendidos, que terá surgido a partir do vocábulo latino lamam. Só que esse era um vocábulo que praticamente não existia. Ora, lamas terá surgido, sim, com origem, provavelmente, numa qualquer outra povoação aqui ao lado, que designavam este local como local de pasto, local para pastagem. Porque, historicamente, inclusive, há locais, como nas Astúrias, onde são chamadas lhamas, ou na Galiza, onde também são chamadas lamas, e proliferam imensas povoações com esse nome, que seriam, inclusive, locais agrícolas, onde, eventualmente, existiriam até linhares que precisavam de ser regados. Portanto, a origem, a justificação para o nome de Lamas tem a ver com um vocabulário agrícola. Esta era a zona de pasto, como ainda hoje é, e muito produtiva. Ora bem, quando se fala na existência de outra povoação, a primeira referência que nós temos, de facto, à existência de uma terra chamada Lamas, não Lamas de Pudense, porque Lamas de Pudense só nos surge no século XVI, é precisamente em meados do século XIII, em 1258. O que é fantástico, ao lermos esse documento, é que existia uma outra aldeia que fazia parte da jurisdição da paróquia de Santa Maria de Lamas. Estamos a falar de Castrelos. Ora, Castrelos, que ainda hoje subsiste no cadastro toponímico da freguesia como Cristelos, uma corrupção do nome original, tal como Castrelos, uma corrupção do original nome Castrelos. Ora, Castrelos é um castro pequeno. Ora, onde há castros, vindo da palavra romana castrum, castelo ou local fortificado, existiria na saída sul da povoação uma outra aldeia com o nome Castrelos, que pelo menos durou até ao século XVI, que poderá ter sido o que deu origem à posterior povoação de Lamas num local muito mais ameno. E Castrelos traz-nos algo mais. pois ainda em meados do século XVIII existia a devoção em Lamas a Santo André. Santo André, que tem reminiscências precisamente ao lado de Cristelos, na Eira de Santo André, como ainda hoje é conhecida. E Santo André leva-nos a um outro campo. Lamas fez parte dos Caminhos de Santiago, mas isso vamos explicar já a seguir. Venham connosco até à Capela de São Sebastião. Estamos ao lado de caminhos ancestrais, caminhos de peregrinação, ao lado da Capela de São Sebastião, um exemplar presumivelmente do século XVII, que haveria de ser reformulado já nos anos 80 do século XX, dando-lhe uma configuração que a destitui do caráter inicial que poderíamos apreciar. E porquê São Sebastião, depois de falarmos em Santo André? Ora, a peregrinação a Santiago é marcada pelas devoções paralelas dos caminhos. Ora, duas delas estão nas extremidades da povoação. Falávamos na Capela de Santo André, na extremidade sul, e temos a Capela de São Sebastião na extremidade norte, ambas à beira dos caminhos antigos de peregrinação que seguiam até à freguesia vizinha de Crujas, cujo orago é precisamente Santiago. E porquê Santo André e porquê São Sebastião? Ora, Santo André, apóstolo, irmão de Pedro, era companheiro e também sócio na pesca, se é que se pode assim chamar, de São Tiago. Daí, muitos dos caminhos terem capelas de devoção a Santo André, que era o que acontecia na saída sul da povoação de Lamas. São Sebastião é uma das devoções mais importantes à beira dos caminhos de Santiago. É muito raro vermos capelas de São Sebastião no alto dos montes, tal como veremos a seguir a Capela da Senhora do Campo. Ora, as capelas à beira dos caminhos eram formas de pagamentos de promessas, muitas vezes associadas às doenças que em época medieval mais assolavam a população, particularmente a peste e a lepra. Ora, São Sebastião é um dos santos protetores da peste. E porquê? Na altura em que, depois do seu martírio, que a sua iconografia apresenta-se-nos com o santo atado a um tronco e cravado de flechas, na altura em que os seus restos mortais foram transladados de uma cidade para outra, a peste aí simplesmente terminou. Ora, a população achou que São Sebastião era um dos protetores da peste, à semelhança também do que acontece com São Roque ou com Santo Antão. A Igreja aproveitou essa devoção popular para fazer uma comparação entre as flechas de São Sebastião e as flechas divinas de castigo para a peste. Ora, as pessoas que faziam as peregrinações queriam a cura e, como pagamento, muitas vezes criavam capelas ou invocações em honra a São Sebastião. Estamos, precisamente, numa dessas capelas que seguramente terá surgido no âmbito dos Caminhos de Santiago e que nos conduziu a outras devoções numa terra, como dito, cuja devoção principal é a Santa Maria, Nossa Senhora. Continuamos em terras de Santa Maria. Estamos, neste momento, no interior da igreja dedicada a Nossa Senhora da Assunção. Depois de peregrinações, de falarmos nos santos e nas devoções paralelas, vamos agora centrar-nos um pouco na história de Lamas. Ora bem, como já dito anteriormente, Lamas está a caminho dos 8 séculos de história. 8 séculos que nos dão imensas personagens, personalidades, imensos factos. Ora bem, Lamas aparece-nos pela primeira vez mencionado em 1258. E o que há que relevar dessa informação? Primeiro, o primeiro lamacense alguma vez registado, de seu nome, em latim, Durandus Petri, ou seja, Durando Pires. Há que fixar esse nome para a história de Lamas, porque é, de facto, o primeiro nome que nos surge mencionado. Mas Lamas também nos dá uma outra visão sobre esses tempos conturbados ainda de um início de nacionalidade, nos primeiros reinados, estamos a falar de Dom Afonso III. Ora, contrariamente àquilo que nos é veiculado pela história que aprendemos na escola, este território era um território à parte, se é que podemos chamar-lhe uma espécie de condado à parte. Isto porquê? Porque os reis do início da nossa nacionalidade, até pelo menos Dom Afonso III, praticamente não tinham poder nesta região. Quem de facto tinha o poder eram os senhores da nobreza regional, particularmente a estirpe dos Bragançãos. E ora, é precisamente um Braganção que está umbilicalmente ligado à história de Lamas. Porque de facto, Lamas não era propriedade régia, isto é, Lamas não era reguengo. Lamas era uma terra que pertencia a um senhor com o nome Nuno Martins de Chacim. E qual é a particularidade dessa pessoa? Era um macedense. Era um macedense que foi uma das figuras mais proeminentes na história medieval portuguesa, particularmente no reinado de Dom Afonso III e de Dom Dinis. Ora, com Dom Afonso III, chegou a ser o meirinho-mor do reino, isto é, o polícia-geral do reino, a pessoa que efetivamente mandava. Mas para lá disso, foi também o educador, o aio do grande rei medieval, Dom Dinis. E quando Dom Dinis chega ao trono, transforma logo na figura maior da corte, mordomo-mor. Ora, tivemos um macedense da estirpe dos Bragançãos, cuja honra era em Chacim, daí Dom Nuno Martins de Chacim, que era, de facto, o proprietário, o dono dos direitos de Lamas. E provavelmente terá sido um dos seus antecedentes, isto é, ou o pai ou o avô, efetivamente a pessoa que terá fundado Lamas, daí eles serem os proprietários. Mas havia também um outro ou uma outra instituição que realmente mandava nos destinos de Lamas e que mandou nos destinos de Lamas durante 3 séculos, o mosteiro beneditino de Castro de Avelãs. Ora, os cluniacenses, assim chamados, porque seguiam a regra de Cluny, eram de facto os donos efetivos de Lamas e foram os donos de Lamas até pelo menos ao século XVI, quando Lamas, numa conjuntura de criação da Diocese de Miranda, em 1545, os monges de Castro de Avelãs e o mosteiro de Castro de Avelãs perde o poder que tinha em toda a região. Ora, esta terra não existiria, com toda a probabilidade de hoje, sem todo o empenho que os monges tiveram. Aliás, em toda a documentação medieval, eles vêm mencionados como sendo proprietários de imensos casais em Lamas. E não só, tinham os direitos do padroado da Igreja. Lamas aparece-nos ao longo da Idade Média, imensas vezes, pela nomeação de párocos, que eram párocos nomeados precisamente pelo abade de Castro de Avelãs e depois, obviamente, aprovado pelo arcebispo de Braga, que até precisamente a meados do século XVI detinha a superioridade espiritual em toda esta região. Ora, Lamas segue, por isso, um caminho ligado aos beneditinos. Por isso, hoje, em Lamas, toda a gente sabe o que são as sortes. Toda a gente pensa o que serão as sortes. Há também mais uma lenda associada, que terá sido um senhor rico, que terá deixado uma grande propriedade para a população de Lamas. Ora bem, a realidade é que as sortes ficam num sítio cujo topónimo é a Queitada. Ora, Queitada, que nada tem a ver com coitadismo ou com coitadinha. Queitada é mais uma deturpação de coutada. Ora, coutada eram as terras, os coutos ligados às ordens eclesiásticas, às ordens religiosas. Portanto, as sortes, quando surgem, terá sido seguramente depois do século XVI, em propriedades que antes eram dos beneditinos e que lhes foram retiradas a partir do momento em que foi criada a Diocese de Miranda. Ora, mas Lamas tem muito mais do que esses personagens importantes dessa fase em que há uma afirmação do poder régio. Estamos no ano em que Lamas cumpre os 500 anos, 5 séculos de transformação de uma simples paróquia em Comenda da Ordem de Cristo. A Comenda da Ordem de Cristo de Santa Maria de Lamas. Ora, Para uma paróquia ser elevada à comenda da Ordem de Cristo, essa paróquia tinha que ter algum poder. Nesse mesmo ano foram criadas mais algumas no distrito de Bragança, inclusive é duas também no Conselho de Macedo de Cavaleiros. Ora, quando estamos a falar numa comenda da Ordem de Cristo, estamos também a falar de uma passagem de donatários da terra e daí também a pressão da própria diocese para que os monges beneditinos daqui tenham saído, e a partir de 1520, Lamas passa a ser propriedade com direitos de pessoas ligadas essencialmente a Dom Manuel I, que quis precisamente beneficiar todos aqueles que ao serviço do rei iam para conquistas, nomeadamente em África, e que recebiam os rendimentos de uma igreja ou de uma paróquia. Não era qualquer paróquia que era elevada à comenda da Ordem de Cristo. Ora bem, Lamas, e estamos a falar em pleno século XVI, surge-nos a primeira anotação relativamente à população de Lamas. No numeramento de 1530, pouco depois de ter sido elevada à comenda da Ordem de Cristo, aparece-nos com cerca de 135 habitantes. O que é importante, não sendo a povoação mais populosa da região, o que é um facto é que quando nos aparecem novamente censos, já em pleno século XVIII, Lamas já tinha duplicado a sua população. Ora, quando uma povoação duplica o seu tecido populacional, é sinal de grandeza, é sinal de dinamismo. Ora, é precisamente nessa época que nos surge este edifício religioso, que apesar de ter uma data de finais do século XVIII, na frontaria, essa data corresponderá sim a obras de remodelação, nomeadamente no altar-mor, claramente com características barrocas. Ora, este templo, e porque é que se pode dizer que este templo já existiria no século XVII? Porque pelas visitações à Igreja de Hidroso, já no século XVII, 1684, nos é dito que na Igreja de Hidroso teria de ter um lavatório de sacristia igual ao da Igreja de Lamas. Portanto, estamos num edifício, à semelhança da grande maioria dos edifícios religiosos do concelho, do estilo barroco. A grande maioria deles são do século XVIII. Este, apesar de ter uma data na frontaria, como dito, do século XVIII, estamos num templo, sim, construído, que já existiria no século XVII. E que, para lá de tudo, tem uma característica única que só se encontra em mais outro templo do Conselho de Macedo de Cavaleiros, e muito pouco em Bragança. Este, juntamente com a Igreja Matriz de Val de Prados, são os únicos templos cuja entrada não está virada para poente, que é o normal. Esta entrada está virada para sul, se é que se pode chamar. E porquê esta e a Igreja de Val de Prados, as duas viradas para sul, única e exclusivamente por um motivo, porque não havia espaço para as virar para poente. E, aliás, neste caso muito particular, a igreja nunca poderia estar virada em direção à elevação que temos aqui ao lado do Monte do Facho, onde se encontra a Senhora do Campo. 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

Estamos num sítio mítico. Esta é o que dá o nome a estas terras, as terras da Senhora do Campo. Sítio mítico, por ser um local de devoção, falou-se no início que estamos em terras de Santa Maria, terras de devoção mariana. Esta é, com toda a probabilidade, a capela, o edifício religioso mais antigo de todo o concelho de Macedo Cavaleiros. Convido-vos a entrarem connosco.

Estamos, de facto, num edifício religioso único. Estamos no único templo de três naves do Conselho de Macedo de Cavaleiros. E, como dito, provavelmente o templo mais antigo de todo o Conselho. Não é possível hoje especificar qual terá sido, efetivamente, a data em que este templo, com uma configuração distinta, terá sido construído. Quando olhamos para a sua configuração, como dito, três naves, vemos claramente que temos aqui uma arquitetura muito diferente daquilo que é vulgar neste território. Vale a pena a visita a este santuário, para não só pela devoção, mas também por todas as características arquitetónicas de arquitetura religiosa que nós temos neste local. Aqui temos os resquícios claros da presença já falada dos beneditinos por estas terras. Como dito anteriormente, os beneditinos permaneceram por aqui três séculos. Os beneditinos que provinham do mosteiro de Castro de Avelãs, aqui muito perto, à saída de Bragança. Toda esta arquitetura em que o tijolo é utilizado nas arcadas é uma arquitetura com um estilo mudéjar, algo importado do outro lado do território. Pois era isso mesmo que nos dizia uma das primeiras referências a este santuário na magnífica e monumental obra do Frei Agostinho de Santa Maria, quando escreveu o seu Santuário Mariano. Referia ele que, na altura, diziam as pessoas daqui, isto estamos a falar do início do século XVIII, que este templo teria sido construído há 300 ou 400 anos. E a partir daí veio, obviamente, a lenda. E a lenda de um anjo que terá ajudado a construir este edifício. E outras lendas se lhe associaram, como o recurso a bois bravos que traziam as pedras até aqui, a este sacro monte, para ser feito este edifício de características, de facto, únicas neste concelho e no próprio distrito. Quando olhamos para o interior e para a capela-mor, verificamos no seu topo, precisamente, a sua abóboda em ladrilho, coisa perfeitamente invulgar neste território. Dizia-nos Frei Agostinho de Santa Maria que teria sido, segundo as palavras dele, um santo varão espanhol proveniente da Biscaia que teria trazido a planta deste templo e que teria dado a beleza do local onde ele se implanta, construído às suas expensas o templo. Obviamente que isso não passará de uma lenda, como lenda também é aquela que falavam relativamente às imagens que temos no retábulo do altar-mor, que diziam que esta capela foi mandada construir por três marinheiros provenientes de Lamas, que numa altura de aperto, estavam eles a afogar-se, recorreram precisamente a Nossa Senhora e terão feito este templo. Ora bem, as lendas valem o que valem. Já foi falado anteriormente que as lendas são um produto do imaginário popular, são um produto de uma conjugação de factos com toda aquela necessidade que temos para justificar a existência de um sítio. Ora bem, não podemos afirmar se esta capela, de facto, é do século XIV ou XV. O que se sabe, por prospeções arqueológicas aqui feitas, é que existiu uma anterior capela. E há referências, de facto, uma anterior capela aqui, a Santa Bárbara. Ao falar, na altura, com a pessoa mais idosa de Lamas, entretanto já falecida, na altura com 95 anos, transmitiu informações importantíssimas para este local. E, de facto, existiu aqui uma capela de Santa Bárbara na reta, à entrada, antes da cruz, onde se procede, ainda hoje, ao encontro, no dia da celebração, por norma, a 25 de março, da Nossa Senhora do Campo, existiu de facto aqui uma capela, mas outra existiu onde esta haveria de se erguer. O que podemos dizer em termos cronológicos relativamente a esta capela é que na pedra, antes dos degraus de subida para o altar-mor, antes de obras que terão aqui sido feitas nos anos 60, 70, estava uma data gravada que hoje desapareceu e pelas fotografias que subsistem, a data que ali estava era do século XVII, mais concretamente 1633. A prova que nós temos é que este edifício, no início do século XVII, já existiria. A primeira referência documental, de facto, existe, é também do século XVII, 1649, quando é dada a carta de ermitão perpétuo, porque aqui havia um ermitão em permanência,
Uma carta datada de 1649 a um habitante de uma aldeia aqui próxima, Hidroso, e já vimos anteriormente a ligação que parece haver entre Hidroso e Lamas, a propósito das igrejas matrizes. Esse é de facto o documento mais antigo. No entanto, a configuração deste edifício leva-nos a considerar que será anterior ao século XVII e, com toda a probabilidade, Frei Agostinho de Santa Maria teria razão quando dizia que, no início desse século, do século XVII, no início do século XVIII, queria eu dizer, que teria 300 ou 400 anos este edifício. Muitas lendas lhe estão associadas, muitos mitos também lhe estão associados. Ainda há pouco ouvíamos o som do sino que dizem os habitantes e as pessoas mais antigas que afastava as trovoadas. E, de facto, há muitas histórias aqui relacionadas com a Senhora do Campo e com esta devoção mariana a esta senhora, que a transformam a ela, mas também a dois outros santos que aqui acompanham, Santa Bárbara e São Brás, que protegem toda esta povoação e as redondezas das trovoadas. Ora, essa proteção que era dada pela senhora era paga inúmeras vezes em promessas. Não há muitos anos, estamos a falar há 30, 40 anos, ainda as pessoas vinham à procissão carregadas com sacos de cereal como pagamento de promessas à senhora. Inclusive, traziam as juntas de bois na própria procissão. Há histórias ainda mais antigas que nos relatam a vinda de rebanhos na procissão como pagamento de promessas. E depois, todos aqueles milagres que nos dizem terem acontecido, como a história de uma cabritinha que terá subido para o andor da senhora, como uma história de uma promessa de um habitante de Lamas que, estando uma coelha pronta para parir, prometeu um coelho à senhora e terá nascido só um. Ora, dizem-nos os mais antigos aqui que o senhor em causa terá dito para a senhora: pois só me deste um, agora já não no mamas. E o que a senhora fez, pelos vistos, tê-lo-á castigado, e morreu a mãe, e terá morrido também a única cria que a mãe teve. Este é, de facto, um local de devoção, um local único, um local que, quando olhamos para o seu retábulo do altar-mor, verificamos o seu estilo claramente maneirista, o que contraria tudo aquilo, ou a grande maioria dos templos que nós temos na região, que são de estilo barroco. A data que era falada há pouco, 1633, deverá ter correspondido precisamente à data em que terá sido feito o retábulo mor. Portanto, este retábulo, que será de inícios do século XVII, mostra-nos claramente um estilo de arte diferente de todo aquele que temos na grande maioria do concelho, que é maioritariamente de talha dourada barroca.

Numa terra de muitos séculos, o empreendedorismo, as associações deram uma nova vida à antiga reitoria de Lamas, à antiga comenda da Ordem de Cristo. Uma delas e uma das de maior destaque é a centenária Banda 25 de Março, assim chamada em homenagem precisamente à grande Santa da Terra, Nossa Senhora do Campo, que se celebra a 25 de Março. Ora, a banda, que ainda hoje continua em atividade, tem cerca de 50 elementos, muitas pessoas de Lamas passaram pela banda, e meia centena de elementos, que inclui jovens e que inclui pessoas que vão até aos 50 e poucos anos, mas há pessoas mais velhas. Esse empreendedorismo desta terra, que terá surgido precisamente de uma zona de pastos, como ainda hoje é possível ver-se, teve também o seu tecido agrícola alterado. Numa altura em que apenas aqui praticamente se produzia castanha, o vinho e o pão, como já dito, as alterações climatéricas proporcionaram um clima mais mediterrâneo e, para lá de outras produções, desde 2018, que um conjunto de jovens empreendedores, 18 jovens de Lamas, se juntaram para criarem a Associação dos Produtores de Cerejas de Lamas. Uma associação que produz uma quantidade enormíssima de cereja, que é distribuída, que é vendida, e em relação à qual também já surgiu a própria Feira da Cereja de Lamas, que dá um dinamismo completamente distinto a esta terra com 8 séculos de história, cheia de património, cheia de figuras, cheia de personalidades. Mas não é só o tecido associativo, é também o tecido empresarial que demonstra o empreendedorismo das gentes de Lamas. Vamos conhecer algum desse tecido empresarial.

0: Terras de empreendedores inevitavelmente ligados às atividades agrícolas e pecuárias. Um destaque para um jovem empreendedor, 25 anos, Tosé Vilafranca, que não há muito tempo iniciou um projeto de produção de queijo artesanal com a particularidade de o leite ser todo proveniente de rebanhos de ovelhas que já vêm do seu avô. Lamas também tem o seu queijo artesanal, não obstante o seu nome ser queijo Bornes. Mas, por falarmos em pecuária e agricultura, lembramos-nos da gastronomia transmontana. E Lamas e a gastronomia transmontana são inseparáveis do restaurante Panorama. Há mais de 4 décadas, ligado à restauração, num ponto fulcral perto do antigo IP4, da antiga Nacional 15, hoje faculta-nos as iguarias transmontanas, desde os enchidos à alheira, a linguiça ou a posta à mirandesa. E as iguarias não terminam por aqui, porque outras coisas há para experimentar na restauração do Conselho de Macedo Cavaleiros, nomeadamente no restaurante Panorama. Mas nem só de gastronomia, agricultura e pecuária vive o empreendedorismo de Lamas. Outras atividades vão empurrando os jovens. Desde 2004 que um jovem lamacense tomou em mãos um projeto inovador na área da engenharia e da arquitetura, dando seguimento à sua formação. De Lamas também surgem empreendedores em áreas tão distintas como esta, muito bem representada pela Topoléu. Em pleno Geoparque Terras de Cavaleiros, estamos em Terras da Senhora do Campo. Terras com história, património, com gente, com tradições, com empreendedores e com figuras. Este é o primeiro A Bonda de um Cibinho e o Azibo aqui tão perto.
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3: Ai, tão boa! Tão boa!
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3: Lá no bairro da Graça, a polícia não quer fumo, nem vão nas cantigas de Santo António. Mas elas vão ver se pega ao fumo dar outro rumo.

0: rosa apaga o fogareiro que vem aí a bofia.
1: Ora, boa tarde.
0: Era boa. Era, até o senhor chegar.
1: Eu já avisei as senhoras de que não podem estar a assar sardinhas na via pública. A próxima vez que eu por aqui passar, se a cena se repetir, as senhoras serão todas multadas e o fogareiro apreendido. Fora o resto.
2: O fogareiro também? Queres dizer, lá na esquadra também gostam de sardinhas assadas, é?
1: Mal. Respeitinho pela autoridade, está bem?
0: Ai, o senhor Bófia, com essa barrigona e esse bigode. Tem mesmo autoridade, sim, senhor.
1: Bom, e acabem com essa história do Bófia ou terei que tomar medidas?
2: Ah, sim. Vem-nos tirar medidas, é? Quer oferecer-nos uns vestidinhos novos, senhor Bófia, quer?
1: Eu tomo medidas, mas é pela vossa falta de respeito e ofensas à autoridade. Entenderam?
0: Mal. Mas se o senhor Bófia não quer que a gente lhe chame Bófia, o que é que a gente lhe vai chamar, hã?
2: Ah, prefere que lhe chamemos Chui.
1: Nada disso. Ou vão as duas presas. Chamem-me polícia, agente ou guarda, por exemplo.
0: Ai, pode ficar descansado, sou polícia, agente ou guarda, por exemplo. Juramos que nunca mais lhe chamamos Chui.
2: Nem Bófia.
1: E já sabe, para a próxima, se estiverem na via pública com o fogareiro aceso, são multadas e vão dentro, para lá ficarem toda a noite.
0: O quê? Vamos lá dormir, vamos. Têm por lá alguma marquise assim parecida com a do Cristiano Ronaldo? Têm?
3: Mais algum tempo passou, quase até um mês inteiro, e o senhor guarda voltou à caça do fogareiro.
1: O quê? Então, apesar de todos os meus avisos, a situação piorou. Agora os fogareiros ainda são mais e o bairro da Graça está cheio de fumo a todo o comprimento e largura.
2: Calma aí, senhor polícia, agente ou guarda, por exemplo. Isto são os preparativos para o Santo António.
0: Então só polícia, agente ou guarda. Não tem nada de santo, não.
2: Além disso, faça favor de verificar que a situação agora já não é a mesma, porque já é outra.
0: Pois está claro. Se quiserem, até podem mandar vir uma comissão de inquérito para analisar isto e fazer um relatório.
2: Isso. A ver se a gente se rala.
1: Mal. Então, mas não brinquem comigo, está bem?
2: Calma. E, senhor polícia, agente ou guarda, por exemplo, é que agora isto aqui já não é o bairro da Graça, porque perdeu a graça toda.
0: Ah, pois é. Como pode ler ali no letreiro novo que está pendurado à entrada, onde estava o outro que dizia Bairro da Graça.
2: Leia.
1: Cimenteira da Desgraça.
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0: Quando a família se reúne para decidir as férias, há pormenores e pormenores.
13: Agora, pormenores. Porquê é que os menores nunca têm direito a decidir nada? Se calhar por isso é que os mais pequenos não querem entrar para o governo. nem bloco.
2: Oh pai, com quanto é que eu posso contar para o meu guarda-roupa?
13: Guarda-roupa? Oh, mana, mas tu estás convencida de que és a rainha de Inglaterra ou quê?
14: Cala-te, Zezinho. Olha, filha, tu não sabes que o país está em crise, não? Este ano vais ter que te contentar com o que é do ano passado.
2: Do ano passado, pai? Do ano passado já me basta ter que continuar a levar com o bicho que ninguém vê, mas que toda a gente sente.
13: Pois é. Tu nem os namorados guardas de um ano para o outro. Calculo como te deve ser difícil seres obrigado a aturar este bicho que já vem do ano passado.
0: Zezinho, aguenta lá os teus apartes durante um bocadinho, tá bem? Porque o pai precisa de ver o que é preciso para as férias, que é para ele fazer as contas dele, tá bem?
14: Oh mulher, as contas estão feitas e mais que feitas. Será que tu não ouves rádio nem vês televisão? Será que tu não sabes o que é que se passa?
0: Onde? No Benfica?
14: No país, mulher. A situação em que estamos, causada pelo convite do Covid, temos que cortar, mulher.
2: Isto não me está a cheirar nada bem.
13: Oh, mana, agora não fui eu.
2: O que me está a cheirar agora é que não vamos ter férias nenhumas, é o que é.
14: Calma, calma. Também não é preciso ser assim tão alarmista e pessimista, porque a situação é péssima, mas não é má. Vamos fazer férias, pois. Só que não podem ser iguais às do ano passado, por causa da pandemia que nos arrebentou com a economia. Temos que pensar numas férias dentro das atuais possibilidades e sem despesas supérfluas, não é?
2: O quê? O quê? Mas nem aquele biquíni que eu queria?
13: Aí está aquilo a que se pode chamar de supérfluo. O biquíni custa 100 euros. E iríamos ficar 100 euros.
2: E depois?
13: Depois aquilo, nem o supérfluo te tapa. Aquilo nem se vê. E vê-se tudo.
9: Assim? Assim, assim. E tu também podes dizer adeus à trotinete.
0: Silêncio! Eu preciso de saber como é que vai ser, para saber como é que será. Então, homem, como é que são as férias afinal? Hã?
14: Eu estava à espera que alguém tivesse uma ideia. Porque com tantas ameaças de cortes, eu, sinceramente, não estou a ver nenhum sítio para onde a gente possa ir.
13: Posso falar?
0: Se tens alguma ideia, podes.
13: Vamos passar as férias com o pessoal do Bloco de Esquerda.
0: Com o pessoal do Bloco de Esquerda?
13: Sim, sim. Então não sabem que aquela malta diz que não aceita cortes?
2: Boa, boa. Para mim podem ser 2 milhões. Um par de milhões? Um par de milhões.
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12: As últimas de hoje são com as tias à hora do chá.
0: Olá, Rica. Ontem à noite, enquanto estava a fazer o jantar, o meu filho chegou ao pé de mim e disse-me: Mãezinha, um dia quando eu trabalhar, quero-te ajudar com a comida e com as despesas da casa. Ai, querida, até me vieram as lágrimas aos olhos com tanta ternura.
2: Não é caso para menos, Rica. Que idade tem o seu filho?
0: Vai fazer 38 aninhos, Rica. Oh, está um calmeirão. Ai, Rica, conte-me tudo, tudo sobre aquele empresário que acabou de conhecer.
2: Ai, querida, só gostava de saber se existe algum homem que convide uma mulher para sair sem ser com o objetivo de a levar para a cama.
0: Oh, ai, olha, eu conheço pelo menos um, Rica.
2: Quem é, querida?
0: O meu marido.
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1: A partir de agora,

já cá estou para a emissão de meio da semana, quarta-feira. Vamos a isto, vai começar o Planeta. À quarta-feira, no período intermédio de semana, olha, olhamos assim para o fim de semana, já está muito próximo. Olhamos para trás e passou exatamente o mesmo tempo, portanto, o melhor é mesmo.

0: mesmo respirar fundo e divertir-se. Vai começar o Planeta Alegria aqui na sua rádio e na sua vida. Eu sou o Nuno Soares, vou consigo durante a próxima hora de rádio. Aproveite porque hoje é um daqueles programas que você não vai querer perder por nada deste mundo. Siga-nos em planetaalegriaradio.pt e pode sempre falar connosco para geral@planetaalegriaradio.pt. Este é o Planeta Alegria.
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0: 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A Soraya Ramos é a primeira convidada musical com que quero fugir.

0: Ora, um é um problema, dois também, três talvez. Manuela Betancourt com instalação de três televisões.
1: Estou.
2: Então, boa tarde. Queria falar, por favor, com a sua dona Manuela Betancourt.
1: É a própria.
2: Olá, dona Manuela, como está? Passou bem? Fala o Júlio Diniz. Eu estou a ligar. Diga-me só uma coisa. Queria aqui confirmar a instalação, então, amanhã, que a filha da senhora fez, se pode ser por volta das 9:30 da manhã.
1: Desculpe lá, desculpe.
2: Eu queria falar com a dona Manuela Betancourt. É a senhora, não é?
1: Sim, é sim, é sim.
2: A senhora já tem a TV cabo instalada, não tem, dona Manuela?
1: Tem, sim, senhor.
2: Muito
1: tem.
2: Bem. Nós amanhã vamos então fazer a instalação para mais três televisões, de acordo com o que fez aqui, portanto, o pedido que a sua filha fez.
1: Ah, está bem. A minha filha fez o pedido, eu não sabia.
2: Olha, deixe-me só dizer, portanto, nós fizemos agora o débito direto à sua conta.
1: Olha, a minha filha está aqui comigo. Eu já passo o telemóvel a ela, porque é lá que resolve essas coisas.
2: Mas deixe-me só dizer, nós debitámos agora já os 339 € à conta da senhora, está bem?
1: Olha, aguarda um momento. Gente.
2: Estou. Boa tarde.
3: Sim, boa tarde.
2: Muito boa tarde. Estou a falar com a dona, deixe-me só ver, a dona Filipa, não é?
3: Exato.
2: Muito bem. Foi a senhora que fez aqui o pedido para fazer a instalação do restante de serviço da TV Cabo amanhã na casa da mãe da senhora? É só para dizer que nós já fizemos o débito dos 399 € e que vamos instalar amanhã às 9 da manhã.
3: Não pedi nada disso.
2: Sim, eu tenho aqui o pedido.
3: Um pedido de
2: instalação para mais três televisões na casa da mãe da senhora.
3: Nós só temos uma televisão? Não queria pedir para mais três.
2: Sim, mas...
3: Só algum piano?
2: Mas nós já...
3: Não, desculpe, mas não.
2: Nós já debitámos
3: o...
2: Nós já
3: e onde é que está o pedido?
2: A senhora mandou por internet.
3: O pedido foi pela internet? Deve ser um engano.
2: Confirme só.
3: Deve ser um engano.
2: Portanto, é a dona Manuela Betancourt, não é? Mora no número 19 do São Gonçalo.
3: É exatamente.
2: Na travessa do Pomar, no Funchal, não é?
3: Exato. E quem é que enviou o e-mail?
2: Filipa Neide, é a senhora?
3: Filipa Neide?
2: Sim.
3: Não, deve haver um engano muito grande.
2: Olha, de qualquer forma é assim. Portanto, nós já fizemos o débito à conta da mãe da senhora.
3: Ah, mas isto deve ser um engano muito grande, porque não fez. Nós só temos uma televisão, como é que eu ia pedir para ter os telefones?
2: Pois, nós não sabemos quantas televisões é que a senhora tem ou quer comprar, não é?
3: Claro, exatamente, eu compreendo, mas não fez pedido nenhum.
2: Sim, mas nós já cobrámos à conta da mãe da senhora e amanhã vamos instalar.
3: Não, mas não podem instalar, porque nós não temos televisões para isso.
2: A minha senhora, mas já foi...
3: Mas
2: nós já debitámos os 309 € à conta da mãe da senhora.
3: Mas que é que deu o número da conta?
2: Então, nós temos os dados todos da mãe da senhora.
3: Não pode ser, não. Deve haver um engano muito grande. Com quem é que eu posso falar? Amanhã?
2: Pode falar comigo agora, esteja à vontade.
3: E podem reencaminhar esse e-mail para o meu e-mail?
2: Não, o que nós podemos fazer é assim. Eu, portanto, a equipa técnica vai amanhã instalar.
3: Qual é o e-mail? Desculpe lá. Não pode instalar, mas nós não temos. O que é que eles vão lá instalar?
2: Vão instalar, portanto, os pontos de acesso a mais três televisões. Vão
3: mas,
2: pôr...
3: mas eu não quero, eu não pedi nada disso. Eu não quero, nem tenho quatro ou quatro televisões, nem para pôr pontos, nem nada disso.
2: Pronto, mas...
3: Isso é um engano muito grande. Não...
2: Mas se a senhora... Se a senhora não estiver satisfeita... Eu não tenho acesso a essa informação aqui. Isso é com os meus superiores. O que eu lhe posso dizer é assim. Portanto, nós fazemos o débito direto à conta... Já fizemos o débito. Fazemos a entrega e a aplicação amanhã. Se a senhora não ficar satisfeita... Diga.
3: Mas nós não aceitamos isso porque não fez pedido nenhum. Eu não compreendo.
2: Mas a senhora fez o pedido. Eu tenho aqui a confirmação do pedido.
3: É impossível.
2: A senhora chama-se Filipe Neide?
3: Mas cá, Filipe Neide?
2: Sim, a senhora chama-se Filipe Neide?
3: Não, senhor, Filipe Neide, não.
2: Então, como é que a senhora como é que a senhora
3: não,
2: se chama?
3: Senhor, eu sou Filipe Raquel, Filipe Neide, não.
2: Posso estar aqui com alguma informação errada? Eu também não, eu só tenho aqui...
3: Ah, pode.
2: Diga.
3: Mas eu não tenho mais nomes, não, o e-mail é só isso.
2: Eu já lhe expliquei que não tenho acesso aos e-mails. Portanto,
3: mas nós temos que falar com alguém responsável, com alguém superior a si.
2: A senhora aguarda um minuto, por favor.
3: Exatamente.
2: Aguarde só um minuto, por favor, está bem? Não desligue.
3: Tá. Não consigo ver. Caralho, mas que coisa. Lembro-me.
2: Estou, Dona Filipa?
3: Sim, diga.
2: O meu superior disse, sim, senhora, que era para instalar então amanhã e que se a senhora não ficar satisfeita, que dirija-se a uma... Diga.
3: Ainda não percebi, eu não fiz isso pedido.
2: Mas é isso que eu lhe estou...
3: Eu não quero que vá lá ninguém porque eu não fiz isso pedido.
2: Deixa-me só concluir.
3: E tem que falar com alguém superior. Não sei, ele deu-me um contacto ou...
2: Portanto,
3: e esse desvalor não pode ser, porque não fiz nenhum pedido.
2: Se a senhora estiver ao pé de um multibanco, confirme, porque fui eu que fiz o débito há minutos atrás.
3: Meu Deus do céu, mas não pode ser, não.
2: Mas era isso que eu lhe estava a explicar. Deixa-me
1: só um momentinho, está sim, boa tarde, estou a falar com quem?
2: Falo ao Pedro Dias.
1: Com quem, desculpa?
2: Pedro Dias.
1: Pedro Dias, de onde? Sim.
2: Eu estou ligado de Lisboa, a senhora, diga-me o seu nome, por favor.
1: Está ligado de Lisboa, mas de onde? De onde?
2: Da TV Cabo.
1: Que empresa?
2: Da TV Cabo. Sim.
1: Olha, é o seguinte, está a dizer que recebeu um e-mail que é por causa de uma instalação.
2: Exatamente.
1: Então é assim, manda para o e-mail que foi-lhe dado o comprovativo dessa instalação que foi pedida, e porque ninguém da minha casa... Portanto, viveu e a minha irmã e a minha mãe. Ninguém pedia instalações nenhuma, portanto, enviava-me o comprovativo, está bem?
2: A senhora é a Dona Cláudia, não é?
1: Eu não sou a Dona Cláudia, portanto...
2: Então a senhora pode-me indicar o seu nome, por favor?
1: Não posso indicar o meu nome, porque não importa para nada. E o senhor vai-se deixar de brincadeiras. Envie o comprovativo para o e-mail que foi dado com esse e-mail. Reencaminhe-se, faz favor.
2: Não, é que se a senhora continuar assim, eu vou ter que pôr isto tudo na rádio. Planeta Alegria. Apanhados como este, é só pedir 234-060-770.
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2: Regressa à música agora com Tiago Maroto, A Sogra da Minha Mulher. Sogra.

0: Aproveitou para dançar, agora dança a Maria das Dores, que anda metida com o marido da Nini.
1: Quem é que fala?
2: Estou.
1: Estou, quem é que fala?
2: Com quem deseja falar?
1: Eu queria falar com a Maria das Dores, ela está?
2: Sou eu mesmo.
1: Ouça lá, você é uma desenvergonhada do caraças, pá. Então você...
2: Quem é eu?
1: Então você anda metida com o marido da minha prima. Que história é essa, ó Maria das Dores? Sim, sim, você, sim. Ouça lá, onde é que você está que eu vou falar consigo? Eu quero falar consigo. Onde é que você está?
2: Olha, desculpe, eu não conheço o senhor de lado nenhum. Eu ando com o marido da sua prima.
1: Anda.
2: Quem é o marido da sua prima?
1: Ouça, você anda com o marido da minha prima e tome nota. Ele já confessou tudo. Ele até disse que ia lá no Solero, que na Pova, que a conheceu. Você tirou-se a ele e que se fez a ele. Mas que história é esta, ó Maria das Dores? Diga-me.
2: Eu conheço... Olha, desculpe, diga-me. Eu não conheço ninguém. No Solero eu tirei-me alguém.
1: Sim, sim, sim. Diga-me...
2: Quem?
1: Eu vou ter consigo.
2: Olha, desculpe, diga-me uma coisa. Quem é o senhor e quem é esse fulano que diz que eu me atirei a ele?
1: Você sabe muito bem a quem
2: não
1: é que se andou a atirar.
2: Olha, o senhor deve estar muito enganado no telefone.
1: Ele já contou
2: está...
1: tudo.
2: Olha, eu não me interessa o que é esse fulano.
1: Sim.
2: E os senhores estão a dizer. Eu não me atirei a ninguém, nem me atirei a ninguém. Graças a Deus, não preciso disso, sabe? Fica o senhor sabendo. Não ouço nada enquanto o senhor não me disser o nome do senhor e o desavergonhado que me disse uma coisa dessa.
1: Até a Irmelinda já disse que a senhora anda metida com ele, eu já fui falar com ela.
2: Olha,
1: diga.
2: Diga-me quem é essa Irmelinda.
1: É aquela senhora que trabalha na farmácia. Ouça, eu vou ter consigo.
2: Na farmácia? Olha, desculpe-me uma coisa. Que trabalha na farmácia? Que farmácia?
1: Ouça.
2: Quem é o fulano que diz que eu ando a tirar ele? Diga-me o nome.
1: Olha, eu sou José Mendes.
2: Não é o olho.
1: Ouça, eu sou José Mendes.
2: Sim.
1: Tome nota. Tomem nota do meu nome,
2: sim,
1: que é para não haver confusões.
2: Sim.
1: E eu vou ter consigo hoje e nós vamos tirar isto tudo limpo. Tome nota.
2: Olha, diga-me uma coisa. E quem é o fulano que anda a dizer que eu mando a tirar ele?
1: É o Pedro. É o Pedro Dias. Ele já me disse tudo.
2: Pedro Dias?
1: Sim, sim, sim.
2: Pedro Dias?
1: Sim, o Pedro Dias.
2: Eu nem conheço nenhum Pedro Dias,
1: agora dá-lhe um jeito de dizer que não o conhece, não é?
2: Não,
1: é uma coisa fantástica.
2: Desculpe, mas eu não conheço nenhum Pedro Dias.
1: E
2: outra coisa.
1: Você vive no bairro da Boquinha, em Matosinhos. Eu vou ter consigo.
2: Graças a Deus, nunca me atirei a ninguém. Nunca, na minha vida, sabe?
1: Ouça,
2: não preciso disso.
1: Você quer destruir
2: não
1: o casamento da minha prima? É por causa dela ser rica e dele ter dinheiro, é isso?
2: Não, olha, meu senhor, eu trabalho muito. Nunca vivi e nunca hei de viver à custa de nenhum homem, sabe? Eu ponho-me a pé às 5 horas da manhã para trabalhar e vou trabalhar. Nunca vivi.
1: Ele disse,
2: de nenhum homem. Nem vou viver agora.
1: Eu
2: nem sei quem é o senhor. Olha, até lhe estou a dar muita confiança, porque se fosse outra pessoa, até desligava. Porque assim, eu sou bem educado.
1: Quem não deve, não teme, não é? Quem não deve, não teme. Não é?
2: Não, à vontade. Não devo, nem temo. Percebe?
1: Sim.
2: Nem devo, nem temo. Sabe?
1: Olha, você não fez anos. Fez anos no dia 11?
2: Sim.
1: Então é a senhora, pá, deixe-se de tretas. Você anda metida com ele, pá, deixe-se dessas coisas. Ele até me disse que você mora no bairro da Biquinha, em Matosinhos. Eu vou ir ter consigo.
2: Mas eu estou-lhe a dizer que eu não conheço nenhum Pedro Dias.
1: Ouça, você até lhe mandou mensagens de amor para o telemóvel. Eu tenho aqui as mensagens.
2: Mensagens de amor?
1: Sim, você. Ouça, mas diga-me lá onde é que você está que eu vou ter consigo. Onde é que está? Diga lá.
2: Eu estou a trabalhar.
1: Sim, onde? No ECA?
2: No quê?
1: No SA, no ECA, não sei como é que vocês chamam isso. É aí que você trabalha, não é?
2: Não, eu trabalho em vários sítios, não estou no IKEA.
1: No IKEA, essa
2: olha,
1: coisa, sim.
2: Mas, olha, diga-me uma coisa. Eu não conheço nenhum Pedro Dias, meu senhor.
1: Pois.
2: O senhor está muito enganado.
1: Você até o trata por amorzinho. Deixe-se lá dessas coisas.
2: Sim. E eu, amorzinho? Olha, vocês não sabem da cabeça. Eu não trato ninguém por amorzinho. Amor de Deus, não me chateia a paciência.
1: Eu até já sei que você tem um Seat Ibiza preto. Portanto, eu vou descobrir onde é que você está. É bem ou mal, agora escolha. Sim, como é que a senhora quer tratar disto? Diga lá.
2: Olha, eu trato bem porque assim, eu não tenho problemas. Olha, primeiro não conheço nenhum Pedro Dias. Entende?
1: Sim,
2: não conheço nenhum Pedro Dias.
1: É o marido da minha prima. É aquele com quem você anda metida.
2: Mas eu não ando metida com ninguém. Você não está bom da cabeça, de certeza absoluta. Nem você, nem esse Pedro Dias. Eu não ando metida com ninguém, não tenho ninguém.
1: A Irmelinda também está a mentir, quer ver? Também está a dizer mentiras,
2: olha,
1: não é?
2: Eu não sei, olha, eu nem sei quem é essa Irmelinda, quem é essa Irmelinda.
1: É a senhora da farmácia que já, com quem eu fui falar e que me disse, não, ela realmente anda enrabechada com ele. Ela disse-me tudo, pá. Mas diga-me lá onde é que você está que eu vou ter consigo. Onde é que você está?
2: Diga-me. Olha, eu estou a trabalhar. Eu não posso sair do meu trabalho.
1: Mas então diga-me uma hora e eu vou me encontrar consigo onde a senhora quiser. Vamos tirar isto limpo.
2: Ah, pô, olha, tiramos, sim, senhora. Então, onde é que está o problema?
1: Diga-me lá. Onde é que nós nos encontramos e quando? A que horas? Hoje, diga lá.
2: Às 14h.
1: Onde?
2: Eu não posso. De onde estou a trabalhar, não posso ir. Pode ser às 14h. Que é? Aqui na.
1: Mas olha, não vá com ideias de se atirar a mim, porque eu não sou desses, está bem? Fica já avisadinha.
2: Olha, eu queria que o senhor fosse desse, fosse. Percebe? Porque eu não sou dessas. Já lhe disse assim: se está-me a tirar do sério, está-me a fazer falar mal, porque eu não sou uma pessoa que fala mal, percebe? Assim... Eu já estou a mostrar muita boa vontade em ir ter com o senhor.
1: Sim.
2: Já estou a mostrar muita boa vontade. Eu quero ver a fronha desse fulano que anda a dizer uma coisa dessas. E essa senhora da farmácia, que eu não a conheço de lado nenhum, para andar a dizer uns disparates desses. Mas eu já vou ter com o senhor, porque olha, tenho a minha consciência muito tranquila. Muito. E é por isso que eu vou ter com o senhor.
1: Mas há outra pessoa.
2: Rabos de palha. Eu não tenho rabos de palha.
1: Mas tome nota, há outra
2: Entenda uma coisa. Eu não ando metida com ninguém.
1: Sim, mas há outra pessoa que confirma isto tudo.
2: Sim, e quem é essa pessoa?
1: É a Elvira. Ela sabe isto tudo.
2: Olha, a Elvira que vá se encher de moscas, que já me tirou do sério.
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2: Olha, vá-se lixo. Opa, olha. Eu estava a ficar nervosa. Eu sei que a Vira está a brincar. Está bem, pronto, eu agora já estou bem. Mas, enfim, eu estou na hora de trabalho. Estou a trabalhar, não posso estar a brincar.
0: É melhor voltar à música. Wesley Safadão no Planeta Alegria.

0: Voltamos aos sorrisos do Planeta Alegria. A Maria Judite vai ter uma instalação de mel.
1: Estou.
0: Muito boa noite. Sou a dona Maria Judite Leite da Silva, está?
1: Sou eu.
0: Olá, como
1: sou
0: está? É o José Mendes. Estou a ligar aqui da mel. Oh, dona Judite, diga-me só, por favor, amanhã está aí alguém em casa da senhora por volta das 9:30 da manhã?
1: Olha, mas porquê, se faz favor, hein?
0: Para fazer a instalação da mel.
1: Instalação da mel?
0: Sim, na casa. Dona Maria Judite Leite da Silva, certo?
1: Sim, certo.
0: Urbanização Vila Verde, número 7, bairro VN, bairro em Vila Nova de Famalicão, certo?
1: Ah, sim, mas eu não sei nada. Espera só um momento, faz favor.
0: Uhum.
1: Desculpe lá.
0: Diga.
1: Ó, Luís, amanhã é para vir a mel pôr aqui alguma coisa?
2: Sim, aquela.
1: Amanhã é para vir a mel montar aqui alguma coisa?
2: A mel?
1: Olha, desculpe lá.
0: Diga.
1: Mas o meu marido está a dizer que não.
0: Sim, mas nós inclusive já fomos à conta da senhora agora tirar os 399€ da instalação. Já está paga, esteja descansada.
1: Como? Foi à minha conta tirar os 399€?
0: Sim, senhora.
1: Oh, isso deve estar mal, hein?
0: Não, está bem. Já fizemos o débito, certo?
1: Olha, fizeram o débito como assim, hein?
0: Por débito direto à conta da senhora.
1: Mas eu não mandei nada.
0: Sim, mas quando a senhora fez o processo de adesão...
1: Quem? Mas eu não fiz nada.
0: Ora bem, nós temos para instalar amanhã, são dois pontos de televisão, internet, sim, seis telemóveis e ainda uma...
1: Não, mas olha, está mal.
0: Não está mal.
1: Está mal, hein? Eu só estou eu aqui em casa, eu e o meu marido. Eu vou passar ao meu marido. Podia às vezes ter sido ele, hein? Está a perceber, hein? E que até não me tivesse dito nada, que fosse até alguma surpresa.
0: Não, mas eu tenho é que falar com a senhora, porque a instalação está em seu nome.
1: Não, mas eu não fiz nada. A instalação está em meu nome, não. Até porque tudo aqui em casa está em nome do meu marido. Nada no meu nome.
0: Ora bem, a solução é esta. Se a senhora estiver aí...
1: Mas já tirou da minha conta 399. Olha, e como é que... Diga, e quem é que deu o livro para tirar o dinheiro da minha conta?
0: Nós não precisamos. Pelo nome da senhora, nós encontramos o banco e fazemos o débito direto.
1: Mas não pode ser.
0: Já,
1: não pode ser que eu não fiz nada.
0: Mas já está feito. Pronto, é assim.
1: Já está feito, não, mas vamos ter de verem o que é que se passa, porque não está feito.
0: Já está feito, já.
1: Eu não assinei nada.
0: Sim, mas a senhora assina amanhã, não tem problema nenhum. Quando estiverem os meus colegas, a senhora amanhã assina, está bem?
1: Não, eu não assino nada.
0: Repare, às 9:30 da manhã estão aí os meus colegas para fazer a instalação. A senhora,
1: sim,
0: quer que eles instalem ou não quer que eles instalem?
1: Não, eu não quero, nem mandei ninguém instalar, nem dei autorização para ninguém me levantar dinheiro da minha conta.
0: Mas também só lhe tirámos 399€, ó, dona Maria.
1: Mas não pode ter tirado.
0: Já tirei, fui eu que fiz o débito.
1: Já tirou, mas não pode ter tirado, porque eu não, nem assinei nada, nem falei com ninguém da mel.
0: Mas a solução que a senhora tem é assim: amanhã, quando estiverem os meus colegas, ou a senhora deixa instalar ou manda-os embora. Se os mandar embora...
1: Não mando instalar nada e pronto, e vou já andar para a frente, porque isso está, alguma coisa está mal.
0: Ó, dona Maria Judite, mas se a senhora quiser a restituição do seu dinheiro, a senhora dirige-se aqui à nossa loja de Lisboa e é-lhe entregue na hora.
1: Olha, só essa faltava eu morar em Famalicão e ir a Lisboa. Se não dei ordem para ninguém, se não falei com ninguém, como é que pode ser tirar o dinheiro da minha conta?
0: Também só tirámos 399,99.
1: Só tiraram 399?
0: Só.
1: Isso é tirar toda a senhora, sim.
0: Desculpe?
1: Só tiraram 399?
0: .99, sim.
1: Mas eu gostava de saber por que motivo é que me tiraram, se eu não falei com ninguém, não aderi a nada,
0: será
1: ninguém
0: que,
1: me disse nada.
0: Será que a senhora não aderiu e se calhar esqueceu-se?
1: Diga.
0: Será que a senhora não aderiu e se calhar esqueceu-se?
1: Não, oh, por amor de Deus, não. Eles não sabem com quem é que estão a falar, porque... Não, eu esqueci alguma coisa. Até porque essas coisas é tudo com o meu marido. Está a perceber?
0: Pronto, vamos fazer assim.
1: Às vezes vem aqui tocar à porta e tudo, e eu digo logo assim, olha, o meu marido não está. Se quiser falar alguma coisa, venha à noite, que no fim do trabalho, ou isto ou aquilo. Por isso, alguma coisa não está mal. Tem que estar mal.
0: Mas diga uma coisa, a senhora quer-se dirigir aqui à loja de Lisboa para ser restituído o dinheiro?
1: Não, que eu não vou ir de Famalicão a Lisboa. Se eu não mandei tirar nada, porquê é que eu tenho de ir a Lisboa?
0: Porque é o único sítio no país onde nós fazemos a devolução de dinheiro.
1: Olha, Mas você, desculpe lá, olha, eu vou ir daqui a Lisboa para você me devolver o dinheiro se eu não mandei tirar dinheiro nenhum, se eu não dei conta a ninguém, se eu não... Porquê é que eu tenho de ir a Lisboa? Se vocês não estiverem, vocês é que me vão mandar meter dinheiro.
0: É assim, nós podemos fazer a devolução à sua conta. A senhora tem que se dirigir à nossa loja aí em Famalicão, faz a reclamação e o prazo máximo de meio ano nós devolvemos o dinheiro.
1: Não é de meio ano. Não vai ser de meio ano.
0: Mas é meio ano.
1: Vai ser no dia em que o bancário. Não, não. Não vai ser no prazo de meio ano. Porque... Não, não. Está a perceber?
0: Mas é de meio
1: não,
0: ano.
1: Não, não.
0: É de meio ano.
1: Vocês vão me desculparem e isto agora até gosta de ser gravado.
0: Uhum.
1: Porque vocês no dia que me tirar o dinheiro vão ter de o pôr lá.
0: Sim, mas a senhora pode pôr a gravar, não tem problema nenhum, eu também estou a gravar.
1: Não tem problema nenhum, nem tem problema nenhum e não andar para a frente e até arrebentar com o olho se calhar.
0: Arrebentar
1: porque
0: com o quê? Desculpe.
1: Isso não se faz.
0: Não percebi o que a senhora. Arrebentar com o quê?
1: Diga, diga.
0: A senhora disse arrebentar com o quê que eu não entendi?
1: Com a loja, com a loja.
0: Sim, mas isso é crime, a senhora sabe disso, não sabe?
1: Hã?
0: Isso é crime.
1: Oh, é crime. E o que vocês me estão a fazer não é crime?
0: Não, senhora, eu estou-lhe a dizer que nós lhe devolvemos o dinheiro.
1: Vocês não têm nada que devolver, vocês não tinham nada que tirar, por amor de Deus.
0: Então se a senhora fez
1: nada... É uma coisa que isso... Ah, não, amanhã de manhã está o meu marido já a tratar do assunto porque eu não mandei nada, não dei número nenhum. Como é que vocês se atrevem a ir mexer na conta das pessoas?
0: Então o seu marido que vem aqui a Lisboa e nós pagamos-lhe logo...
1: Não, o meu marido não tem nada que ir a Lisboa. Vocês não têm nada a tirar, então quer dizer, e vão tirar o dinheiro antes de meter aqui o material. Por amor de Deus,
0: sim.
1: Eu tenho aqui a minha casa recheadinha de tudo quanto é bom e nunca tal coisa aconteceu.
0: Então, não percebo porque é que a senhora está zangada por causa de 399
1: euros. Estou zangada porque acho que é uma falta de abuso, é uma falta de educação ir mexer numa coisa a qual a gente não
0: Se a senhora me está a dizer que na sua casa tem tudo o quanto é bom, não sei.
1: Tenho.
0: Mas não tem mel, portanto que é o melhor.
1: Não, porque eu não preciso de mel.
0: Precisa sim.
1: E porque eu não tenho mel? Porque eu não tenho mel? São obrigada. Vocês é que me estão obrigada a meter a mel?
0: Não, senhora.
1: Por amor de Deus.
0: A senhora é que fez o pedido.
1: Não, é mentira.
0: A senhora deve-se ter esquecido.
1: Não fiz pedido nenhum.
0: A senhora deve-se ter esquecido e pronto.
1: Não esquece. Por amor de Deus. Olha, não me esteja a puxar por mim. Não esteja a puxar por mim, porque acha que eu me esquecer de uma coisa. Eu ia fazer uma coisa sem autorização do meu marido, nem nada disso.
0: A minha senhora, isso não me compete a mim saber. A senhora é que sabe se o seu marido lhe autoriza ou se não autoriza. Eu não tenho nada a ver com isso, não é?
1: Nem eu tenho nada a ver com o que vocês fizeram. Alguém vai ter de resolver isso.
0: Vamos então ficar...
1: E não sou eu.
0: Vamos ficar assim. Amanhã, os meus companheiros estão aí às 9h30.
1: Amanhã... Não tem nada que estar aqui ninguém.
0: Mas estão aí às 9h30.
1: Estão e vão levar uma corrida, de certeza absoluta.
0: Não vejo porquê, eles não lhe vão fazer mal nenhum, não é?
1: Não, não fazem não. Não fazem mal, disso tenho certeza. Porque amanhã até já vou ter aí uma pessoa a ocupar-se dessas coisas, que é para ver o que é que eles vêm fazer, e a mostrar-me a assinatura que eu fiz para aderir a ter-me um produto aqui em casa.
0: A senhora assina amanhã?
1: Não assino nada.
0: Assina.
1: Se eu não quero, é que eu não quero.
0: Eu já lhe disse que a senhora assina amanhã.
1: Olhem.
0: Entenda.
1: Está a brincar comigo, não está?
0: Não, senhor, só estou ligado do programa dos apanhados, mais nada. Planeta
1: Alegria. Ai, rai. Ai, meu Deus do céu. Ai, meu Deus do céu. E estou-me aqui nervosa que eu sou. Ai, está a ver como as coisas estão. Ai, como é que eu vou pedir tanta desculpa agora?
0: Mais um grande apanhado nesta emissão de quarta-feira do programa disso mesmo, de apanhados, o Planeta Alegria. Divirta-se, seja muito feliz.
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0: A vida é uma barra sem essa mulher.
1: Ela machuca demais, sua senhora.
0: Pelo amor de Deus.
1: Vamos ver que nós ganha mais.
2: É tudo por hoje. Está completa a emissão do Planeta Alegria. Já sabe que há mais amanhã, à mesma hora, no mesmo sítio. Muito obrigado pela preferência. Não se esqueça de ser feliz e fazer também alguém muito feliz. Eu sou Nuno Soares. Até amanhã, se Deus quiser.

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0: Então, qual é que é, compadre? O compadre acha mesmo que o nosso futuro está no futebol?
1: Pois acho, comadre. E digo mais, estamos lá a fazer muita falta. Sim, que quem ainda percebe alguma coisa da agricultura somos nós, não é verdade?
0: Ah, pois somos, compadre. Mas o que é que isso tem a ver com o futebol?
1: Então, a comadre não está farta de ouvir dizer que a relva não estava em condições e que com a relva assim não se pode jogar futebol, etc, etc e tal.
0: Ah, compadre, é verdade, hein?
1: Prontos, nós em vez de estarmos para aqui a trabalhar para aquecer, vamos lá para os campos do futebol de semear, regar, cortar e tratar da relva, que aquilo vai ficar uma perfeição. E para ficar mesmo uma lindeza, até podemos lá meter pelo meio umas papoilas saltitantes.
2: Ah, compadre, que isto agora é uma tristeza. Até às feiras sem ter gado, não são feiras, não são nada. No outro dia houve uma feira onde não se viu nem uma porca, nem uma cabra e muito menos vacas.
3: E quem é que os manda andar a perseguir o gado? Assim o gado foste tudo.
2: Como é que é, compadre? Há quem ande por aí a perseguir o gado, não é?
3: Ah, pois é. Até a comadre não sabe que andam aí a desvalorizar os porcos. Os porcos e as porcas, está claro. E depois admiram-se.
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12: Que é tax-free, calhou apanharem-na agora. Mas entre truques e rasteiras, foi dentro, mas saiu para fora.
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8: Aqui está ela, seu doutor Juíza.
3: E bom trabalho nos deu, senhora doutora. A fulana é brava como tudo.
2: A fulana é brava. O senhor sabe com quem é que está a falar, sabe? Para já deviam estar todos em sentido, porque eu sou a presidenta, pois a presidente sou eu.
5: Calma, calma, minha senhora. Aqui todos sabem que a senhora é a presidente da repartição de finanças do Bairro Azul. Isso, no entanto, não a deixa fora do braço da justiça.
3: E quando o braço faz o manguito é para todos e todas, sem exceção nenhuma.
5: O senhor agente tem a maneira, sim. Chegue-me o processo desta senhora, por favor.
8: Ai, ajuda aqui ao Bonifácio, que isto é muito pesado.
3: É pesado e grosso. Dava uma grande telenovela.
8: Ai, dava, dava. Se isto ficar em águas de bacalhau, como é costume, podia-se vender a coisa a um canal de televisão.
3: Aqui tem o processo, senhora doutora juíza.
5: Safa, que isto deve ter mais de 200 volumes. E ainda a senhora se considera injustiçada e vítima de uma cabala.
3: Eu, por acaso, gosto imenso de cabalas, com batatinhas.
2: Ah, estou a sentir-me tão mal. Não consigo respirar. Eu sinto-me asfixiada aqui dentro.
8: Quer um copo d'água?
2: O senhor acha-me com cara de copo d'água, por acaso? Para que é que eu quero um copo d'água, se até tenho piscina, jacuzzi e bidé?
3: Oh, o meu colega estava a pretender ajudá-la, minha senhora.
2: O quê? Com água? Eu não tenho falta de água. Eu sinto é falta de ar. Falta de ar.
5: Ora bem, sendo assim, a senhora irá aguardar julgamento em liberdade e ao ar livre.
3: Pronto. Já se safou de pagar calção. que é como quem diz, sai com tax-free.
2: E julga que eu tenho problemas com qualquer caução? Julga? A mim não me falta caução, que é o que eu uso quando vou para o campismo armar a barraca, porque daria muito mais nas vistas se eu armasse a barraca na repartição de finanças, não é?
5: Pronto. Vá lá respirar. Ah, uma última questão antes de sair em liberdade. Porquê é que a senhora tem um saco azul?
2: Ora, porquê é que havia de ser? É para dar com os meus sapatos, que também são azuis, percebe?
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3: Bolas fora!
2: Isso, isso! E então dentro dos balneários é cá cada fartote. Ai, ai, ai!

0: mister.
1: Diga, senhor presidente.
0: Essa coisa de vestir o fato de macaco não me parece suficiente, sabe?
1: Esteja descansado que eu mandei os nossos futebolistas saírem à noite para contactarem os seguranças e os guarda-costas aí dos locais noturnos.
0: Essa agora, mister. Mas para quê?
1: É para aprenderem a vestir os fatos dos gorilas.
2: Oh, Zé, vieram cá trazer este embrulho da parte daquele clube a quem tu invalidaste dois golos limpos, roubaste três penaltis e puseste dois jogadores na rua com vermelhos diretos só porque te chamaram ladrão.
3: O embrulho?

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1: Seis horas. Bom dia. 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
5: Muito bom dia, queridos irmãos e irmãs. Sejam bem-vindos à oração da manhã, neste dia 7 de outubro, que é a memória da Nossa Senhora do Rosário. Esta comemoração foi instituída pelo Papa Pio V, no aniversário da vitória obtida pelos cristãos em Lepanto, vitória na batalha naval de Lepanto, e atribuída ao auxílio de Nossa Senhora Mãe de Deus, invocada com a oração do Rosário, portanto a vitória contra os turcos. A celebração deste dia é um convite a todos os fiéis para que meditem nos mistérios de Cristo em companhia de Nossa Senhora. Foi associada de modo muito especial à encarnação, à paixão e ressurreição de seu filho. E um convite a rezar a oração do Rosário. Né? Em nome do Pai, do Filho e do Espírito Santo.
6: Amém.
5: A graça do nosso Senhor Jesus Cristo, o amor do Pai e a comunhão do Espírito Santo estejam convosco.
6: Bendito seja Deus que nos reuniu no amor de Cristo.
5: Senhora Rosa de Rosas, dos jardins do Rei dos Céus, entre as Virgens Gloriosas, sois a Virgem Mãe de Deus.
6: Ave Maria, Senhora, por vós Cristo veio ao mundo, verbo florindo na aurora do mistério mais profundo.
5: Senhora dos olhos tristes, estrelas de eterno brilho, no Calvário em vós sentistes a paixão do vosso Filho.
6: Gloriosa estais, Maria, com Jesus ressuscitado, coroada na alegria do triunfo consumado.
5: Convosco, Nossa Senhora, em espírito e verdade, louvamos a toda a hora a Santíssima Trindade. Maria nasceu Jesus, que se chama Cristo.
6: Senhor, sois o meu Deus, desde a aurora vos procuro. A minha alma tem sede de vós.
5: Por vós suspiro, como terra árida, ansiosa sem água.
6: Quero contemplar-vos no santuário, para ver o vosso poder e a vossa glória.
5: A vossa graça vale mais que a vida, por isso os meus lábios hão de cantar-vos louvores.
6: Assim vos bendirei toda a minha vida, e em vosso louvor levantarei as mãos.
5: Serei saciado com saborosos manjares, e com vozes de júbilo vos louvarei.
6: Quando no leito vos recordo, passo a noite a pensar em vós.
5: Porque vos tornaste o meu refúgio, exulto à sombra das vossas asas.
6: Unido a vós estou, Senhor. A vossa mão me serve de amparo.
5: Glória ao Pai, ao Filho e ao Espírito Santo, como era no princípio, agora e sempre. Amém.
6: De Maria nasceu Jesus, que se chama Cristo. Exulto de alegria no Senhor. Minha alma rejubila no meu Deus, que me revestiu com as vestes da salvação e me envolveu no manto de justiça, como noiva que se adorna com as suas joias.
5: Esta alegria é a alegria da salvação, não é? Que Maria foi a primeira a alegrar-se pelo dom da salvação, embora foi de uma maneira muito, muito especial. Ela comentou a alegria da salvação pelo mistério da Imaculada Conceição, que foi descobrindo na sua vida, na consagração que os pais faziam dela como menina a Deus, foi descobrindo esta alegria de Deus, a alegria da salvação. Comentou esta, foi uma nova criatura desde o seu nascimento, né? Já viveu salva desde o seu nascimento, uma graça muito especial, como chamamos o mistério da Imaculada Conceição. E por isso nós os marianos temos este dom de vivermos como marianos da Imaculada Conceição e experimentarmos também esta alegria de Maria em sermos salvos gratuitamente por Cristo. Maria é um convite a confiarmos na força redentora de Jesus, pelo mistério da Imaculação que tornou-a uma nova criatura. E nós, obviamente, que não recebemos o mistério da Imaculação, mas fomos salvos pela morte e ressurreição de Cristo, como Maria foi, mas ela foi antecipadamente e nós fomos depois, né? Mas para nós é este mistério. E hoje, de um modo especial, celebramos-la como Nossa Senhora, portanto, o Rosário. Foi assim que ela se apresentou em Fátima, não é? Eu sou a Senhora do Rosário e convida-nos a fazer a oração do Rosário. O Rosário vem de rosa, não é? Cada vez Maria é uma espécie de rosa que oferecemos a Nossa Senhora. É uma espécie de rosa, é um ato de amor, confiando, de facto, nesta intercessão poderosa de Maria. Então, já neste mês do Rosário, não deixemos de rezar esta oração e oferecê-la pela paz no mundo, porque ela pediu em Fátima, rezei pela oração do terço, neste caso, pela paz no mundo, e rezemos com toda a confiança. Ave Maria, cheia de graça, o Senhor é convosco.
6: Ave Maria, cheia de graça, o Senhor é convosco.
5: Bendita sois vós entre as mulheres e bendito é o fruto do vosso ventre.
6: O Senhor é convosco.
5: Glória ao Pai, ao Filho e ao Espírito Santo.
6: Ave Maria, cheia de graça, o Senhor é convosco.
5: Elevemos as nossas súplicas ao Salvador que se dignou nascer da Virgem Maria, digamos confiadamente.
6: Vossa Mãe, Senhor, interceda por nós, Salvador do mundo, pela virtude da redenção, perseveraste vossa mãe de toda a mancha do pecado.
5: Livrai-nos de toda a culpa.
6: Redentor dos homens, que fizestes da Virgem Maria o tabernáculo puríssimo da vossa presença e sacrário do Espírito Santo,
5: fazei também de nós templos do vosso Espírito.
6: Verbo eterno, que ensinaste Maria a escolher a melhor parte,
5: ajudai-nos a imitá-la, buscando o alimento da vida eterna.
6: Rei dos reis, que levastes ao céu convosco em corpo e alma a vossa mãe,
5: fazei que aspiremos sempre aos bens do alto.
6: Senhor do céu e da terra, colocaste Maria como rainha à vossa direita,
5: dai-nos a alegria de participar um dia na mesma glória e fazer-nos amar Maria com estas rosas que lhe oferecemos na Ave Maria, que nós, na simplicidade de filhos, possamos louvá-la e confiar na sua poderosa intercessão. A vossa Mãe, Senhor, interceda por nós. Pai nosso, que estais nos céus, santificado seja o vosso nome. Venha a nós o vosso reino, seja feita a vossa vontade, assim na terra como no céu. O pão nosso de cada dia nos dai hoje, perdoai-nos as nossas ofensas, assim como nós perdoamos a quem nos tem ofendido, e não nos deixeis cair em tentação, mas livrai-nos do mal.
2: Infundi, Senhor, a vossa graça em nossas almas, para que nós, pela anunciação do anjo, conhecemos a encarnação de Cristo, vosso Filho, pela sua paixão e morte, na cruz, alcancemos a glória da ressurreição. Por Cristo, Senhor nosso.
6: Amém.
2: O Senhor esteja convosco.
6: Ele está no meio de nós.
2: Abençoe-vos o Deus Todo-Poderoso, Pai, Filho e Espírito Santo.
6: Amém.
2: Bendigamos o Senhor.
6: Graças a Deus. O anjo do Senhor anunciou Maria.
2: E ela concebeu do Espírito Santo.
6: Ave Maria, cheia de graça, o Senhor é convosco. Bendita sois vós entre as mulheres e bendito é o fruto do vosso ventre, Jesus.
2: Santa Maria, Mãe de Deus, rogai por nós, pecadores, agora e na hora da nossa morte. Amém.
6: Eis a serva do Senhor.
2: Faça-se em mim segundo a vossa palavra.
6: Ave Maria, cheia de graça, o Senhor é convosco. Bendita sois vós entre as mulheres e bendito é o fruto do vosso ventre, Jesus.
2: Santa Maria, Mãe de Deus, rogai por nós, pecadores, agora e na hora da nossa morte. Amém.
6: O Verbo Divino encarnou
2: e habitou entre nós.
6: Ave Maria, cheia de graça, o Senhor é convosco. Bendita sois vós entre as mulheres e bendito é o fruto do vosso ventre, Jesus.
2: Santa Maria, Mãe de Deus, rogai por nós, pecadores, agora e na hora da nossa morte. Amém.
6: Ó Maria concebida sem pecado,
2: rogai por nós. Vamos a vós.
6: Glória ao Pai, ao Filho e ao Espírito Santo.
2: Como era no princípio, agora e sempre. Amém.
6: Glória ao Pai, ao Filho e ao Espírito Santo.
2: Como era no princípio, agora e sempre. Amém.
6: E as almas dos fiéis defuntos, pela misericórdia de Deus, descansem em paz.
2: Amém. Desejamos a todos um bom dia e até amanhã, se Deus quiser.
6: Até amanhã, se Deus quiser.
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5: São 7 horas. Bom dia.

0: Silva no concelho de Miranda do Douro, que deixou prejuízos que são considerados elevados. O executivo da Câmara Municipal de Mirandela não vai recorrer da sentença do Tribunal Administrativo e Fiscal que condenou o município a indenizar as quatro famílias que, em janeiro de 2014, foram surpreendidas por um deslizamento de terras no loteamento Retiro da Princesa. Terminou a 29ª edição das Jornadas Culturais de Balsamão com uma futura reflexão sobre as tradições. O tema da próxima edição já está escolhido e aponta precisamente para a relação entre a fé e a cultura e a experiência humana num contexto marcado pela inteligência artificial.
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0: O incêndio deflagrou na tarde desta terça-feira, por volta da 1h45 da tarde, no armazém agrícola localizado em Águas Vivas, São Pedro da Silva, no concelho de Miranda do Douro. O armazém foi tomado pelas chamas e os prejuízos são considerados elevados. No interior encontravam-se várias máquinas agrícolas, tratores, feno e rações, material que terá ficado totalmente destruído. Até ao momento, não há registro de feridos. Para o local foram mobilizados 50 operacionais, apoiados por 20 veículos, entre os quais meios dos bombeiros voluntários de Miranda do Douro e dos bombeiros voluntários de Sendim. O incêndio entrou em fase de resolução por volta das 6 da tarde. Está decidido, o Executivo da Câmara Municipal de Mirandela anunciou que não vai recorrer da sentença do Tribunal Administrativo e Fiscal de Mirandela, que condenou, no dia 15 de setembro, o município a indemnizar as quatro famílias que, em janeiro de 2014, foram surpreendidas por um deslizamento de terras no loteamento Retiro da Princesa. A Câmara foi sentenciada a pagar um total de 387 mil euros por omissão de dever de fiscalização e de controlo da legalidade urbanística em obras que provocaram uma derrocada de muros de suporte, arrastou logradouros e danificou estruturas de vivendas bifamiliares, obrigando 5 famílias, uma delas que desistiu da ação, a abandonar as habitações até hoje por razões de segurança. Esta terça-feira, o Presidente da Câmara, Vítor Correia, confirmou em conferência de imprensa que o assunto fica arrumado. Não vai recorrer.
2: Portanto, nós fomos condenados dia 15 de setembro ao pagamento de indemnização às quatro famílias que foram vítimas neste processo da relocada. Portanto, nós decidimos simplesmente não recorrer. Achamos que, face em função do tempo decorrido, da dor que as famílias passaram, também temos que levar em conta e também o facto de a indemnização não ser nada parecida àquilo que era o inicial, que eram reclamados 650 mil euros. Portanto, vamos resolver o assunto com 260 mil euros mais juros. Portanto, pensamos também que é uma boa solução e é o encerrado um processo que já graça desde 2014 e pronto, e achamos que as famílias têm o direito à sua paz, ao ressarcimento dos seus prejuízos.
0: Vítor Correia também informou que está definitivamente resolvido outro caso que já se arrastava em tribunal desde 2017, em que uma empresa de construção civil, a Angai, reclamava à autarquia o pagamento de uma indemnização pelo não cumprimento de qualquer pagamento mensal de uma renda de 4.250 euros, referente a um acordo assinado em setembro de 2017 e aprovado em reunião do Executivo pela construção de um pavilhão na zona industrial da cidade, que a autarquia subarrendou aos CTT para ali instalar o Centro de Distribuição e Logística Trás-os-Montes e Alto Douro. Segundo a autarca, o Executivo chegou a um acordo para pagar 480 mil euros à Angai, que prescindiu de penalizações reclamadas no valor de 117 mil euros. Mas a Câmara também vai receber dos CTT uma verba a rondar os 282 mil euros, o que representa um custo direto para o município de 198 mil euros no âmbito deste acordo para o caso ser extinto.
2: Que relaciona-se a Anguai, CTT e município, que efetivamente chegamos a um acordo. Finalmente, envolvido este tempo todo, portanto há aqui um acordo, o município sai efetivamente deste processo, a Anguai passa a arrendar aos CTTs, os CTTs mantêm-se um cá, portanto estão garantidos os postos de trabalho, está garantida cá a manutenção e o município sai deste processo.
0: Para terminar com estes dois casos judiciais, o município vai pagar cerca de 585 mil euros. Vítor Correia diz

0: serem menos duas dores de cabeça para a autarquia.
1: São duas dores de cabeça que nós procuramos resolver. Portanto, havia aqui, principalmente para já, as famílias, que é sempre um aspecto muito importante. Havia famílias desalojadas, isso é um assunto que nos toca muito. Portanto, o Tribunal decidiu, deu um valor, não podíamos ser nós a atribuir o valor, o Tribunal deu-nos o valor, nós aceitamos esse valor, não vamos recorrer. As famílias vão ser ressarcidas dos seus prejuízos e penso que há condições para a vida retomar a sua normalidade para essas famílias. No que diz respeito também a Anguai, também era um indiferente do que andava ali, com os CTTs e com o município, também conseguimos chegar a esse acordo. Pronto, eu acho que o município tomou as decisões adequadas, tendo em conta o tempo que decorreu, a envolvência, e estamos cá para resolver. E outros seguirão, portanto, é neste princípio que nós iremos procurar fazer, é limpar a casa, arrumar a casa, mostrar a credibilidade do município, que é muito importante, nós percebermos que estamos aqui para resolver o problema das pessoas e é isso que vamos continuar a fazer.
0: O jornalista Fernando Pires recorda o teor do caso que envolvia o executivo da Câmara de Mirandela, a empresa de construção civil Angai e os CTT.
2: O caso remonta a 2017, quando o então presidente da Câmara Municipal de Mirandela, António Branco, requereu uma reunião com os representantes da sociedade com o intuito de propor que a mesma edificasse num terreno, propriedade da Câmara de Mirandela, um pavilhão para a instalação futura do Centro de Distribuição e Logística dos CTT. Resultou numa proposta aprovada pelo presidente e, posteriormente, pela restante variação em reunião do executivo, que previa que o município vendia o terreno à firma Anguai, pelo preço por metro quadrado habitualmente praticado pela Câmara, com a empresa a comprometer-se a construir um móvel para a utilização dos CTT no prazo nunca superior a 3 meses, sob pena do acordo entre a Câmara de Mirandela e o CTT ficar sem efeito. O contrato de promessa de arrendamento entre a empresa e a Câmara foi estabelecido em maio de 2017, aprovado por unanimidade pelo Executivo e assinado em definitivo a 15 de setembro de 2017, 15 dias antes das eleições autárquicas, que ditaram a derrota do então presidente do social-democrata António Branco, por troca com o socialista Júlia Rodrigues. Previa que o município tivesse de pagar um valor mensal de 4.250 euros à empresa Anguai, enquanto a autarquia subarrendaria o imóvel ao Centro de Distribuição dos CTT pelo valor mensal de 2.500 euros, suportando o custo mensal da diferença de valores no montante de 1.750 euros. O contrato foi efetuado por período de 20 anos, renovável por períodos de 5 anos. Entretanto, a Câmara comprometeu-se e assumiu a responsabilidade de tratar de toda a parte burocrática e de fiscalização da obra, sendo a firma Anguai meramente a parte investidora. No final da obra, o valor do orçamento foi ultrapassado, sendo o custo total no montante de 862 mil euros, suportado integralmente pela firma Anguai, apesar de estar escrito no contrato de promessa de arrendamento que o valor do investimento inicial previsto era de 700 mil euros e, se houvesse alterações, seriam suportadas na íntegra pela Câmara de Mirandela. Desde 1 de outubro de 2017, o município não pagou nenhuma verba acordada. O caso foi parar à barra do tribunal, com a empresa a exigir à Câmara o pagamento das verbas devidas dos últimos 9 anos.
0: 9 anos depois, o município chegou a acordo com a Angai e com o CTT, em que a autarquia vai desembolsar cerca de 188 mil euros. As 29ª Jornadas Culturais de Balsamão terminaram este domingo em Chacim, no concelho de Macedo Cavaleiros, depois de 4 dias dedicados à reflexão sobre as festas e romarias de Trás-os-Montes entre o sagrado e o profano, tal como nos conta o jornalista Filipe Ventura Alves.
3: Para as 29ª Jornadas de Balsamão, responsável pela organização da iniciativa, o padre Basileu Pires faz um balanço positivo nesta edição, que contou com cerca de 35 a 40 participantes entre inscritos e conferencistas.
4: Foram muito positivas. Nós preparámo-la bem, obviamente, e quando se prepara bem as coisas correm mais ou menos, né? Eu acho que correram bem. A participação não foi excessiva, mas foi até mais do que nós esperávamos. Dá por volta dos 25 ou mais depois dos participantes inscritos fora dos conferencistas, porque andaram por lá por volta de 30, entre 35, 40, 35 por aí. Portanto, foi um número razoável.
3: Apesar da avaliação positiva, os participantes deixaram também sugestões para futuras edições, nomeadamente a redução do número de conferências e a criação de mais tempo para o diálogo entre conferencistas e participantes.
4: As conferências foram muito profundas, principalmente na sexta-feira, quando foram lá no próprio convento, é bastante intenso. Na avaliação disseram que, de facto, se calhar as temáticas deviam ser mais pequenas, não é? Não haver tantas conferências para dar mais tempo para o diálogo entre o conferencista e os participantes.
3: Para o padre Basileu Pires, uma das principais mensagens das jornadas passa pela importância das festas enquanto elemento da identidade transmontana, mas também pela necessidade de manter o diálogo entre a fé e a cultura.
4: A mensagem, quer dizer, que o nosso povo, enfim, as nossas as festas, que são uma identidade do povo aqui transmontano, são uma grande riqueza, e depois também, obviamente, também fiquei neste sentido que às vezes é preciso mais diálogo entre a fé e a cultura, e entre a fé e a expressão religiosa, para sermos um pouco mais críticos e para que as festas exerçam a sua função de não só manter as tradições, mas que ajude as pessoas a crescer na verdadeira fé.
3: O tema da próxima edição já está escolhido e aponta precisamente para a relação entre a fé, a cultura e a experiência humana num contexto marcado pela inteligência artificial.
4: Continuar esse diálogo entre a fé e a cultura, já que no próximo ano fazemos 30 anos das jornadas culturais, avaliar um pouco o caminho feito e tratar sobre este tema a primeira semana e de fé, obviamente, nesta era da inteligência artificial.
3: A próxima edição, que assinala os 30 anos das Jornadas Culturais de Balsamão, deverá assim aprofundar o diálogo entre a fé e a cultura, com particular atenção à experiência humana na era digital e da inteligência artificial.
0: Terminam assim estas jornadas com balanço positivo, que contaram com cerca de 35 a 40 participantes, entre inscritos e conferencistas, mas já em preparação para as próximas, que marcam os 30 anos das Jornadas Culturais de Balsamão.
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0: Olá, muito bom dia.
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0: Bom dia, alegria, sejam todos bem-vindos a esta edição do nosso Bom Dia da Amizade.
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0: Até bem perto das 9 da manhã, estou consigo aqui na antena da nossa rádio.
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0: Para participar em 27848837677.
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0: É sempre muito bom estar consigo aqui na antena da nossa rádio. 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Sejam todos bem-vindos.

0: E vamos já cumprimentar alguém. Olá, bom dia, Alegria.
1: Bom dia, minha Carlinha.
0: Olá, bom dia. Então, que tal, Fatinha?
1: Estamos à espera do solinho.
0: Então, espero sentadita.
1: Não, eu desfinho.
0: Bem, assim, olha, não de feição, assim, mais ou menos.
1: Se fez assim, meio mergulhar, mas é umas perguntas, mas bem, já não vem a chuva.
0: Para aqui ainda dá um chubisqueco, vamos lá ver. Pode ser que não, não é?
1: Não.
0: Pronto, então. Fatinha, vamos ao bom dia.
1: Já pensei quando beijinho, passa a família toda, coleção da rara no nariz, vai para a amiga dela e para a mãezinha dela, que o que é o cobrador tal. Que ela tem que falar também nas suas, não só na família e nos amigos. Os amigos têm que ser alguns, pelo menos dois ou três, cada vez. Depois vai também para a amiga Julinha, também tudo bom para elas, melhoras. Vai também para o Julinho, vai para o Servido e para a Dona Fátima, anda fugido do Servido. Às vezes, que migrou. Vai também para ligar para os pais, vai para a amiga Cília, vai para a amiga de Isabelinha, também para a família dela. Vai também para o São Humberto, vai para a Luzinha, vai para as Belhotas, São Malontra. Ela só também deve ter migrado, que é que ela não tem visto. Vai também para o Mário, para o Solidar, para o Ser Freitas, com a primeira para ele. Vai também para o Toninho, para o pai, para a família, para a esposa, vai para a nossa mãe, mas para a minha esposa e para a mãe dela. Será que tudo agora vai por lá, quando ela foi lá para a Espanha? E para a mãe, para a mulher, para a mulher dela, para o netinho, vai para a nossa querida Alicinha e para o Pelezinho e para a mana dela, vai para a amiga Ritinha, vai para a Lua do Caixão, vai para a amiga Ervira, vai para o senhor Justino, um beijinho para a mãezinha dele, vai para o senhor Henrique, vai para a nossa Lucinda também, e para a filhota, e vai também proteger agora também, com certeza, também para as preparadoras de soluções, que é um pão muito bom, que serinho. E vai também para o para a Dona Hilda, vai para a Vitória, para o Freixo, vai para a Cetelinha, canta muito, que aquela canta muito, que ela não canta, mas pronto, mas está tudo bom para ela, também sentimentos, para ela, sentimentos para mim, tudo. E para o Zé do Cavalheiro, para o Zé do Preto, para o Zé da França, para o Zé João, também da França, vai também para o Sr. Artur, para o Zé do Sr. Manuel António Sem Cavaleiro, que eu não falo nele, e para o Sr. Fernando Palorca, para o Sr. Marcos do Breda, olha, vai para todos os tantos amiguinhos e amiguinhas, e ser todos, e hoje eu estou nas companhias, e todos os dia, quarta-feira, com o Sr. Fernando, que até amanhã, se quiser, com tudo bom.
0: Da minha parte, então, muitíssimo obrigada. Um beijinho para si também. Um bom dia.
1: Bom dia, minha querida. Beijinho. Tchau.
0: Obrigada. Beijinho.

0: consulta para exames visuais realizam-se da parte da manhã em Miranda do Douro, também Vila Flor, Carraseda de Anciães e Chaves. E de tarde, Mugadouro e Vila Pouca de Aguiar. E vamos já cumprimentar mais alguém. Bom dia, Alegria.
1: Bom dia.
0: Olá, bom dia. Então, como está, amigo Justino?
1: Nós estamos debaixo das mantas.
0: Ora, e faz muito bem.
1: É, sim.
0: Fora isso, está tudo bem?
1: Bem, sempre nos possível.
0: Então, vamos ao bom dia.
1: Vai para a minha mãe, vai para a Dona Santinha, que acabou de falar agora, vai para a Senhora Almendra, vai para o Sr. Isolino, vai para a Dona Luísa, vai para a Velhota, a nossa Alentejana, vai para a Dona Alice do Pelé, vai para a Senhora... Aquela que tem as mulheres, as meninas...
0: Como é que Manuela.
1: A Senhora Manuela, a toda a família dela, vai... aqui para Júlio, para os meus amigos, para a Senhora Laurinda, para a Senhora Maria, para todos os amigos. E às vezes também para os inimigos, vai para todos. E vai para, para a minha Carla e para toda a sua família, para toda a família do Rui, para ele um grande abraço. E agora, e para o Sr. Humberto. E pronto, é tudo por agora.
0: Muito bem, então um beijinho para si e boa continuação. Bom dia.
1: Bom dia, obrigado.
0: Obrigada, bom dia.

0: seguidos na Ótica Transmontana de manhã, Bragança, Alfândega da Fé e Sabrosa.
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0: E de tarde, Vila Flor.
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0: E seguimos já a cumprimentar mais alguém. Bom dia, alegria.
3: Olá, Carlinha, bom dia.
0: Olá, bom dia. Então, que tal?
3: Cá estemos.
0: Cá andemos, não é?
3: É, cá andemos, cá estemos.
0: Ora, muito bem. Já tomou o pequeno almoço ou ainda não?
3: Não, estás quase à minha frente.
0: Ah, muito bem. Ainda falta um pouquinho.
3: Oh, um segundo. Acabar e começar.
0: Ora, pois claro. E então, está tudo rijo?
3: Está tudo, Carlinha, está tudo a 100%.
0: Vamos lá ao bom dia, então.
3: Olha, o bom dia vai para todos os amigos, para todos os ouvintes, para a equipa do rádio, e para ti um beijinho nosso, e até mais logo, até amanhã, Carlinha.
0: Ora, e muito obrigada, amigo Fernando. Um beijinho grande para vocês também, e tenham um bom dia.
3: Obrigado igualmente, Carlinha.
0: Obrigada, beijinho.
3: Boa coragem. Tchau, beijinho.

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terminamos então esta primeira hora. Continuo desse lado, eu volto dentro de breves minutos. Um bom dia, um bom despertar. Até já.

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2: São 8 horas. 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

0: Ah, muito bom dia. Bom dia, alegria. Sejam bem-vindos a esta segunda hora. Para participar em 2784283776 ou 77.
1: Com a chupeta na boca.
0: Uma boa quarta-feira.
1: Chora sem par...
0: Sejam todos bem-vindos.
1: Não para de chorar.
0: E nós vamos já cumprimentar alguém. Bom dia, alegria.
2: Bom dia.
0: Olá, Julinha. Então, como está?
2: Estava lindo, já está melhor um bocadinho a perna.
0: Ótimo, ainda bem.
2: É.
0: Então, já tomou o pequeno almoço?
2: Já, espero já tomá-lo. Estou a deitar até às 9.
0: E faz muito bem.
2: Já está fresco.
0: É, o que é que há de fazer, não é?
2: Pois, fazer um falta.
0: Há sempre que fazer, não é, Julinha?
2: Há sempre. Só quem não queira trabalhar é que não tem que fazer.
0: Pois, Julinha, vamos ao bom dia.
2: Vamos lá. Vai já para a Dona Luísa, para um beijinho, para o seu Mário dos Passos e sua esposa e familiares, para o seu Humberto, para o Balunga, para o seu Freitas, para a sua esposa e a restante família, para a Dona Fatinha, para a Dona Filomena, para a Dona Noemi e para a Dona Maria Jesus e seu marido. Para a Dona Adélia, para o seu Manuel Almendra e esposo, para a Dona Manuela e suas meninas, olha, e para todos os ouvintes e participantes, para a Dona Igor, um beijinho, e para toda a gente, todos os dentinhos, que Jesus ajude, que nós temos proteger a todos, a todo mundo. E para a Carlinha e seus familiares também um beijinho.
0: Muito obrigada. Obrigadíssima, Julinha. Um beijinho grande. Passe uma boa
2: beijinhos.
0: Quarta-feira.
2: Obrigada, igualmente.
0: Obrigada, beijinhos.
2: Toda a gente.
0: Obrigada.

0: ouvimos. Bom dia, alegria.
1: Bom dia, Carlinha.
0: Olá, Alicinha, então, que tal?
1: Olá, Carlinha, cá estamos com mais um dia, como assim?
0: E está porreira?
1: Oh, temos que estar, Carlinha, temos que fazer por isso, senão...
0: Pois, com certeza. Se não formos nós a fazer por isso, quem é que irá fazer?
1: Claro, tem que ser. Se aí fosse um consultório, eu dizia, olha, dói-me aqui, dói-me ali, dói-me além. Assim, não é consultório nenhum, olha, temos que aguentar a pancada que nós tanto temos. Não é?
0: É, temos que dançar consoante a música.
1: Ora.
0: Não é?
1: É isso mesmo.
0: Mais nada, aqui é só música.
1: É.
0: Aqui é alegria e boa disposição.
1: Ora, o que é preciso. Nem que custe um bocadinho, temos que lutar para isso mesmo.
0: É nada. Alicinha, vamos ao bom dia.
1: Olha, vai para os filhinhos e para a netinha, para o meu genro, família dele e para toda a minha também, com um beijinho para eles todos. Para a Noeminha, que tudo corra bem lá para a Espanha. E um beijinho para ela e para os dela. Vai também para a Manuela e para as meninas, para o netinho. Vai para o senhor, para o senhor Manuel Almendra também, com um beijinho para ele e para a dona Teresa, um beijinho grande. Vai também para o senhor Justino, para o senhor Henrique, para a Fatinha e para o Freitas, para o Mário, para todos os pastores em geral, porque são muitos. Vai também para a dona Beatriz e para a Celinha, para a dona Hilda, para os nossos imigrantes todos em geral, um beijinho grande para, para o José e para a Nazaré. Um beijinho grande e que tudo corra bem para o Sr. João Rodrigues também e para a família. Vai também para o Sr. Henrique. Olha, vai para toda a gente que fala em mim no meu Pelé, porque são muitos. Um beijinho para eles todos. E Carlinha, para si e para os seus, aquele beijão do tamanho do mundo. E então para o Sr. Isolino também. As melhoras para a Dona Helena, que tudo esteja a correr bem com ela. Para o Rui e para a mãe. Carlinha, e para aí até logo, um beijinho grande para toda a gente. Estamos no meio de semana, Carlinha.
0: É verdade, minha querida. Estamos sim, senhora. Então, olha, um beijinho, querida Alice, e passe uma boa quarta-feira.
1: Até logo, Carlinha, ou até amanhã, se Deus quiser. Que tudo corra bem a toda a gente, é o que a gente precisa e quer.
0: É isso mesmo. Beijinhos, minha querida. Bom dia.
1: Tchau, beijinho. Até amanhã, então, se Deus quiser.
0: Tchau,
1: até logo.
0: Tchau, beijinhos.

0: E seguimos já a cumprimentar mais alguém. Bom dia, Alegria.
1: Bom dia, Carla.
0: Olá, bom dia, amigo Humberto. Então, que tal?
1: Está tudo bem, já estamos no descanso.
0: Olha que bem faz.
1: Está um bocadinho lá fora.
0: Está um bocadinho. É melhor estar aí deitadinho, digo-lhe já.
1: Ah, pois é, é. Que já fui botar a comer os gatinhos e está frio lá fora.
0: É. Eu também preferia estar deitadinha.
1: Pois é, mas tenho que ter um emprego.
0: Mas temos de trabalhar, não é? Quem não trabuca, não manduca.
1: Ah, bem não, não.
0: Temos que nos aguentar.
1: Isso é verdade, é.
0: Vamos lá ao bom dia.
1: Bom dia, vai para a minha prima Terina, toda a família para o Natuliano, vai para o meu amigo João, companheiro Angel, vai para o João Moreno de Valbocunha, toda a família, vai para a minha amiga Celeste, o povo, para a minha Alice, vai para a minha mãe Martim, toda a família, que tenha um bom regresso, vai para a Manuel, para a menina e para o Netinho, vai para a Mário Solidade de Passo, vai para a Frente Sucente, toda a família, vai para a Lucinda Sucente, toda a família, melhor para a Frente e para a Lucinda, vai para a Fátima, vai para a Dona Alice Popelé, vai para a Fátima Pastor e toda a família, melhor para a Fátima, vai para o Marcos Sobrinho e toda a família, para o José Cabelheiro e toda a família, para o Ricardo Afonso Sabor e toda a família, para o Fernando Palorgue e toda a família, para o Manuel Armander e toda a família, para a Julinha e para o marido, e melhores para a Julinha, vai para a Filomena de Zeda e toda a família, vai para o José para Nazaré, para o Simão de Carmo Santo, toda a família, melhores para o Simão, para a Luzinha e para a Joaninha, para todos os pastores e todos que nos estão a ouvir e todos que trabalham na Randa Livre, para a Carla, com um bom dia.
0: Da minha parte, então, muitíssimo obrigado, um beijinho para si também, tenha um bom dia.
1: Um bom dia para a Carla, sozinho.
0: Obrigada, bom dia.

0: São 25 minutos das 8 da manhã. Bom dia, alegria.
1: Graças a Deus.
0: E a todos os santos.
1: Amém.
0: Então, que tal, Isabelinha?
1: Olha, Carlinha, ontem estive no nosso Macedo.
0: Ai, foi? E gostou?
1: A Carlinha, se não gostar daquilo que é nosso. Fui a fazer análises. Trouxe um dedal da nossa terra para baixo. Sabe o que é um dedal?
0: Sei, é tão noite de saber.
1: Também digo, tão noite de saber. Um dedal com o nosso Macedo. Tenho ali, já tenho mais de 30 dedais aqui na minha casa. Já viste?
0: Já viu? E então para que quer tantos?
1: Olha, é aquela coleção que tenho.
0: Ah, faz coleção.
1: É de muitos lados, é de muitos lados.
0: Muito bem, sim, senhora.
1: É de Guatrão, a Espanha, por aqui fora. Olha, de tudo, tudo, de Portugal, diz que do norte ao sul e de países estrangeiros, ali à luz. Carlinha, vou-te dizer aqui uma calçãozinha?
0: Vamos.
1: Vamos lá então. Estou meio constipada, meio lixada, mas lá vai. Portanto, eu numa linda manhã estava a brincar no jardim e a mamãe me chamou. Ao depois disse-me assim: não brinques só a correr, tropeças sem querer e fazes um dói-dói. Eu respondi: está bem, depressa, porém, caí e fiquei mal. Não me lembro depois como.

0: Ora, muito bem, sim, senhora.
1: É bem bonita, né, Carlinha?
0: É bonita, essas
1: Os
0: cançõezinhas já
1: sete
0: antigas.
1: aninhos tinha eu quando aprendi esta lição, ainda cá canta.
0: Agora pense, é verdade.
1: Com 7 aninhos, tenho 74, já posso ver. São coisas que na vida não esquecem.
0: É verdade, não se esquecem, não, sim.
1: Olha, tenho aqui a Nossa Senhora, que está a dar já o tempo ruim, não é? Quando está o tempinho bom, põe-se muito, muito, muito azulinha. Quando está o tempo assim, já fica para o rosinha. E olha, vamos levando o dia a dia, a vida, e vamos andando. Não é, Carlinhos?
0: É mais nada. Isabelinha, vamos ao bom dia.
1: Olha, o bandido da amizade, em primeiro lugar, vai a quem não merece. Agora, o nosso querido Pai, que nos vai dando um pouco de tudo quanto existe na vida, para as minhas filhinhas e netinhas, para o neto Miguel, vai para a minha irmã Ângela, Alfredo e Hermínio, como o Alfredo sábado faz 88 anos, ó Carlinhos. O meu primeiro irmão, ainda cá anda, 88 anos. Vamos lá, então, a dar os meus dias mais ao meu irmão Armindo, ao Alfredo, à Ângela, a todas as minhas duas cunhadas, Francelina e Celeste, vai para as minhas sobrinhas e sobrinhos netos, incluindo a primeira até os últimos, vai para todos os imigrantes, para a Nazaré, para essa gente toda, para os sobrinhos meus que andam por lá para o estrangeiro, para o meu Paulo, para esses todos, e vai para quem mais? Agora vai para a dona Hilda, que fala sempre no meu nome. Um grande beijinho para essa senhora. Vai para a Pastorinha, vai para o Horto dos Arroios, vai para o Manuel Membra, vai para o Galdino. Vai para essa na Tércia, que já há tanto tempo que ela não fala, essa senhora de Castelões. Olha, para todo mundo em geral, para todos os meus conterrâneos, todos os meus semelhantes. Aqui esta gente toda de Vilareiros, incluindo o Hugo, o Bruno, e esta gente toda de Vilareiros, para os familiares do meu Armandinho, para Ana e Mariano também, que são os principais cabelos, para a Esmeralda também, e para quem mais? Olha, para todo mundo em geral, Carlinha, para essa gente toda, nossa amiga, para o Sr. Isolino, para a Sra. Almendra, para todo mundo. Um beijinho grande, Carlinha. E tudo de bom.
0: Obrigada.
1: Um bom meio de semana, não é, Carlinha?
0: É isso mesmo, estamos a meio da semana. Uma boa quarta-feira. Um beijinho, Isabelinha.
1: Olha, eu no dia 12 tenho consulta em Mação de Cavaleiros, também, se vocês quiserem. Se puder, lá te vou ver.
0: Pronto, fica combinado. Fazemos
1: Um
0: assim.
1: beijinho grande,
0: Beijinho, minha
1: minha
0: querida. Bom dia,
1: querida amiga.
0: beijinho. Tchau, tchau.

0: E seguimos já a cumprimentar mais alguém. Bom dia, Alegria.
1: Bom dia, Alegria, para todo dia, Dona Carla.
0: Olá, amigo Arthur, então, que tal?
1: Ah, cá andamos a passear um bocadinho.
0: E faz muito bem, aproveita.
1: É, o tempo está bom hoje.
0: Está melhorzinho, não é?
1: Um bocadinho melhor do que tem estado, não é?
0: Amigo Arthur, vamos lá ao bom dia.
1: Bem, para toda a minha família, para a Dona Julieta, para a Dona Lemira, para a Dona Fátima Professora, para a Dona Esther, para a Dona Alice Pelé, para a Dona Isabel, para a Dona Arlete, para a Dona Rita, para a Dona Odete, amigo Ricardo, para toda a gente, para ouvir a nossa melhor tarde, para Ricardo, com um bom dia e até logo se eu quiser.
0: Ora, muito obrigada, um beijinho para si, amigo Arthur, e um bom dia.
1: Beijinho, adeus, bom dia, adeus.
0: Obrigada.

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0: E siga a festa. Bom dia, alegria.
1: Bom dia.
0: Olá, bom dia. Então, como está, amiga Adélia?
1: Já temos mais uma manhã a ouvir a Carla.
0: E está tudo porreiro.
1: Está tudo. Olha, tenho aqui uma oraçãozinha ao São Francisco, que é oração para o 8º centenário da morte de São Francisco. São Francisco, nosso irmão, tu que há 800 anos fostes ao encontro da irmã morte, como um homem pacificado, intercede por nós junto do Senhor. Tu que no crucifixo de São Damião recebestes a verdadeira paz, e ensina-nos a buscar nele e ele a fronte de toda a reconciliação e que abate todos os muros. Tu que desamado atravessaste as linhas da guerra e de incompreensão, dá-nos a coragem de construir pontes onde o mundo ergue muros. Neste templo afligido por conflitos e diversões, faz com que nos tornemos antecessores de paz, testemunhos desarmados e desarmantes da paz que vem de Cristo. Amém. São Francisco, dá-nos a tua paz. Amém. E para nós e para todo o mundo. E um bom dia para todos. Vocês aí da Rádio Onda Livre, para quem está a ouvir, para os ouvintes e participantes, e toda a minha família em geral, não esquecendo ninguém. E até logo, se Deus quiser.
0: Ora, muito bem, muito obrigada. Um beijinho para si também. Boa continuação, amiga Adélia.
1: Obrigada igualmente.
0: Um bom dia, obrigada.
1: Bom dia.

0: Seguimos já a cumprimentar mais alguém. Bom dia, alegria.
1: Bom dia, menina.
0: Olá, Freitinhas. Então, que tal?
1: Sempre assim, nunca mais mal. Então, mas ainda não está risinho com o laço.
0: Ainda não? Ainda não está melhor?
1: Ah, já, melhor, mas...
0: Mas ainda há aí qualquer
1: ainda
0: coisa.
1: Não está, ainda não está bem.
0: Elas depressa bem, depois para ir é que é o caneco, não é?
1: Isso é que é o pior. Depois ainda vê o caos dentro sem chatear mais ainda.
0: Oh, valha-me Deus. Então foi tudo à mistura.
1: É, para nos ficarem a rir uns dos outros.
0: Olha, é, agora olha, tem que aguentar.
1: Agora já está mais ou menos. Por dentro é que tem cortado. Tem mudado de carrada também.
0: Então mas veja lá, tem que ir...
1: Deixá-los ao... parar que eu mostro um instante os olhos, pois já não me dói mais.
0: Tem que ir ao dentista?
1: Ah, pois.
0: Meu amigo, vamos lá ao bom dia.
1: Vamos. Olha, vai para a minha família toda. Vai para a tua, vai para ti com o beijinho e beijo da minha esposa. Depois vai para a Dona Celina, para o seu Flávio. Para a Dona Graça Tita Lampaça. Para a Velhote. Que ela hoje ainda não falou, deve andar a passear. Vai para a Luizinha, legal. Para a Dona Filomena e para o marido. Para a Dona Conceição da Força Avor e para o Ricardo. Para a Dona Belinha e para as colegas dela. Para a Dona Julinha e para o marido, para a Fatinha e para toda a família, para o Zé e para a Nazaré, para a Alice do Pelé, com o Virgínio, e para a Dona Amparo também com o Virgínio, para a irmã, e para a Dona Leonida do Caixão, para a Dona Noémia, para toda a família, as melhores para o irmão, para a Dona Manuela e para as meninas dela e para o netinho com beijinho, para o Sr. Humberto da Rivalonga e para toda a família, para a Dona Isília e para toda a família, para a Dona Rita, para o Sr. Isolindo e para a esposa, as meus para a esposa, para o Sr. Armando das Melhoras, para o Manuel António de Macedo, para o Sr. Manuel Almendra e para toda a família, para a Celinha e para o marido e para a Dona Hilda da Valde Figueira, para a Dona Beatriz de Paulo Freixo e vai então para o Zé Grilo, para a Lucinda Cato Sustões, para o Zé Benel. Olha aí para todos que costumam falar e um beijinho para ti até amanhã.
0: Da minha parte então, muito obrigada. As suas melhoras, Freitinhas, um beijinho e um bom dia.
1: Obrigadinha, outro para ti.
0: Obrigada, bom dia. Beijinho.

Terminamos então esta edição do Bom Dia da Amizade e hoje, às 9 da manhã, estamos em simultâneo com as notícias da TSF. E depois volto eu com a manhã informativa até ao meio-dia. Até já!

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10: São 9 horas. Bom dia.

0: Devem continuar a condenar e, depois de homenagear as vítimas, diz que a luta contra o terrorismo e o antissemitismo não pode nunca parar. António Costa, em Split, o presidente do Conselho Europeu, já prestou também homenagem às vítimas israelitas e estrangeiras do massacre do Hamas e lembrou que a União Europeia vai sempre defender o direito de Israel a viver em paz e a solução dos dois Estados. O dia começou na faixa de Gaza com bombardeamentos israelitas que provocaram aparentemente dois mortos, de acordo com fontes palestinianas. Já do outro lado do muro, em Israel, no sul de Israel, no local onde há 3 anos estava a acontecer o Festival de Música Eletrónica Nova, e onde aconteceu um dos ataques mais relevantes deste massacre do Hamas, provocando mais de 1000 mortos e o rapto de centenas de pessoas, na maioria jovens, houve uma concentração das famílias das vítimas para uma homenagem a essas vítimas. Foi cumprido um minuto de silêncio, de resto um minuto de silêncio também já cumprido no resto do território israelita. Outra guerra. Os ataques russos da última madrugada na Ucrânia mataram pelo menos 9 pessoas. Os ataques visaram Kiev, mas também Niv, Poltava e Kirovohrad. Há dezenas de feridos. A Força Aérea Ucraniana detalhou que as tropas russas lançaram, nas últimas horas, 130 drones e vários mísseis balísticos contra o país. Em França, a polícia vai deixar de usar granadas de atordoamento nas manifestações dos estudantes. A decisão foi anunciada depois de um estudante ter perdido uma mão quando a granada que foi lançada pela polícia explodiu. O manifestante tentava devolver a granada lançada pela polícia durante uma das milhares de manifestações dos últimos dias. É apenas um dos muitos incidentes que aconteceram destas manifestações. No total, há 18 atuações policiais que estão a ser investigadas pela Inspeção-Geral da Polícia Nacional de França. O número de escolas sem aulas hoje em França será, tudo indica, menor que ontem. Reduziu cerca de 40%, de 900 para pouco mais de 500. O primeiro-ministro Sébastien Lecornu deve falar hoje ao país sobre esta contestação estudantil. Em Bangkok, a diretora-geral do Fundo Monetário Internacional avisa que as economias mundiais não estão a fazer o que é necessário para restaurar a normalidade das contas dos respectivos países. Num discurso na Tailândia, Kristalina Georgieva lembrou que as guerras continuam e que a pressão vai manter-se sobre os preços dos combustíveis, que devem continuar elevados durante todo o próximo ano. Citou o já clássico da literatura e da televisão deste século, A Guerra dos Tronos, para dizer que o inverno está a chegar. E com ele, o frio e a incapacidade dos Estados em aquecer as casas com as reservas de combustíveis em mínimos.
1: To quote the Game of Thrones, winter is coming.
2: Para citar A Guerra dos Tronos, o inverno está a chegar. As pressões sobre os preços poderão intensificar-se ainda mais à medida que os países reabastecem as suas reservas e a procura aumenta com a aproximação da estação fria no hemisfério norte. Mesmo que a guerra no Golfo acabasse em breve, o problema dos preços elevados de energia provavelmente continuaria durante algum tempo.
1: High for some time.
0: Outro alerta de Kristalina Georgieva é sobre o impacto da inteligência artificial na economia global. O valor acionista das empresas que se relacionam com esta área disparou nos últimos anos. A procura por recursos é avassaladora, mas Kristalina Georgieva diz que este é também um dos principais geradores de desigualdade no mundo.
1: We estimate AI hardware and related tech products.
2: Estimamos que o hardware e os produtos tecnológicos da inteligência artificial representem atualmente mais de 1/10 do comércio mundial de bens. Estimamos que esta tendência esteja a aumentar. No entanto, embora seja um impulso para as economias de IA atuais, ignora em grande parte a maioria das outras economias, aumentando o risco de um agravamento da desigualdade económica em todo o mundo.
1: Increasing the risk of widening economic inequality across the globe.
0: Kristalina Georgieva, diretora-geral do Fundo Monetário Internacional, esta manhã em Bangkok, na Tailândia. O governo já escolheu o novo presidente da AIMA, a Agência para a Integração, Migrações e Asilo. César Teixeira é o senhor que se segue, substitui Pedro Portugal Gaspar. O Diário de Notícias adianta esta manhã que o nome de César Teixeira foi já aprovado pela CRESAP, a Comissão de Recrutamento e Seleção para a Administração Pública. Falta apenas a formalização, que deverá acontecer em breve no Conselho de Ministros. César Teixeira é vogal da AIMA desde 2024, vai ser o terceiro presidente da agência em 3 anos. A TSF ouviu há pouco Manuela Nisa, a presidente do Sindicato dos Trabalhadores da Migração, que aplaude a escolha de César Teixeira e aproveita para deixar um alerta.
3: Parece-me a escolha lógica, segura da parte da tutela, até porque o Dr. César Teixeira era já quem efetivamente assumia a liderança do Conselho Diretivo. mas alertamos que estamos muito atentos e

0: que as nossas reivindicações e as nossas lutas permanecem exatamente iguais.
1: Qual é que deve ser a prioridade agora?
0: A prioridade é reunir-se connosco para escutar novamente e demonstrar-nos qual é a solução que tem para as diferentes questões internas que existem e juntar-se a nós numa coisa que me parece muito lógica, que é pugnar também eu, junto da tutela, por uma carreira específica para estes técnicos.
2: Manuel Anisa, presidente do Sindicato dos Trabalhadores da Migração, ouvida esta manhã pela TSF. A Caixa Geral de Aposentações enganou-se nas contas e pagou, durante 4 meses, uma pensão 93 euros acima a cerca de 3 mil recém-pensionistas da administração pública. As contas, e o erro, aliás, foi detectado e foi, entretanto, corrigido, ou seja, estes pensionistas vão agora receber menos 93 euros todos os meses. O caso despertou o descontentamento do Bloco de Esquerda e do PCP, que pede que não seja cortada essa parte da pensão. O Jornal Público refere esta manhã que a Caixa Geral de Aposentações já reconheceu o erro, mas não esclareceu se vai ou não pedir a devolução dos valores pagos a mais entre maio e agosto deste ano. A vereadora socialista na Câmara Municipal de Lisboa, Alexandra Leitão, considera despropositada a reação de Carlos Moedas quando questionado sobre se contactou diretamente ou não as famílias das vítimas do acidente do elevador da Glória em setembro do ano passado. Carlos Moedas disse ontem que questionar a verdade desse contacto é ofensivo e vergonhoso.
3: Na família alemã, fui eu próprio que quis contactar a família. Tive que contactar a família através da Embaixada da Alemanha. A Embaixada da Alemanha é que falou com a família. Portanto, a família sabia que poderia contactar com o Presidente da Câmara, como sabiam todos os embaixadores que contactaram com as famílias desde o primeiro dia. Portanto, nós não vou continuar a responder a essa pergunta, porque esta é uma pergunta ofensiva, é vergonhosa para as famílias, é a política do grau zero a que chegamos. E eu pergunto, é essa a questão mais importante neste acidente? A questão mais importante não será saber a verdade? Não é isso que deveríamos estar focalizados? Portanto, isto é o grau zero da vergonha da política em Portugal que estamos a viver, através do Partido Socialista, que se torna aqui num partido populista daquilo que é o pior, que é dramatizar e politizar aquilo que é uma tragédia.
2: Carlos Moedas refere-se a um vídeo que está a circular nas redes sociais e que confronta Carlos Moedas com declarações feitas ao longo do último ano, onde sempre assumiu ter contactado pessoalmente as famílias. Alexandra Leitão, vereadora da Câmara Municipal de Lisboa, diz que o presidente da Câmara Municipal não tem uma boa relação com o escrutínio.
4: Estas declarações que eu ouvi de Carlos Moedas, que aliás devo dizer são bastante excessivas e até despropositadas, demonstram três coisas: que Carlos Moedas se ofende com o escrutínio, que não gosta de prestar esclarecimentos e que se vitimiza para não assumir responsabilidades. Mas isto não é só com o trágico acidente do elevador da Glória, isto acontece com todos os assuntos no seu mandato.
2: A vereadora socialista na Câmara de Lisboa diz que o discurso de Carlos Moedas ao longo do último ano tem sido contraditório.
4: A seguir logo ao acidente e já depois disso, do Presidente da Câmara de Lisboa a dizer que falou com, e eu repito, e vão ouvir, com todas as vítimas. Há até programas de televisão em que descreve esses contactos com todas as vítimas. A palavra não é minha. E depois, confrontado por voz, pela comunicação social, com uma carta assinada por vários familiares, com entrevistas dadas por outras famílias a dizer que não foram contactadas, Carlos Moedas vem dizer que não contactou porque a lei não lhe permitia, também sem esclarecer que lei. E depois a seguir vem dizer que foi através das embaixadas, em alguns casos.
2: A vereadora socialista na Câmara Municipal de Lisboa assegura que o PS teve um papel ativo no apuramento dos factos do acidente de 3 de setembro.
4: Ao longo deste ano, os vereadores do PS na Câmara de Lisboa e os deputados do PS na Assembleia Municipal de Lisboa tentaram repetidamente obter respostas sobre vários aspectos relativos ao acidente. O andamento das auditorias, as causas do acidente, as responsabilidades e também o processo de apoio e ressarcimento às vítimas. Fizemos estas perguntas em reuniões privadas de Câmara, fizemos estas perguntas em reuniões públicas de Câmara, fizemos estas perguntas por escrito e nunca obtivemos respostas satisfatórias. Às vezes não obtivemos respostas sequer.
2: São dados que são aqui sublinhados por Alexandra Leitão, vereadora socialista na Câmara Municipal de Lisboa, esta manhã em declarações à TSF. A Polícia Judiciária tem em marcha uma das maiores operações deste ano no combate ao crime económico. A CNN Portugal adianta que a operação envolve cerca de 700 inspectores da Polícia Judiciária, 300 da Autoridade Tributária, no total mais de 1000 agentes no terreno. Estão a fazer buscas de norte a sul do país em empresas, casas e escritórios de advogados. Em causa, os crimes de associação criminosa, fraude fiscal e branqueamento de capitais num esquema conhecido por carrossel do IVA, que terá lesado o Estado num valor superior a 100 milhões de euros. No total, estes 1000 agentes de diversas autoridades procuram deter 20 suspeitos. A Organização Mundial de Saúde desaconselhou esta manhã o uso de medicamentos e o recurso de cirurgias bariátricas para a perda de peso entre as crianças até aos 9 anos. A organização publicou novas recomendações para as crianças e adolescentes que sofrem de obesidade. Em 2024, 170 milhões de jovens até aos 19 anos viviam com obesidade, um número que quadruplicou desde a década de 90. A Organização Mundial de Saúde recomenda uma dieta estruturada, atividade física, mudanças de comportamento. Deve também existir supervisão dos pais durante as teleconsultas e, nesse sentido, é de evitar, diz a OMS, o tratamento com medicamentos e cirurgias para perda de peso que alterem o estômago ou o aparelho digestivo. A diretora do Departamento de Nutrição e Segurança Alimentar da Organização Mundial de Saúde assume que a prioridade deve ser garantir que todos os jovens têm acesso a cuidados de qualidade e ambientes acolhedores desde a infância. A Confederação Portuguesa de Micro, Pequenas e Médias Empresas acusa o Governo de deixar sem pagamento dezenas de livrarias que disponibilizaram manuais escolares fornecidos através do programa Mega. A faturação ficou disponível a 17 de agosto, mas há dezenas de empresas que continuam sem receber os montantes correspondentes. O presidente da Confederação Portuguesa de Micro, Pequenas e Médias Empresas, Jorge Pisco, diz que a situação não é nova e continua sem resposta.
5: Isto já é uma situação recorrente. Já o ano passado aconteceu, este ano volta novamente a acontecer, ou seja, a verdade é que não se percebe. E o mais grave da questão não é os atrasos, é depois é a total ausência de respostas. Porque normal, a questão é que se põe é preenche-se todo, os livreiros têm preenchido todo o processo para serem ressarcidos das despesas dos livros, não é? E depois não haver resposta absolutamente nenhuma. Faz-se todo o preenchimento, todo o processo, e depois não há quem dê a resposta. Ninguém diz nada, absolutamente nada. Ou seja, o Estado não paga e são as pequenas empresas que suportam o custo deste fornecimento de livros.
2: Jorge Pisco lembra que os serviços do Ministério da Educação foram centralizados numa nova agência que não sabe responder à falta de pagamento das livrarias.
5: Centralizam-se serviços e depois desta centralização, não é? Ou seja, vem-se sempre com a centralização do serviço e não há resposta da parte desses serviços, porque depois não há quem dê resposta. Ou seja, e depois são a questão que se põe, como eu já lhe disse, não há resposta absolutamente nenhuma, são encaminhados para um correio eletrónico e ficamos simplesmente à espera. À espera de quê? À espera de melhores dias, como se pode dizer.
2: São dados de Jorge Pisco, presidente da Confederação Portuguesa de Micro, Pequenas e Médias Empresas. Perante os atrasos no pagamento, esta confederação decidiu questionar diretamente o Ministério da Educação, pediu esclarecimentos sobre o ponto da situação de pagamentos em falta e sobre a falta de resposta dos serviços do Ministério. O Hezbollah, o grupo xiita apoiado pelo Irão, que é detentor de parte do poder no Líbano, diz que o ataque do Hamas de 2023 foi um ato legítimo. O ataque provocou mais de 1.200 mortos entre israelitas e estrangeiros e que fez disparar o clima de violência na faixa de Gaza, levando à destruição de todo o território e à morte de 75 mil pessoas. Já esta manhã lhe dissemos que o Ministério dos Negócios Estrangeiros evocou esses três três anos que passam desde o massacre do dia 7 de outubro de 2023. Agora, Luís Montenegro, o primeiro-ministro, admitiu em Split esta manhã que a comunidade internacional tem falhado na tentativa de solucionar o conflito Israel-Hamas. O primeiro-ministro falou à entrada para a cimeira dos líderes dos países do sul da União Europeia, o MED9, que está a decorrer em Split, na Croácia. Luís Montenegro lamenta que não tenha sido alcançada até agora uma solução.
6: São três anos que merecem uma reflexão também profunda de todos nós sobre o detonador desta crise, que foi o ataque perpetrado pelo Hamas e que nós condenamos veementemente, e todas as expressões de terrorismo, de desrespeito flagrante pelos direitos humanos, mas ao mesmo tempo reconhecer que, do ponto de vista global, a comunidade internacional tem sido incapaz de acelerar a estabilização da região e, portanto, continuamos...
7: A destruição da faixa de Gaza e a morte de milhares de pessoas.
6: Continuamos, naturalmente, muito empenhados em poder dar o nosso contributo, muitas vezes mediando algumas soluções e alguns enquadramentos de decisão.
2: Declarações de Luís Montenegro em Split, esta manhã registadas pela RTP à entrada para a cimeira MED9 em Split, na Croácia, cimeira dos países euromediterrânicos. É uma cimeira que vai marcar também o fim da presidência rotativa da Croácia e a entrada de Portugal como presidente deste grupo informal.
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0: sentido das palavras, um olhar mais positivo sobre a vida. A pessoa honesta goza de segurança e paz de consciência. Sabe que não tem nada a temer, pois as suas atitudes e palavras estão em sintonia com os seus valores. São pessoas muito seguras de si próprias. Enquanto o desonesto está sempre apreensivo, muito inseguro, por temer que as suas mentiras sejam descobertas a qualquer momento. A honestidade é uma obrigação moral do ser humano. Quando colocamos honestidade no nosso trabalho, na relação com a nossa família e amigos, temos mais oportunidade de sermos mais bem-sucedidos naquilo que nos propomos fazer. Pense nisto e seja feliz.
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1: Olá, muito bom dia. Sejam bem-vindos à manhã informativa de hoje. Quarta-feira, 7 de outubro. E cá estou eu para vos acompanhar até ao meio-dia na nossa manhã informativa. É sempre muito bom estar consigo aqui na antena da nossa rádio. Ora, muito bem, comigo em estúdio já tenho o colega Filipe. Muito bom dia.
10: Bom dia, Carla.
1: Então, Filipe, estás porreiro?
10: Estou, sim, senhora. E tu?
1: Apesar de estás aí a ficar constipadito
10: pois,
1: outra vez.
10: Sim, senhora, estou, sim, senhora. Isto, eu bem te dizia, sou uma flor de estufa. Mesmo. Isto vem uma aragem.
1: Olha, melzinho com limão.
10: É verdade, é verdade. Tu já me tinhas falado.
1: Já te tinha falado. Tu faz o que eu digo, que reforças o sistema imunitário.
10: É,
1: e depois é mais complicado ficares constipado.
10: Mesmo.
1: É mais difícil, por isso faz o que eu digo, que eu sou uma pessoa sábia.
10: Exatamente, tenho que o fazer, é verdade. Tenho que fazer.
1: Filipe, quem é sábio também são as capas dos jornais, que vão dar destaque aos títulos que fazem manchete. Por isso vamos para a revista de imprensa.
10: Exatamente, começamos pelo Jornal Público, que destaca em manchete as pensões. A Caixa Geral de Aposentações vai corrigir 3 mil pensões atribuídas entre maio e agosto. Aqui também os reformados afetados vão receber em média menos 93 euros por mês do que tinha sido anunciado, devido a um lapso no cálculo. Em destaque fotográfico, a assinalar 3 anos do 7 de outubro no Médio Oriente, a data não mudou Israel, mas acelerou o caminho da radicalização. Outros títulos, as IPSS estão no vermelho por escassez de verbas. Na União Europeia pede-se um sistema fiscal justo e simples. E no desporto, destaque para Cristiano Ronaldo, que pede desculpa e manifesta intenção de voltar à seleção. No Diário de Notícias, o grande tema de capa é o setor da saúde e da justiça. Uma clínica de fertilidade faliu, deixando apenas 11 mil euros no banco e dívidas de 1 milhão. Ainda no jornal, aqui o Diário de Notícias, 3 anos também aqui após o 7 de outubro, Israel surge dividido em vésperas de eleições. O FMI alerta que os apoios ao choque, aliás, energético, representam um perigo para os contribuintes. César Teixeira é anunciado como o novo presidente da AIMA e Paulo Rangel é confrontado com acusações em reunião do PSD. O Jornal de Notícias traz em destaque o alojamento local. O Porto registou 5 vezes mais novos registros do que Lisboa, num setor com lucros em forte crescimento. Na imagem central, Cristiano Ronaldo em foco. Ronaldo pede perdão, mas crucifica Jesus. Numa referência às críticas ao selecionador, nas restantes notícias da primeira página, os pedidos de bolsa do ensino superior continuam em queda. Um ucraniano foi condenado por matar um russo numa pensão e em França protestos de estudantes deixam o país a ferro e fogo. O Correio da Manhã faz manchete com um caso de justiça. Uma aluna foi condenada à prisão por perseguir uma colega, com o Tribunal Constitucional a confirmar a pena de 6 anos e 9 meses de cadeia. Ao lado, o caso de Cristiano Ronaldo, que faz revelações na íntegra, sob o título Peço Desculpa aos Portugueses. Outros destaques, a violência em França com protestos estudantis. Um motorista de TVDE suspeito de violar uma cliente em Lisboa e um médico detido em Albufeira por abusar de uma paciente.
1: Desporto. E seguimos então para as capas desportivas.
10: A capa da bola é totalmente dominada por Cristiano Ronaldo. Ronaldo quer voltar, mas acusa Jesus. O capitão revela ter estado disponível para jogar, acusa o selecionador de ter falhado à palavra e pede desculpa aos portugueses. Nas notas de rodapé dos clubes, Marco Silva inicia a fase 2 do plano no Benfica, as seleções moralizam o Sporting e no Futebol Clube do Porto a defesa ganha altura com a chegada de Smalling. No Record o tema é idêntico, Ronaldo conta tudo, o avançado ataca aqui Jorge Jesus, aliás, assume que o seu ato deve ser punido, mas mostra-se disponível para continuar a representar a seleção nacional. Na atualidade dos clubes, Luque Bacchio quer mais no Benfica, Bá continua de fora no Sporting e o plantel do Futebol Clube do Porto junta-se para encarar um calendário sobrecarregado. Fechamos aqui a revista de imprensa com o jogo que titula A Verdade de Ronaldo. O jornal detalha o comunicado emitido pelo jogador, onde critica as decisões de Jorge Jesus, aliás, explica a saída do estágio e garante que nunca se intrometeu em opções táticas ou técnicas.
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0: E passamos então agora para os títulos para o informativo das 10 da manhã. Já sabem então, hoje é quarta-feira, 7 de outubro. Estamos a meio da semana. Passam 45 minutos das 9 da manhã. Já sabem então, até bem perto do meio-dia, estou consigo na antena da nossa rádio. Vamos então, agora sim, ficar a conhecer os títulos para o informativo das 10 da manhã.
1: Um incêndio deflagrou na tarde desta terça-feira num armazém agrícola em Águas Vivas, São Pedro da Silva, no concelho de Miranda do Douro, que deixou prejuízos que são considerados elevados. O Executivo da Câmara de Mirandela não vai recorrer da sentença do Tribunal Administrativo e Fiscal de Mirandela, que condenou o município a indemnizar as quatro famílias que, em janeiro de 2014, foram surpreendidas por um deslizamento de terras no loteamento Retiro da Princesa. Terminou a 29ª edição das Jornadas Culturais de Balsamão com uma futura reflexão sobre as tradições. O tema da próxima edição já está escolhido e aponta precisamente para a relação entre a fé, a cultura e a experiência humana num contexto marcado pela inteligência artificial.
0: Ora, muito bem, Filipe, por cá cantamos assim e por lá não se sabe.
1: Exatamente.
0: Filipe, sabes quem é que vem já, já de seguida?
1: A doutora Maria Helena.
0: Vamos lhe dar a voz?
1: Vamos, sim senhora.
0: Vamos então, um beijinho para ti, Filipe.
1: Para ti também, Carla.
0: Até
1: obrigado.
0: Já, beijinhos. Já. Ficamos então com a previsão dos signos. Volto logo a seguir ao informativo das 10 da manhã. Uma boa quarta-feira.
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0: Começamos, como sempre, por Carneiro. No trabalho, saiba agir com maturidade. Touro, hoje é um bom dia para mostrar aquilo que vale. Vamos lá! Gêmeos, a nível familiar, hoje pode ter que tomar uma decisão muito importante. Pense nisso. Caranguejo, está numa boa fase para apostar na vida profissional. Vá para a frente é aquele caminho. Vamos lá, vamos lá. Leão, a nível financeiro, esteja atento para não perder oportunidades. Virgem, no domínio material, hoje você vai receber uma proposta muito, mas muito boa. Vamos para a balança, esteja preparado para defender as suas ideias. Vá em frente. Escorpião, hoje procure manter a calma, faça desporto para descarregar energias, dê um passeio. Diz assim, ah, Marilena, mas eu estou aqui não fazer desporto o quê? Olha, dê um passeio, abra a janela, faça qualquer coisa. Sagitário, está numa boa fase para desenvolver novos projetos, novos planos e novos projetos. Capricórnio, a nível afetivo, seja mais empenhado na sua relação. E Aquário, hoje é um bom dia a nível profissional. 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Um beijinho. Espero por si.
1: Ficámos a saber a previsão dos signos para o dia de hoje com a doutora Maria Helena. Dentro de alguns minutos, atualizamos as notícias de Trás-os-Montes e Alto Douro. Tenha uma ótima manhã!

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1: Dez horas. Bom dia.
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3: O incêndio deflagrou na tarde desta terça-feira no armazém agrícola em Águas Vivas, São Pedro da Silva, no concelho de Miranda do Douro, que deixou prejuízos que são considerados elevados. O executivo da Câmara Municipal de Mirandela não vai recorrer da sentença do Tribunal Administrativo e Fiscal que condenou o município a indenizar as quatro famílias que, em janeiro de 2014, foram surpreendidas por um deslizamento de terras no loteamento Retiro da Princesa. Terminou a 29ª edição das Jornadas Culturais de Balsamão, com uma futura reflexão sobre as tradições. O tema da próxima edição já está escolhido e aponta precisamente para a relação entre a fé e a cultura e a experiência humana num contexto marcado pela inteligência artificial.
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3: O incêndio deflagrou na tarde desta terça-feira, por volta da 1h45 da tarde, no armazém agrícola localizado em Águas Vivas, São Pedro da Silva, no concelho de Miranda do Douro. O armazém foi tomado pelas chamas e os prejuízos são considerados elevados. No interior encontravam-se várias máquinas agrícolas, tratores, feno e rações, material que terá ficado totalmente destruído. Até ao momento, não há registro de feridos. Para o local foram mobilizados 50 operacionais, apoiados por 20 veículos, entre os quais

0: foi sentenciada a pagar um total de 387 mil euros por omissão de dever de fiscalização e de controlo da legalidade urbanística em obras que provocaram uma derrocada de muros de suporte, arrastou logradouros e danificou estruturas de vivendas bifamiliares, obrigando 5 famílias, uma delas que desistiu da ação, a abandonar as habitações até hoje por razões de segurança. Esta terça-feira, o Presidente da Câmara, Vítor Correia, confirmou em conferência de imprensa que o assunto fica arrumado. Não vai recorrer.
1: Portanto, nós fomos condenados dia 15 de setembro ao pagamento de indemnização às 4 famílias que foram vítimas neste processo de relocada. Portanto, nós decidimos simplesmente não recorrer. Achamos que, face em função do tempo decorrido, da dor que as famílias passaram, também temos que levar em conta e também o facto de a indemnização não ser nada parecida àquilo que era o inicial, que eram reclamados 650 mil euros. Portanto, e vamos resolver o assunto com 260 mil euros mais juros. Portanto, pensamos também que é uma boa solução e é o encerrado um processo que já graça desde 2014 e pronto, e achamos que as famílias têm o direito à sua paz, ao ressarcimento dos seus prejuízos.
0: Vítor Correia também informou que está definitivamente resolvido outro caso que já se arrastava em tribunal desde 2017, em que uma empresa de construção civil, a Angai, reclamava à autarquia o pagamento de uma indemnização pelo não cumprimento de qualquer pagamento mensal de uma renda de 4.250 euros, referente a um acordo assinado em setembro de 2017 e aprovado em reunião do Executivo pela construção de um pavilhão na zona industrial da cidade, que a autarquia subarrendou aos CTT para ali instalar o Centro de Distribuição e Logística Trás-os-Montes e Alto Douro. Segundo a autarca, o Executivo chegou a um acordo para pagar 480 mil euros à Angai, que prescindiu de penalizações reclamadas no valor de 117 mil euros. Mas a Câmara também vai receber dos CTT uma verba a rondar os 282 mil euros, o que representa um custo direto para o município de 198 mil euros no âmbito deste acordo para o caso ser extinto.
1: Que relaciona-se a Anguai, CTT e município, que efetivamente chegamos a um acordo. Finalmente, envolvido este tempo todo, portanto há aqui um acordo, o município sai efetivamente deste processo, a Anguai passa a arrendar aos CTTs, os CTTs manter-se-ão cá, portanto estão garantidos os postos de trabalho, está garantida cá a manutenção e o município sai deste processo.
0: Para terminar com estes dois casos judiciais, o município vai pagar cerca de 585 mil euros. Vítor Correia diz serem menos duas dores de cabeça para a autarquia.
1: São duas dores de cabeça que nós procuramos resolver. Portanto, havia aqui, principalmente para já, as famílias, que é sempre um aspecto muito importante, havia famílias desalojadas, isso é um assunto que nos toca muito. Portanto, o Tribunal decidiu, deu um valor, não podíamos ser nós a atribuir o valor, o Tribunal deu-nos o valor, nós aceitamos esse valor, não vamos recorrer, as famílias vão ser ressarcidas dos seus prejuízos e penso que há condições para a vida retomar a sua normalidade para essas famílias. No que diz respeito também a Anguai, também era um indiferente do que andava ali, com os CTTs e com o município, também conseguimos chegar a esse acordo. Pronto, eu acho que o município tomou as decisões adequadas, tendo em conta o tempo que decorreu, a envolvência, e estamos cá para resolver. E outros seguirão, portanto, é neste princípio que nós iremos procurar fazer, é limpar a casa, arrumar a casa, mostrar a credibilidade do município, que é muito importante, nós percebermos que estamos aqui para resolver o problema das pessoas e é isso que vamos continuar a fazer.
0: O jornalista Fernando Pires recorda o teor do caso que envolvia o Executivo da Câmara de Mirandela, a empresa de construção civil, a Angai, e os CTT.
2: O caso remonta a 2017, quando o então Presidente da Câmara Municipal de Mirandela, António Branco, requereu uma reunião com os representantes da sociedade com o intuito de propor que a mesma edificasse num terreno, propriedade da Câmara de Mirandela, um pavilhão para a instalação futura do Centro de Distribuição e Logística dos CTT. Resultou numa proposta aprovada pelo Presidente e, posteriormente, pela restante variação em reunião do Executivo, que previa que o município vendia o terreno à firma Anguai, pelo preço por metro quadrado habitualmente praticado pela Câmara, com a empresa a comprometer-se a construir um móvel para a utilização dos CTT no prazo nunca superior a 3 meses, sob pena do acordo entre a Câmara de Mirandela e os CTT ficar sem efeito. O contrato de promessa de arrendamento entre a empresa e a Câmara foi estabelecido em maio de 2017, aprovado por unanimidade pelo Executivo e assinado em definitivo a 15 de setembro de 2017, 15 dias antes das eleições autárquicas, que ditaram a derrota do então Presidente do Social-Democrata António Branco, por troca com o socialista Júlio Rodrigues. Previa que o município tivesse de pagar um valor mensal de 4.250 euros à empresa Anguai, enquanto a autarquia subarrendaria o imóvel ao Centro de Distribuição do CTT pelo valor mensal de 2.500 euros, suportando o custo mensal da diferença de valores no montante de 1.750 euros. O contrato foi efetuado por período de 20 anos, renovável por períodos de 5 anos. Entretanto, a Câmara comprometeu-se e assumiu a responsabilidade de tratar de toda a parte burocrática e de fiscalização da obra, sendo a firma Anguai meramente

0: da parte investidora. No final da obra, o valor do orçamento foi ultrapassado, sendo o custo total no montante de 862 mil euros, suportado integralmente pela firma Anguai, apesar de estar escrito no contrato de promessa de arrendamento que o valor do investimento inicial previsto era de 700 mil euros e, se houvesse alterações, seriam suportadas na íntegra pela Câmara de Miradela. Desde 1 de outubro de 2017, o município não pagou nenhuma verba acordada. O caso foi parar à barra do Tribunal, com a empresa a exigir à Câmara o pagamento das verbas devidas dos últimos 9 anos.
1: 9 anos depois, o município chegou a acordo com a Anguai e com o CTT, em que a autarquia vai desembolsar cerca de 188 mil euros. As 29ª Jornadas Culturais de Balsamão terminaram este domingo em Chacim, no concelho de Macedo Cavaleiros, depois de 4 dias dedicados à reflexão sobre as festas e romarias de Trás-os-Montes entre o sagrado e o profano, tal como nos conta o jornalista Filipe Ventura Alves.
2: Para as 29ª Jornadas de Balsamão, responsável pela organização da iniciativa, o padre Basileu Pires faz um balanço positivo nesta edição, que contou com cerca de 35 a 40 participantes entre inscritos e conferencistas.
3: Foram muito positivas. Nós preparámo-la bem, obviamente, e quando se prepara bem as coisas correm mais ou menos, né? Eu acho que correram bem. A participação não foi excessiva, mas foi até mais do que nós esperávamos. Dá por volta dos 25 ou mais depois dos participantes inscritos fora dos conferencistas, porque andaram por lá por volta de 30, entre 35, 40, 35, por aí. Portanto, foi um número razoável.
2: Apesar da avaliação positiva, os participantes deixaram também sugestões para futuras edições, nomeadamente a redução do número de conferências e a criação de mais tempo para o diálogo entre conferencistas e participantes.
3: As conferências foram muito profundas, principalmente na sexta-feira, quando lá no próprio convento, é bastante intenso. Na avaliação disseram que, de facto, se calhar as temáticas deviam ser mais pequenas, não é? Não haver tantas conferências para dar mais tempo para o diálogo entre o conferencista e os participantes.
2: Para o padre Basileu Pires, uma das principais mensagens das jornadas passa pela importância das festas enquanto elemento da identidade transmontana, mas também pela necessidade de manter o diálogo entre a fé e a cultura.
3: A mensagem, quer dizer, que o nosso povo, enfim, as festas que são uma identidade do povo aqui transmontano, são uma grande riqueza, e depois também, obviamente, também fiquei neste sentido que às vezes é preciso mais diálogo entre a fé e a cultura, e entre a fé e a expressão religiosa, para sermos um pouco mais críticos e para que as festas exerçam a sua função de não só manter as tradições, mas que ajude as pessoas a crescer na verdadeira fé.
2: O tema da próxima edição já está escolhido e aponta precisamente para a relação entre a fé, a cultura e a experiência humana num contexto marcado pela inteligência artificial.
3: Continuar esse diálogo entre a fé e a cultura, já que no próximo ano fazemos 30 anos das jornadas culturais, avaliar um pouco o caminho feito e tratar sobre este tema, a experiência humana e de fé, obviamente, nesta era da inteligência artificial.
2: A próxima edição, que assinala os 30 anos das Jornadas Culturais de Balsamão, deverá assim aprofundar o diálogo entre a fé e a cultura, com particular atenção à experiência humana na era digital e da inteligência artificial.
1: Terminam assim estas jornadas com balanço positivo, que contaram com cerca de 35 a 40 participantes entre inscritos e conferencistas, mas já em preparação para as próximas, que marcam os 30 anos das Jornadas Culturais de Balsamão.
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Olá, muito bom dia. Sejam bem-vindos a esta segunda hora da manhã informativa. Para hoje e para esta região transmontana, prevê-se uma temperatura máxima de 24 graus, a mínima de 10 graus. Ainda aqui uma previsão de alguns aguaceiros da parte da tarde. Espero que esteja a passar uma boa manhã. Um bom trabalho, Sorocaba.

E seguimos então com as melhores músicas na antena da nossa rádio. Se vai a conduzir, conduza com as máximas precauções e leve-me consigo na sua viagem.

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2: Olá, muito bom dia. Sejam bem-vindos à manhã informativa de hoje. Esta é a terceira hora e vamos então para a síntese de informação. Maria João, muito bom dia.
3: Muito bom dia. Satisfeito, mas ainda expectante, é desta forma que o Presidente da Câmara de Mirandela, Vítor Correia, reage à relação da administração da OBLS do Nordeste na semana passada de que estarão bem encaminhadas as diligências com vista à instalação de uma segunda VMER na sua área de influência, a localizar em Mirandela, após uma reunião com o Presidente do INEM e o Vice-Presidente da CCDRN para a área da saúde.
4: Nós ficamos muito satisfeitos. Essa é uma das reivindicações que temos vindo a fazer, quer o Executivo Municipal, quer através também de uma comissão que foi criada no âmbito da Assembleia Municipal também para acompanhamento da saúde. Portanto, e essa tem sido uma das grandes reivindicações que temos tido e acho que isso, que para já, é só uma medida que está ainda em equação. Portanto, não depende também só, como sabemos, da ULS, também tem, do INEM também tem essa responsabilidade, mas só que houve uma reunião e, portanto, e que parece que foi frutífera e que nós estamos satisfeitos, mas expectantes que isso venha a acontecer, porque vai dar aqui uma resposta aqui esta zona sul do distrito e que vai ser garantia de uma melhoria de condições de vida da nossa população, sob o ponto de vista da emergência.
3: A reação do autarca de Mirandela à possibilidade de o distrito de Bragança poder vir a ter uma segunda viatura médica de emergência reanimação a ser instalada em Mirandela. Recorde-se que, atualmente, apenas existe uma sediada na capital do distrito.
2: Ora, muito bem, estamos a meio da semana, Maria João. Estamos a meio da semana, é quarta-feira.
3: Exatamente.
2: Esta semana correu um pouco mais rápido, não é?
3: Está a correr mais rápido.
2: Está a correr um pouco mais rápido, até porque parece que ontem é que era segunda.
3: Exatamente, para muita gente ontem era segunda.
2: Não é?
3: Para mim também.
2: Eu ainda vim trabalhar na segunda, mas bom, sim, mas não. Pronto, é sempre bom. É sempre bom porque não é completar o horário nos dias normais.
3: Exatamente.
2: É sempre bom também estar na companhia dos nossos ouvintes, já sabem, é sempre muito bom. Espero que goste tanto de estar desse lado como nós gostamos de estar deste, não é, Maria João?
3: Exatamente, aqui com todo o prazer e, portanto, gostar aquilo, fazer aquilo que fazemos.
2: É isso mesmo. Maria João, a continuação de um bom trabalho. Voltas ao meio-dia e 30 com a CIR, Cadeia de Informação Regional.
3: Exatamente, está prometido.
2: Está prometido, fica bem, um bom dia.
3: Obrigada, igualmente para ti e para todo o nosso vasto auditório.
2: Obrigada, Maria João. E você, siga connosco com as melhores músicas. Ouvimos agora Bandidos do Canto com o tema Tanto Tempo.

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trovoadas intensas têm afetado a rede elétrica e redes faz balanço. As trovoadas que se têm sentido nos últimos dias, sobretudo no norte do país, têm afetado a rede elétrica nacional, sendo que até ao meio da tarde, terça-feira, havia 5.800 clientes da rede afetados, adiantou a fonte oficial da empresa ao Notícias ao Minuto. A rede de distribuição de energia elétrica tem sido particularmente afetada pelas condições climatéricas adversas que se têm sentido a norte do país, com registro de trovoadas intensas que têm afetado sobretudo os distritos de Braga, Viana do Castelo e Bragança. No balanço feito ao Notícias ao Minuto, às 16h40 de terça-feira, a rede explica o que havia naquela altura cerca de 5.800 clientes afetados. A rede tem mobilizado os meios técnicos para assegurar a normal funcionamento e a rápida reposição de energia à população afetada. 13 distritos de Portugal continental estiveram na terça-feira sob aviso amarelo devido à previsão de trovoada, granizo e rajadas de vento, segundo o Instituto Português do Mar e da Atmosfera. Viana do Castelo, Braga, Porto, Aveiro e Coimbra estiveram sob aviso amarelo até às 18 horas. Porto Alegre, Évora e Beja entre o meio-dia e às 18 e Vila Real, Bragança, Viseu, Guarda e Castelo Branco até às 21. Estes distritos estiveram sob aviso amarelo devido à previsão de condições favoráveis para a ocorrência de fenómenos meteorológicos localizados, como a trovoada, chuva localmente forte, com acumulação entre 10 a 20 milímetros em uma hora, granizo em diâmetro inferior a 2 centímetros e rajadas entre 70 e 90 km por hora. A queda de granizo provocou prejuízos em olivais, por exemplo, em Alfândega da Fé. A poucos dias do arranque da campanha da azeitona, a trovoada e a queda de granizo provocaram prejuízos em olivais do concelho de Alfândega da Fé, distrito de Bragança, identificou a Cooperativa Agrícola do concelho. À luz ao presidente da Cooperativa Agrícola de Alfândega da Fé, Luís Jerónimo adiantou que a queda de granizo ao final do dia domingo provocou prejuízos nos olivais da vila, mas também do sul do concelho em aldeias como Eucísia e Valverde. Este fenómeno, segundo o Luís Jerónimo, fez cair azeitona ao chão e há fruto em cima da árvore que vai ficar marcado, podendo comprometer a qualidade do produto. Esta é então a situação dos últimos dias com as trovoadas que se fizeram sentir aqui na nossa região e não só.

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Terminamos então esta manhã informativa de hoje, quarta-feira, 7 de outubro. Foi com muito gosto que eu tive consigo, aqui na antena da nossa rádio. Ao meio-dia e 30, ouçam a CIR, cadeia de informação regional com a colega Maria João. E depois, às 13 horas, participem na primeira edição de Discos Pedidos com Rui Costa. Eu estou de volta amanhã à hora habitual. Para todos, um bom dia. Sejam felizes, façam alguém feliz. Até amanhã.

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0: Então, qual é que é, compadre? O compadre acha mesmo que o nosso futuro está no futebol?
1: Pois acho, comadre. E digo mais, estamos lá a fazer muita falta. Sim, que quem ainda percebe alguma coisa da agricultura somos nós, não é verdade?
0: Ah, pois somos, compadre. Mas o que é que isso tem a ver com o futebol?
1: Então, a comadre não está farta de ouvir dizer que a relva não estava em condições e que com a relva assim não se pode jogar futebol, etc, etc e tal.
0: Ah, compadre, é verdade, hein?
1: Prontos, nós em vez de estarmos para aqui a trabalhar para aquecer, vamos lá para os campos do futebol de semear, regar, cortar e tratar da relva, que aquilo vai ficar uma perfeição. E para ficar mesmo uma lindeza, até podemos lá meter pelo meio umas papoilas saltitantes.
2: Ah, compadre, que isto agora é uma tristeza. Até às feiras sem ter gado, não se há feiras, não se há nada. No outro dia houve uma feira onde não se viu nem uma porca, nem uma cabra e muito menos vacas.
3: E quem é que os manda andar a perseguir o gado? Assim o gado foge todo.
2: Como é que é, compadre? Há quem ande por aí a perseguir o gado, não é?
3: Ah, pois é. Até a comadre não sabe que andam aí a desvalorizar os porcos. Os porcos e as porcas, está claro. E depois admiram-se.
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12: Que é tax-free, calhou apanharem-na agora. Mas entre truques e rasteiras, foi dentro, mas saiu para fora.
13: Tax-free! Tax-free! Tax-free!
8: Aqui está ela, seu doutor Juíza.
3: E bom trabalho nos deu, senhora doutora. A fulana é brava como tudo.
2: A fulana é brava? O senhor sabe com quem é que está a falar, sabe? Para já deviam estar todos em sentido, porque eu sou a presidenta, pois a presidente sou eu.
14: Calma, calma, minha senhora. Aqui todos sabem que a senhora é a presidente da repartição de finanças do Bairro Azul. Isso, no entanto, não a deixa fora do braço da justiça.
3: E quando o braço faz o manguito é para todos e todas, sem exceção nenhuma.
14: O senhor agente tem a maneira, sim. Chegue-me o processo desta senhora, por favor.
8: Ai, ajuda aqui ao Bonifácio, que isto é muito pesado.
3: É pesado e grosso. Dava uma grande telenovela.
8: Ai, dava, dava. Se isto ficar em águas de bacalhau, como é costume, podia-se vender a coisa a um canal de televisão.
3: Aqui tem o processo, senhora doutora juíza.
14: Safa, que isto deve ter mais de 200 volumes. E ainda a senhora se considera injustiçada e vítima de uma cabala.
3: Eu, por acaso, gosto imenso de cabalas.

0: Com batatinhas?
1: Ah, estou a sentir-me tão mal. Ah, eu não consigo respirar. Eu sinto-me asfixiada aqui dentro.
2: Quer um copo d'água?
1: O senhor acha-me com cara de copo d'água, por acaso? Para que é que eu quero um copo d'água? Se até tenho piscina, jacuzzi e bidé.
0: Oh, o meu colega estava a pretender ajudá-la, minha senhora.
1: O quê? Com água? Eu não tenho falta de água. Eu sinto é falta de ar. Falta de ar.
3: Ora bem, sendo assim, a senhora irá aguardar julgamento em liberdade e ao ar livre.
0: Pronto. Já se safou de pagar calção, que é como quem diz, sai com tax-free.
1: E julga que eu tenho problemas com qualquer calção? Julga. A mim não me falta calção, que é o que eu uso quando vou para o campismo a armar a barraca, porque daria muito mais nas vistas se eu armasse a barraca na repartição de finanças, não é?
3: Pronto. Vá lá respirar. Ah, uma última questão antes de sair em liberdade. Porquê é que a senhora tem um saco azul?
1: Ora, porquê é que havia de ser? É para dar com os meus sapatos, que também são azuis, percebe?
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0: Bolas fora!
1: Isso, isso! E então dentro dos balneários é cá cada fartote. 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

0: Oh, mister!
1: Diga, senhor presidente.
0: Essa coisa de vestir o fato de macaco não me parece suficiente, sabe?
1: Esteja descansado que eu mandei os nossos futebolistas saírem à noite para contactarem os seguranças e os guarda-costas aí dos locais noturnos.
0: Essa agora, mister. Mas para quê?
1: É para aprenderem a vestir os fatos dos gorilas.
2: Oh, Zé, vieram cá trazer este embrulho da parte daquele clube a quem tu invalidaste 2 golos limpos, roubaste 3 penaltis e puseste 2 jogadores na rua com vermelhos diretos só porque te chamaram ladrão.
3: O embrulho? É melhor não abrir. Se eles dizem que eu os roubei assim tanto, é capaz de ser uma bomba.
2: Ai, não sejas parvo, Zé. Isto vê-se logo que a roupa.
3: Se calhar mandaram-me um fato de macaco.
2: Enganaste-te. É um robe.
3: Um robe?
2: Está certo. Se passaste o jogo todo a roubá-los, mandaram-te um robe.
4: É a negão. Me prega ali aquelas prateleiras na cozinha, cara.
0: O quê? Eu? Você pirou mesmo. Então, depois de 2 treinos no campo, ginástica no ginásio e levantamento de pesos na manutenção, você me põe a pregar prateleiras?
4: Ah, não é nada demais, nego. Se o mister treinador te mandou vestir o fato de macaco, moro?
0: É melhor esperar pela próxima semana. Se perdermos o jogo que se segue, o mister, além do fato de macaco, é bem capaz de nos pôr a andar com a caixa das ferramentas.
3: Olha, mulher, o nosso mister treinador disse que devíamos fazer uma alimentação reforçada.
2: Então, e o que é que ele quer dizer com essa da alimentação reforçada?
3: Sei lá! Alimentação reforçada é alimentação reforçada.
2: Ah, espera aí. Não foi ele que disse que vocês tinham que passar a andar com o fato de macaco?
3: Foi, pois foi.
2: Então já sei o que é que ele quis dizer com essa da alimentação reforçada. Olha, meu macaco, hoje o teu jantar vai ser amendoins e bananas.
5: O senhor presidente mandou-me chamar, é? Olha lá, ó Jesus. Houve aí colegas seus que puseram os jogadores a trabalhar com o fato de macaco vestido. Porque é que o mister não fez o mesmo com os nossos futebolistas? Eu até pensei nisso, Sr. Presidente. Mas, infelizmente, só encontrei fatos de macacos encarnados e alguns até bem encardidos. Assim que as cores do nosso clube, né? Não encontrei nenhum fato de macacos.
6: Então explique-me porque é que os nossos jogadores estão cada vez mais maricas e menos lutadores.
5: É que eu não encontrei fatos de macacos adequados e pô-los a treinar vestidos com aqueles aventais das calhinhas da Playboy.
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2: Pois é verdade, compadre. Andam para aí uns ecologistas a sensibilizar as crianças para as tradições ligadas à terra. Agora, estão a pensar em organizar uma festa verde.
0: O quê? Uma festa verde, comadre? Bem, A criançada das cidades está tão ligada à terra e à agricultura que quando ouvirem falar em festa verde vão pensar que o Sporting ganhou o campeonato.
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0: 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Notícias.
1: Muito boa tarde. Um incêndio destruiu esta terça-feira um armazém agrícola em Águas Vivas, na freguesia de São Pedro da Silva, no concelho de Miranda do Douro, e provocou prejuízos avultados, sobretudo a nível das máquinas agrícolas que se encontravam no interior. O presidente da Câmara de Mirandela reage à revelação da intenção de instalar uma segunda VEMER em Mirandela com satisfação, mas expectante. Também a Comissão Permanente de Acompanhamento para o Setor da Saúde da Assembleia Municipal de Mirandela congratula-se com a recente revelação do Conselho de Administração da ULS do Nordeste. A Associação Valdouro assinou um contrato-programa de desenvolvimento desportivo com o Comitê Olímpico de Portugal, que permite implementar o FF360 Alijó, um programa de desenvolvimento de futsal feminino que vai permitir criar uma equipa. São assuntos em desenvolvimento para ficar a conhecer já a seguir. O incêndio que destruiu esta terça-feira um armazém agrícola em Águas Vivas, na freguesia de São Pedro da Silva, no concelho de Miranda do Douro, provocou prejuízos avultados, sobretudo a nível das máquinas agrícolas que se encontravam no interior. A proprietária do armazém adiantou à CIR que a Polícia Judiciária deslocou-se já ao local para investigar as causas deste incêndio, enquanto os seguros estão a ser já acionados. Segundo a responsável, as perdas representam uma parte bastante grande de um trabalho construído ao longo de uma vida. No interior do armazém encontravam-se várias máquinas agrícolas, tratores, feno e rações, tendo grande parte deste material sido destruído pelas chamas. A proprietária admite que uma trovoada poderá estar na origem do incêndio. A princípio é porque havia trovoada nessa hora que nós fomos para lá, explicou, acrescentando que essa possibilidade está agora a ser investigada pelas autoridades. No momento em que foi detectado o incêndio, encontravam-se animais no estábulo. O marido da proprietária conseguiu retirá-los e encaminhá-los para uma zona mais aberta, evitando que fossem atingidos pelas chamas. A proprietária sublinha que estavam em causa máquinas agrícolas de elevado valor e que só nesse equipamento o montante das perdas será muito significativo. O incêndio deflagrou ontem por volta da 1h45 e mobilizou a nível distrital 50 operacionais apoiados por 20 veículos, incluindo meios dos bombeiros voluntários de Miranda do Douro, dos bombeiros voluntários de Sendim e dos bombeiros voluntários de Alfândega da Fé. Durante a noite, os bombeiros continuaram a acompanhar a situação. Não houve registro de feridos. Satisfeito, mas ainda expectante. É desta forma que o presidente da Câmara de Mirandela, Vítor Correia, reage à revelação da administração da ULS do Nordeste na semana passada, de que estarão bem encaminhadas as diligências com vista à instalação de uma segunda VEMER na sua área de influência, a localizar em Mirandela, após uma reunião com o presidente do INEM e o vice-presidente da CCDRN para a área da saúde.
2: Nós ficamos muito satisfeitos. Essa é uma das reivindicações que temos vindo a fazer, quer o Executivo Municipal, quer a através também de uma comissão que foi criada no âmbito da Assembleia Municipal também para acompanhamento da saúde. Portanto, e essa tem sido uma das grandes reivindicações que temos tido e acho que isso que para já é só uma medida que está ainda em equação. Portanto, não depende também só, como sabemos, da ULS, também tem, do INEM também tem essa responsabilidade, mas só que houve uma reunião e, portanto, e que parece que foi frutífera e que nós estamos satisfeitos, mas expectantes que isso venha a acontecer, porque vai dar aqui uma resposta aqui a esta zona sul do distrito e que vai ser garantia de uma melhoria de condições de vida da nossa população sob o ponto de vista da emergência.
1: A reação do autarca de Mirandela à possibilidade de o distrito de Bragança poder vir a ter uma segunda viatura médica de emergência e reanimação a ser instalada em Mirandela. Recorde-se que, atualmente, existe apenas uma sediada na capital do distrito. Mas há mais reações. Fernando Pires.
3: Também a Comissão Permanente de Acompanhamento para o Setor da Saúde da Assembleia Municipal de Mirandela congratula-se com a recente revelação do Conselho de Administração da ULS Nordeste, ressalvando que se trata apenas de uma reunião de trabalho com as entidades competentes, mas nem por isso deixa de ser um passo muito importante neste processo, revelador de estarem a ser desencadeadas pela administração da ULS Nordeste diligências para a instalação de uma VEMER em Mirandela. Revela a coordenadora desta comissão numa resposta por escrito enviada à nossa redação. Aida Palas acredita que o Conselho de Administração coordenação com as entidades competentes, continuará a trabalhar para que a Vemera Mirandela seja uma realidade, acrescenta. Nesta nota escrita, a coordenadora começa por revelar que no passado dia 25 de agosto, esta comissão reuniu com o Conselho de Administração da ULS Nordeste, tendo já sido abordado, entre outros temas, a emergência pré-hospitalar e concretamente a instalação de uma Vemera em Mirandela, e dado nota da existência de recursos humanos capazes de a assegurar. Acrescenta o documento escrito pela coordenadora desta Comissão Permanente de Acompanhamento para o Setor da Saúde da Assembleia Municipal de Mirandela, criada em novembro de 2025 e que integra ainda mais 9 representantes de todas as bancadas daquele órgão autárquico. Quem também já reagiu a esta revelação da administração da ULS Nordeste foram os 3 vereadores sem pluro da AD do município mirandelense. Numa curta nota publicada na sua conta oficial da rede social Facebook, Paulo Pinto, Helena Schell e Cristina Passas consideram estarmos perante uma boa notícia para Mirandela e para todo o território transmontano. E citamos, e fazem questão de recordar que esta foi uma proposta apresentada pelos candidatos da AD durante a campanha eleitoral para as autárquicas e uma reivindicação que têm levado por diversas vezes às reuniões da Câmara Municipal.
1: Conferimos as reações ao anúncio da ULS do Nordeste de que Mirandela pode vir a receber uma VEMER, constituída por um médico e um enfermeiro, que funciona como a extensão do serviço de urgência do hospital à comunidade, atuando como uma unidade de cuidados intensivos móvel para garantir a estabilização rápida da vítima no local, um acidente ou doença súbita e o acompanhamento médico durante o transporte para o hospital mais adequado. O Centro de Emprego e Formação Profissional de Vila Real promove hoje o seminário Saúde Mental na Era Digital, da Hiperconectividade ao Bem-Estar Humano, com o propósito de debater os desafios da transformação digital no bem-estar das pessoas e das organizações. Para a diretora do Centro de Emprego e Formação Profissional de Vila Real, Alina Sousa Vaz, este seminário faz sentido, uma vez que a instituição que lidera trabalha diariamente com formando jovens e adultos com pessoas que procuram emprego e empresas, e é preciso refletir sobre o bem-estar e saúde mental.
4: Porque realmente consideramos que é um assunto muito importante, quer na parte da formação, quer na parte do emprego, quer na parte das empresas, das instituições. Todos estes organismos são feitos por pessoas e as pessoas cada vez mais estão entregues ao mundo do trabalho, às suas vidas, de uma forma azáfama, e portanto é óbvio que este tema é muito importante para os nossos dias.
1: Este seminário, que inclui especialistas como Eduardo Sá, Dulce Maia e Sofia de Queiroz Neves, e que aborda áreas como a saúde, educação, psicologia, segurança e recursos humanos, conta com uma elevada participação.
4: Nós tivemos realmente uma adesão muito grande, quer professores, quer psicólogos, quer pessoas que trabalham na área social e pessoas não só do nosso concelho, mas também fora do nosso concelho. E, portanto, isso só mostra que realmente esta questão da saúde mental é muito importante nos nossos dias. Nós estamos cada vez mais conectados à era digital. Como ali foi dito no início deste evento, nós estamos conectados às redes sociais a toda a hora. Nós também temos que ter momentos para nos desligar dessa parte digital, não é? Consideramos realmente que a parte do contacto humano ainda é aquela que faz com que nós estejamos mais perto das pessoas e que criemos laços, não querendo aqui despromover a parte digital. É obviamente que nós queremos realmente esta hiperconectividade entre uma fase e a outra, mas de uma forma saudável.
1: O Centro de Emprego e Formação Profissional de Vila Real a promover um dia de reflexão, conhecimento e partilha dedicado aos desafios que a era digital coloca ao bem-estar e à saúde mental. As 29ª Jornadas Culturais de Balsamão terminaram este domingo em Chacim, no concelho de Macedo Cavaleiros, depois de 4 dias dedicados à reflexão sobre as festas e romarias de Trás-os-Montes, entre o sagrado e o profano, tal como nos contou o jornalista Filipe Ventura Alves.
5: O responsável pela organização da iniciativa, o padre Basílio Pires, faz um balanço positivo das jornadas, que contaram com cerca de 35 a 40 participantes, entre inscritos e conferencistas.
6: Foram muito positivas, nós preparámo-la bem, obviamente, e quando se prepara bem as coisas correm mais ou menos, né? Eu acho que correram bem, a participação não foi excessiva, mas foi até mais do que nós esperávamos. Dá por volta dos 25 ou mais depois dos participantes inscritos fora dos conferencistas, porque andaram por lá por volta de 30, entre 35, 40, 35, por aí. Portanto, foi um número razoável.
5: Apesar da avaliação positiva, os participantes deixaram também sugestões para futuras edições, nomeadamente a redução do número de conferências e a criação de mais tempo para o diálogo entre conferencistas e participantes.
6: As conferências foram muito profundas, principalmente na sexta-feira, quando lá no próprio convento, é bastante intenso. Na avaliação disseram que, de facto, se calhar as temáticas deviam ser mais pequenas, não é? Não haver tantas conferências para dar mais tempo para o diálogo entre o conferencista e os participantes.
5: Para o padre Basileu Pires, uma das principais mensagens das jornadas passa pela importância das festas enquanto elemento da identidade transmontana, mas também pela necessidade de manter o diálogo entre a fé e a cultura.
6: A mensagem, quer dizer, que o nosso povo, enfim, as festas que são uma identidade do povo aqui transmontano, são uma grande riqueza, e depois também, obviamente, também fiquei neste sentido que às vezes é preciso mais diálogo entre a fé e a cultura, e entre a fé e a expressão religiosa, para sermos um pouco mais críticos e para que as festas exerçam a sua função de não só manter as tradições, mas que ajude as pessoas a crescerem na verdadeira fé.
5: O tema da próxima edição já está escolhido e aponta precisamente para a relação entre a fé, a cultura e a experiência humana num contexto marcado pela inteligência artificial.
6: Continuar esse diálogo entre a fé e a cultura, já que no próximo ano fazemos 30 anos das jornadas culturais, avaliar um pouco o caminho feito e tratar sobre este tema a primeira semana e de fé, obviamente, nesta era da inteligência artificial.
5: A próxima edição, que assinala os 30 anos das Jornadas Culturais de Balsamão, deverá assim aprofundar o diálogo entre a fé e a cultura, com particular atenção à experiência humana na era digital e da inteligência artificial.
1: Terminam assim estas jornadas com balanço positivo, que contaram com cerca de 35 a 40 participantes, entre inscritos e conferencistas, mas já em preparação para as próximas, que marcam os 30 anos das Jornadas Culturais de Balsamão. A Associação Valdouro assinou o contrato Programa Desenvolvimento Desportivo com o Comitê Olímpico de Portugal, que permite implementar o FF360 Alijó, um programa de desenvolvimento de futsal feminino. Este projeto vai permitir criar e consolidar uma estrutura de futsal feminino em Alijó. Para além da sensibilização em contexto escolar e comunitário, treinos descentralizados, formação e capacitação de agentes desportivos, o FF360 Alijó vai ainda possibilitar a participação em competição oficial e organização de um torneio de futsal feminino. O presidente da Associação Valdouro, Luís Almeida, lembra que este projeto é a continuidade do trabalho desenvolvido desde 2019 e que vai agora ser consolidado.
7: O projeto foi formalmente validado esta semana e neste momento temos aqui um financiamento que é muito importante por parte do Comitê Olímpico de Portugal, que nos permite criar todo um ecossistema à volta do futsal feminino, não só a criação da equipa, mas também a capacitação ao nível das equipas técnicas, ao nível de dirigentes associativos, da própria formação desportiva das mais novas. A ideia é, no final desta época desportiva, criarmos todo um conjunto de infraestrutura, de condições para que a prática desportiva no futsal e no futsal feminino fique consolidada, de maneira ao projeto continuar muito para lá da candidatura.
1: Luís Almeida defende que estes projetos podem contribuir para a fixação dos jovens nos territórios de baixa densidade.
7: A ideia é dar a oportunidade aos clubes de criar condições para que possamos tirar partido também dessas infraestruturas e possamos oferecer às nossas populações que aqui residem oportunidades semelhantes às do litoral. Eu não pude deixar de constatar hoje na sessão, onde esteve praticamente toda a região norte representada, um número muito reduzido de instituições dos distritos de Vila Real e Bragança, o que significa que o acesso a estas candidaturas e o acesso ao desporto ou a estas condições que nos são oferecidas pelo Governo e através do Comitê Olímpico, pode ainda não estar suficientemente disseminado. E se formos olhar, por exemplo, ao Campeonato de Futsal de Feminino Distrital de Vila Real, este ano estavam previstas 10 equipas, acabaram por entrar 6, das quais duas estão enquadradas neste programa, o que significa que não são bons os momentos que se vivem no desporto feminino, em particular, e por isso estes projetos acabam por nos permitir ir mantendo-nos à tona e conseguir, de facto, dar essa oferta.
1: O projeto da Associação Valdouro, Futsal Feminino 360 Alijó, integra o programa do Comitê Olímpico de Portugal, conjuntamente com mais 142 projetos nacionais. A ideia do COP é criar ou aumentar a oferta de prática desportiva feminina no investimento global de cerca de 2,2 milhões de euros. Chega ao fim este jornal. O Presidente da Câmara de Mirandela, Vítor Correia, reage com satisfação, mas com expectativa, à revelação da administração da OLS do Nordeste sobre as diligências para a instalação de uma segunda VEMER em Mirandela, após uma reunião com o Presidente do INEM e o Vice-Presidente da CCDRN para a área da saúde.
2: Que nós estamos satisfeitos, mas expectantes que isso venha a acontecer, porque vai dar aqui uma resposta aqui a esta zona sul do distrito, vai ser garantia de uma melhoria de condições de vida da nossa população, sob o ponto de vista da emergência.
1: É o fim desta edição, regressamos às 6:30 da tarde. Até lá, a continuação de uma boa tarde.

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10: É 1 hora.
11: Boa tarde.
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0: Olá, amigos. Boa tarde, bem-vindos a esta primeira edição dos Discos Pedidos nesta quarta-feira, 7 de outubro. A partir deste momento pode participar, pedir um tema, fazer também a sua dedicatória. É só marcar o 278-428-376 ou 77 nesta primeira hora com o apoio da empresa José Jorge Torres na zona industrial de Macedo Cavaleiros. Cumprimento já Humberto, vamos até à Ribalonga Aljão. Olá Humberto, boa tarde.
1: Boa tarde, Rui.
0: Como está? Tudo bem, Humberto?
1: Tudo fino, acabamos de sabermos dar a volta.
0: Ora, aproveitar este solzinho do outono.
1: Sim, sim.
0: Ora, vamos antes recordar o Zé do Pipo, vai dedicar a quem esta música?
1: Vai a prima Terezinha, toda a família, para o Nato Leandro, vai para o meu amigo João, companheiro Ângela, vai para o João Moreno Balquim, toda a família, vai para a minha amiga Salete do Pobre, minha Alice. Vai para o Manuel Martim, toda a família, melhores para o irmão, tenho bom regresso. Vai para a Manuela, para mim, para o Netinho, vai para o Mário Cilidade dos Passos, vai para o Francisco Sainz, toda a família, vai para a Lucinda Solução, toda a família, melhores para o Francisco e para a Lucinda. Vai para a Dona Alice Popalé, vai para a Fátima Pastora, toda a família, melhores para a Fátima, vai para o Marco da Sobreira, toda a família, vai para o José Cavalheiro, vai para o Ricardo da Força, para toda a família, para o Fernando da Palórica, toda a família. Para Manuela Amanda, toda a família, para a Julinha, para o marido, melhores para a Julinha, para a Filomena e para toda a família. O José para Nazaré, para o Simão de Cabeçalho, toda a família, melhor para o Simão, para a Linha, para a Juninha, para todos os pastores, todos que nos estão a ouvir e todos que trabalham na Ronda Livre, para o Rico, boa tarde.
0: Muito obrigado, seja-lhe também um bom passeio, uma ótima tarde, tudo de bom, até logo.
1: Até logo, obrigado, senhor.
0: Agora, cumprimento o José, vamos até a Almofala Figueira de Castelo Rodrigo. Olá, José, boa tarde.
2: Boa tarde, Rui.
0: Como está, tudo bem?
2: Tudo bem.
0: Desalmoçou?
2: Já.
0: Quero ouvir o Zé Amaro, vai dedicar a quem este tema?
2: A minha irmã, o meu sobrinho, o meu cunhado, as mulheres de Centro Dia, a Nazaré, a Rita e o resto em França, a Sonda Reis, o Luís Mateio, o David Mateio, a Sara, a outra Sara, o Janeiro, a Belita, o António, a Piedade, o Rachid, vai para o Simão de. O senhor Simão de Credenciais. E para a senhora Luísa de Bragança, e vai para si, para a Carla, e para que esteja a ouvir.
0: Muito obrigado, José. Desejo-lhe uma ótima quarta-feira. Até logo.
2: Até logo.
0: Para já vamos recordar o Zé do Pipo a pedido de Humberto da Ribalonga.
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Já sabe, até às 3 da tarde pode marcar o 27848283 76. Ou 27842837377, pedir um tema, fazer também a sua dedicatória. Mas quando chega a casa, recordamos o Zé do Pipo, a pedido aqui do Humberto da Ribeira.

0: animação.
1: E seguimos a nossa viagem, vamos até Carviçais.
0: Rui Costa.
1: Olá, Simão, boa tarde.
2: Olá, boa tarde, Rui Costa.
1: Como está, tudo bem, Simão?
2: Está tudo bem, acabou de almoçar, está tudo bem. Sim.
1: Quero ouvir o Alexandre Correia, vai dedicar a quem esta música?
2: Olha, vou dedicar assim, à sua mãezinha que mais gosta, desejo muita felicidade para a sua mãe e para o resto da sua família. E depois quero dedicar aí ao São Humberto, tenha uma santa caminhada e para o resto da família dele. E vou dedicar aí ao Sr. José, que eu vou também falar, e desejo muita felicidade para ele e para o resto da família. Vou dedicar também para o Sr. Ruiz de Carviçais, um santo abraço para ele. Vai para a Dona Noémia, é melhor para o cunhado e para o irmão. Vai para a Nona Filomena, um santo abraço para ela, tudo bom. E depois vou dedicar também para todos os doentes em geral, sim, continuam os hospitais e fora dos hospitais, para mim. E depois vou dedicar também para a Dona Noé, para o Sr. José. Um santo abraço para ele, para todos os migrantes, e para o Sr. António, para todos os migrantes que me escutam. E depois vou dedicar, e para os bombeiros de todo o meu corpo. E depois quero ligar para todos os binguinhos que falam em mim e para todos os ouvintes. E quero ligar também para o Sr. Ricardo da Voz de Sabor, que já me estava a esquecer. Um santo abraço para ele, tudo de bom. E para todos os amiguinhos que falam em mim e para todos os ouvintes que estão a ouvir. Para si, Sr. Costa, tenha um bom programa.
1: Muito obrigado, desejo-lhe uma ótima tarde, até logo.
2: Até logo, Sr. Costa, obrigado.
1: Seguimos com o pedido do José de Almofala para ouvir Zé Amaro.

0: seguimos a nossa viagem, vamos até Vilarinho da Gruchão, Macedo Cavaleiros, cumprimentar o amigo Manuel. Olá, boa tarde.
1: Boa tarde.
0: Como está? Tudo bem, Manuel?
1: Estamos mais ou menos, fazemos a festa em bem.
0: Ora, já almoçou?
1: Estava a contar que você ia vir até cá, mas...
0: Ora, não tive oportunidade, tive muita pena. Ora, Manuel, vamos ouvir dentro de alguns minutos o Império Show com Rosa à Janela. Vai dedicar a quem esta música?
1: Vai para a minha família toda. Vai para o... Para o... Coisa de São Pedro Velho, para o... Tomava a votar primeiro.
0: Para o Camilo.

0: caralho. Fala muito o Sussanjo. Não me lembro o nome dele. Bah, vai para Sussanjo, pronto. Vai para o Toninho Rola Rola. E vai para todos quando estiverem a ouvir. E para aí, para um abraço para o Rui. E está tudo.
1: Muito obrigado, amigo Manuel. Desejo-lhe uma ótima tarde. Tudo de bom. Até logo.

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1: Até às 15 seguimos nesta edição dos discos pedidos 2784-28376 ou 77 nesta primeira parte com o apoio da empresa José Jorge Torres na zona industrial de Macedo Cavaleiros. E seguimos com o Alexandre Correia a pedido do Simão de Carviçais, Torre de Moncorvo.

0: seguimos a nossa viagem, vamos já até Pato de Freixo cumprimentar a Beatriz. Olá, boa tarde.
1: Boa tarde.
0: Como está? Tudo bem, Beatriz?
1: Está tudo bem.
0: Já almoçou?
1: Sim, acabei agora.
0: Quero ouvir a Chiquita, vai dedicar a quem é este tema?
1: É para mim, para toda a minha família, para aí para o Rui, para a Carla, para a Dona Luísa de Bragança, para a Dona Nazaré e família, para o Senhor Freitas e família também, para a Dona Noemi e família, para a Dona Alice e o Pelé de Mirandela, para quem está a ouvir a rádio, para quem participa, para toda a malta de São Pedro Velho, para que não digam que eu não o digo para lá, para eles também, e para toda a gente.
0: Muito obrigado, Beatriz. Desejo-lhe uma ótima quarta-feira. Boa tarde, até logo.
1: Boa tarde, igualmente, até logo.
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0: Seguimos com o grupo Império Show, com Rosa à Janela, a pedido do Manuel de Vilarinho da Gruchão, depois a Chiquita para a participação da Beatriz, que nos telefonou de Pato Freixo Mirandela nesta primeira parte dos discos pedidos.

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2: Estamos na reta final desta primeira hora da primeira edição dos Discos Pedidos. 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Aproveite. Nós estamos de regresso dentro de alguns minutos, logo após o sinal horário das 14. Se ainda não teve a oportunidade de participar, conto consigo na segunda hora. É só marcar o 278-428-376 ou 278-428-377. Estamos de volta dentro de alguns minutos para a segunda parte dos discos pedidos. Até já!

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7: São 14h. 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
0: Rui Costa. E seguimos nesta segunda parte dos discos pedidos. Até às 15 pode marcar o 278-428-376 ou 278-428-377. Abrimos com Cristina Ardisson, ela que vai estar no dia 30 de outubro em Corujas, no concelho de Macete Cavaleiros, na Feira da Castanha.

0: Cristina Ardisson, nesta segunda parte dos discos pedidos. Cumprimento já a Alice, vamos até Mirandela. Alice, boa tarde.
1: Boa tarde, Rui.
0: Como está? Tudo bem, Alice?
1: Está tudo bem, Rui, com este solinho.
0: Que maravilha, não é?
1: Que tempo.
0: Ora, muito bem, uma tarde bonita, nem tem nada a ver com a de ontem.
1: Ai, ontem, Rui, que os perrincos estão fortes, eu credo. Que trovoada veio para aqui.
0: E para aqui também. Vamos ouvir Broa de Mel, vai dedicar a quem, Alice?
1: Olha, vai para os filhinhos e para a netinha, para o meu genro, a família dele, para toda a minha também, com um beijinho muito grande. Para a minha irmã, para a Luizinha. Luizinha, aparece, filha, que ando a chorar por ti. Podes aparecer que a gente perdoa tudo. Um beijinho para ela.
0: Perdoamos-lhe os pecados todos, não é?
1: A gente perdoa-lhe tudo. Vai, aparece. Ai, meu Deus. E então vai estar a Dona Beatriz, para a Celinha, para a Dona Hilda, para a Sra. Almendra, se estiver a ouvir, para os nossos imigrantes todos, para o Sr. João Rodrigues, para o José e para a Nazaré, para a Suíça, para aqueles senhores que ligam também, para as meninas das quintas. Eu bem puxo por elas, também não sei o que é feito delas. Será que também foram para a excursão, se calhar foram às vindimas, para a França? Um beijinho para elas, se estiverem a ouvir. E é também para o Sr. Humberto, quase nunca falo nele, quando digo para todos, é para todos. Vai para a Fatinha, para o Freitas, para o Mário, para todos os pastores que estejam a ouvir. Olha, e para toda a gente que fala em mim no meu Pelé, porque é muita gente, um beijinho para eles todos. E Rui, para si e para a mãe, já sabe, aquele beijão, para a Carlinha e para os dela, e para toda a gente, uma boa tarde. E até logo, se Deus quiser. Ah, para a Lucinda também, espero que esteja melhor. E para o José Grilo e para o José Manuel também, um beijinho para toda a gente. E até logo. Ó, Rui.
0: Estou a ouvir.
1: Olha, eu mando um beijinho para toda a gente, mas eu agora vou começar a quebrar. Quem quiser um beijo meu tem que me pagar. Um beijinho para todos.
0: Vou seguir o seu exemplo, está bem?
1: Então é dizer, quem quiser um beijo meu tem que me pagar.
0: Um beijinho, tudo de bom, até logo.
1: Temos que nos rir um bocadinho, vá, até logo.
0: É isso, boa disposição.
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0: Broa de Mel, pedido da Alice, que nos telefonou de Miranda.

0: Cumprimento já o Artur de Roios Vila Flor e também o José de Eixes Mirandela. Artur, boa tarde.
1: Muito boa tarde, Sr. Rui Costa.
0: Como está? Está tudo bem?
1: Está tudo bem. Vim voltar. Estou na companhia.
0: Ora, e hoje não vai dar uma voltinha?
1: Já foi de manhã.
0: Ora, já foi de manhã. Agora quero ouvir os Minhotos Marotos. Vai dedicar a quem esta música?
1: Vai para a Dona Julieta, para a Dona Leonida, para a Dona Pátima Pastora, para a Dona Esther, para a Dona Sotaré, para a Dona Isabel, para a Dona Arlete, para a Dona Rita, para a Minha Casa e para toda a gente. Ora, eu gosto. Só não vou voltar e até logo, se você quiser.
0: Muito obrigado, desejo-lhe uma ótima tarde, tudo de bom, até logo, Artur.
1: Até logo.
0: Olá, José, boa tarde.
2: Boa tarde, senhor, está tudo bem com o senhor?
0: Tudo bem, com José, bem disposto?
2: Está tudo.
0: Ora, quero ouvir a Helena Correia, vai dedicar a quem esta música?
2: Pois vai para a Sopranda, para o Soraya, para a Sabelinda, para a Sorgina, para o José e para a Cláudia, vai para o Primo Mário dos Passos, vai para o Freitinhas, vai para o Zé Manuel Soções, vai para a Sulucinda, vai para o Sr. Fernandinho, vai para o Sr. Raul, vai para o Marco da Sobeira, para o pai, para a mãe, para a filha e para o Sr. Amírio, vai para o Luís Ferreiro, aqui do Geix, vai para o João Pascoal, vai para a Luizinha, Bragança, vai para,

0: ali su palé, panueme, pamlia, pamlia un paro. E para o senhor, que até logo.
1: Muito obrigado, José. Desejo-lhe uma ótima tarde. Tudo de bom. Até logo.
0: Até logo.
1: Seguimos com Cláudia Martins e os Minhotos Marotos, a pedido do Arthur.

0: já sabe, pode participar, pedir um tema, fazer também a sua dedicatória, é só marcar o 278-428-376 ou 77 nesta primeira parte, na segunda hora da primeira edição, com o apoio de Magnatura. Seguimos com o pedido do José de Eixes Mirandela.
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0: E nós não vamos para o baile dos solteiros, vamos até ao Conselho de Bragança cumprimentar a Luísa.
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0: Olá, Luísa, boa tarde.
2: Olá, Rui, boa tarde.
0: Como está? Tudo bem?
2: Está tudo muito bem.
0: Ora, deixa a Alice já contente.
2: Ai, é verdade. Um beijinho para ela.
0: Ora, vamos ouvir Explorador Tuga. Esta música vai para quem? Luísa?
2: Olha, esta música vai então aí para a Dona Alice. Um grande beijinho para a Dona Gina. Não, dois ou três. Pronto, para a Dona Alice ficar a dizer assim: ai, a missa foi um. Eles já sabem que eu sou brincalhona. Olha, vai também para a Dona Hilda, que leva 20 beijos. Isto é que vem cá uma surda. Para a Dona Célia, para a Dona Beatriz de Pato Freixo, que leva 20 abracinhos. Para a Dona Manuela e para as minas, eu penso que também devem estar a ouvir. Olha, e agora não sei para quem é mais. Olha, é para todos. E para si, um abracinho com um beijinho. Pronto.
0: Muito obrigado. Um beijinho também para si. A continuação de uma ótima quarta-feira. Até logo.
2: Até logo, Rui.
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0: 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Seguimos com o pedido da Luísa, que nos telefonou do Conselho de Bragança.

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20: Vamos lá então, ainda pode participar, pedir um tema, fazer também a sua dedicatória até às 15. 278-428-376 ou 77 nesta hora. Como já referimos, estamos com o apoio de Magnatura.

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1: Segunda hora da primeira edição dos discos pedidos nesta tarde de quarta-feira, 7 de outubro. 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

Aproveito desde já também para enviar um grande abraço para todos os nossos imigrantes, para todos aqueles que estão a trabalhar neste momento, não só cá em Portugal, na nossa região, como além fronteiras. Ao longo desta tarde vamos-lhe trazer uma ótima seleção musical, vamos recordar grandes músicas. Venga.

0: Matias Jai Rico nesta edição dos Discos Pedidos. Aproveita a promoção de Magnatura. Para já uma curtíssima pausa para os nossos comerciais. Depois vamos ouvir Nuno Portugal.
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0: Estamos na reta final desta segunda e última parte dos discos pedidos nesta primeira edição. 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Não se esqueça, uma colher ao dia não sabe o bem que lhe fazia. Sabe porquê? Porque a vida é para ser vivida. Seguimos com grandes músicas na antena da Onda Livre. A segunda edição está de regresso mais tarde, das 19 até às 20. Pela minha parte é tudo. Desejo-lhe uma ótima tarde.
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3: 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Atualizamos a informação regional com a jornalista Maria João Canatas.
5: A Polícia Judiciária está a investigar as causas de um incêndio que destruiu um armazém agrícola em Águas Vivas, no concelho de Miranda do Douro. O fogo provocou prejuízos avultados, sobretudo ao nível das máquinas agrícolas que se encontravam no interior. O Presidente da Câmara de Mirandela reage à revelação da intenção de instalar uma segunda VEMER em Mirandela, com satisfação, mas expectante. Também a Comissão Permanente de Acompanhamento para o Setor da Saúde na Assembleia Municipal de Mirandela congratula-se com a recente revelação do Conselho de Administração da ULS do Nordeste. Terminou a 29ª edição das Jornadas Culturais de Balsamão com uma futura reflexão sobre as tradições. O tema da próxima edição já está escolhido e aponta para a relação entre a fé, a cultura e a experiência humana num contexto marcado pela inteligência artificial.
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5: O incêndio que destruiu esta terça-feira um armazém agrícola em Águas Vivas, na freguesia de São Pedro da Silva, no concelho de Miranda do Douro, provocou prejuízos avultados, sobretudo ao nível das máquinas agrícolas que se encontravam no interior. A proprietária do armazém adiantou à Rádio Onda Livre que a Polícia Judiciária já se deslocou ao local para investigar as causas deste incêndio, enquanto que os seguros estão a ser acionados. Segundo a responsável, as perdas representam uma grande parte de um trabalho construído ao longo de uma vida. No interior do armazém encontravam-se várias máquinas agrícolas, tratores, feno e rações, tendo grande parte deste material sido destruído pelas chamas. A proprietária admite a possibilidade de uma trovoada estar na origem do incêndio, embora essa hipótese esteja ainda a ser investigada pelas autoridades. A proprietária também explicou que havia trovoada nessa hora, facto que a fez direcionar-se para o estábulo. No momento em que o incêndio foi detectado, encontravam-se animais neste estábulo. O marido da proprietária conseguiu retirá-los e encaminhá-los para uma zona mais aberta, evitando que fossem atingidos pelas chamas. A responsável sublinha que estavam em causa máquinas agrícolas de elevado valor e que, Só ao nível deste equipamento, os prejuízos serão muito significativos. O incêndio deflagrou nesta terça-feira, por volta da 1h45 da tarde, e mobilizou, a nível distrital, 50 operacionais, apoiados por 20 veículos, incluindo meios dos bombeiros voluntários de Miranda do Douro, Sendim e da Alfândega da Fé. Durante a noite, os bombeiros continuaram a acompanhar a situação. Não houve registro de feridos. Satisfeito, mas ainda expectante, é desta forma que o Presidente da Câmara de Mirandela, Vítor Correia, reage à revelação da administração do LS do Nordeste na semana passada de que estarão bem encaminhadas as diligências com vista à instalação de uma segunda VEMER na sua área de influência, a localizar em Mirandela, após uma reunião com o Presidente do INEM e o Vice-Presidente da CCDRN para a área da saúde.
7: Nós ficamos muito satisfeitos. Essa é uma das reivindicações que temos vindo a fazer, quer o Executivo Municipal, quer através também de uma comissão foi criado no âmbito da Assembleia Municipal também para acompanhamento da saúde. Portanto, e essa tem sido uma das grandes reivindicações que temos tido e acho que isso que para já é só uma medida que está ainda em equação. Portanto, não depende também só, como sabemos, da ULS, também tem, do INEM também tem essa responsabilidade, mas só que houve uma reunião e, portanto, e que parece que foi frutífera e que nós estamos satisfeitos, mas expectantes que isso venha a acontecer, porque vai dar aqui uma resposta aqui a esta zona sul do distrito e que vai ser garantia de uma melhoria de condições de vida da nossa população. Do ponto de vista da emergência.
5: É a reação do autarca de Mirandela à possibilidade de o distrito de Bragança poder vir a ter uma segunda viatura médica de emergência e reanimação a ser instalada em Mirandela. Recorde-se que, atualmente, existe apenas uma sediada na capital do distrito. Mas há mais reações. Fernando Pires.
8: Também a Comissão Permanente de Acompanhamento para o Setor da Saúde da Assembleia Municipal de Mirandela congratula-se com a recente revelação do Conselho de Administração da ULS Nordeste, ressalvando que se trata apenas de uma reunião de trabalho com as entidades competentes, mas nem por isso deixa de ser um passo muito importante neste processo, revelador de estarem a ser desencadeadas pela Administração da ULS Nordeste diligências para a instalação de uma VEMER em Mirandela. Revela a coordenadora desta comissão numa resposta por escrito enviada à nossa redação. Aida Paulas acredita que o Conselho de Administração, com as entidades competentes, continuará a trabalhar para que a VEMER em Mirandela seja uma realidade, acrescenta. Nesta nota escrita, a coordenadora começa por revelar que no passado dia 25 de agosto, esta comissão reuniu com o Conselho de Administração da ULS Nordeste, tendo já sido abordado, entre outros temas, a emergência pré-hospitalar e concretamente a instalação de uma VEMER em Mirandela, e dado nota da existência de recursos humanos capazes de a assegurar. Acrescenta o documento escrito pela coordenadora desta Comissão Permanente de Acompanhamento para o Setor da Saúde da Assembleia Municipal de Mirandela, criada em novembro de 2025 e que integra ainda mais 9 representantes de todas as bancadas daquele órgão autárquico. Quem também já reagiu a esta revelação da administração da ULS Nordeste foram os 3 vereadores sem pelouro da AD do município mirandelense. Numa curta nota publicada na sua conta oficial da rede social Facebook, Paulo Pinto, Helena Scheu e Cristina Passas consideram estarmos perante uma boa notícia para Mirandela e para todo o território transmontano. E citamos, e fazem questão de recordar que esta foi uma proposta apresentada pelos candidatos da AD durante a campanha eleitoral para as autárquicas e uma reivindicação que tem levado por diversas vezes às reuniões da Câmara Municipal.
5: Conferimos as reações ao anúncio da ULS do Nordeste de que Mirandela pode vir a receber uma VEMER constituída por um médico e um enfermeiro que funciona como uma extensão do serviço de urgência do hospital à comunidade, atuando com uma unidade de cuidados intensivos móvel para garantir a estabilização rápida da vítima no local, um acidente ou uma doença súbita e o acompanhamento médico durante o transporte para o hospital mais adequado. As 29ª Jornadas Culturais de Balsamão terminaram este domingo em Chacim, no Conselho de Macedo Cavaleiros, depois de 4 dias dedicados à reflexão sobre as festas e romarias de Trás-os-Montes, entre o sagrado e o profano, tal como nos conta o jornalista Filipe Ventura Alves.
9: O responsável pela organização da iniciativa, o padre Basílio Pires, faz um balanço positivo das jornadas, que contaram com cerca de 35 a 40 participantes, entre inscritos e conferencistas.
10: Foram muito positivas, nós preparámo-la bem, obviamente, e quando se prepara bem as coisas correm mais ou menos, né? Eu acho que correram bem. A participação não foi excessiva, mas foi até mais do que nós esperávamos. Dá por volta dos 25 ou mais depois dos participantes.

0: na avaliação disseram que, de facto, se calhar as temáticas deviam ser mais pequenas, não é? Não haver tantas conferências para dar mais tempo para o diálogo entre o conferencista e os participantes.
1: Para o padre Basileu Pires, uma das principais mensagens das jornadas passa pela importância das festas enquanto elemento da identidade transmontana, mas também pela necessidade de manter o diálogo entre a fé e a cultura.
0: A mensagem, quer dizer, que o nosso povo, enfim, as festas que são uma identidade do povo aqui transmontano, são uma grande riqueza, são uma grande riqueza. E depois também, obviamente, também fiquei neste sentido que às vezes é preciso mais diálogo entre a fé e a cultura, e entre a fé e a expressão religiosa, para sermos um pouco mais críticos e para que as festas exerçam a sua função de não só manter as tradições, mas que ajude as pessoas a crescerem na verdadeira fé.
1: O tema da próxima edição já está escolhido e aponta precisamente para a relação entre a fé, a cultura e a experiência humana num contexto marcado pela inteligência artificial.
0: Continuar esse diálogo entre a fé e a cultura, já que no próximo ano fazemos 30 anos das jornadas culturais. Avaliar um pouco o caminho feito e tratar sobre este tema as primeiras semanas e de fé, obviamente, nesta era da inteligência artificial.
1: A próxima edição, que assinala os 30 anos das Jornadas Culturais de Balsamão, deverá assim aprofundar o diálogo entre a fé e a cultura, com particular atenção à experiência humana na era digital e da inteligência artificial.
2: Terminam assim estas jornadas com balanço positivo, que contaram com cerca de 35 a 40 participantes, entre inscritos e conferencistas, mas já em preparação para as próximas, que marcam os 30 anos das Jornadas Culturais de Balsamão. O atleta Rui Pinto, do Clube de Ciclismo de Vila Flor, venceu o Open XCM Regional BTT Vimonte, prova organizada pela Associação Juvenil de Vilar do Monte, que decorreu este domingo e reuniu mais de 100 participantes. Rui Pinto conquistou o primeiro lugar na classificação geral da maratona de 55 km e venceu também na categoria Elite. Paulo Reis, da União Ciclista de Bragança, terminou na segunda posição, enquanto que Rui Varela, da Billa Biker Cycling Team, completou o pódio. Para Beatriz Pires, presidente da Associação Vimonte, a prova tem vindo a crescer de ano para ano.
3: Tivemos uma ligeira melhoria, claro que de ano para ano, contamos que participem sempre mais atletas, até porque é uma prova que está a ganhar cada vez mais notoriedade aqui na nossa região.
2: Na edição de 2025 participaram cerca de 80 ciclistas, número que este ano ultrapassou a centena. Beatriz Pires faz, por isso, um balanço positivo da 23ª edição.
3: É um balanço muito positivo. Tivemos, mais uma vez, tivemos muitos atletas a participar. Também tivemos um staff, voluntários, toda a equipa da organização, também a crescer cada vez mais. São mais as pessoas que querem ajudar e que mostram interesse pela prova. Portanto, claro, só podia ser um balanço super positivo.
2: Apesar do crescimento da participação, a responsável lamenta que a presença feminina continue a ser reduzida.
3: Ainda temos poucas mulheres a participar, mas esperemos que, com a visibilidade que a prova tem, que sejam cada vez mais, e para o ano contamos ter mais. Este ano só tivemos uma mulher a participar na maratona, e tivemos uma menina a participar nos infantis.
2: O Open XCM Regional BTT Vimont integrou três percursos: a maratona com 55 km, a meia maratona com 33 e a mini maratona com 13. A competição integra o calendário regional do BTT na vertente de maratonas.
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0: 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Mas tem que ser a minha família, não é? Meu pai, minha mãe. Ela também não é fácil.
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0: sentido das palavras, um olhar mais positivo sobre a vida. A pessoa honesta goza de segurança e paz de consciência. Sabe que não tem nada a temer, pois as suas atitudes e palavras estão em sintonia com os seus valores. São pessoas muito seguras de si próprias. Enquanto o desonesto está sempre apreensivo, muito inseguro, por temer que as suas mentiras sejam descobertas a qualquer momento. A honestidade é uma obrigação moral do ser humano. Quando colocamos honestidade no nosso trabalho, na relação com a nossa família e amigos, temos mais oportunidade de sermos mais bem-sucedidos naquilo que nos propomos fazer. Pense nisto e seja feliz.
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3: São 18 horas. 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
1: Muito boa tarde. Um incêndio destruiu esta terça-feira um armazém agrícola em Águas Vivas, na freguesia de São Pedro da Silva, no concelho de Miranda do Douro, e provocou prejuízos avultados, sobretudo a nível das máquinas agrícolas que se encontravam no interior. O presidente da Câmara de Mirandela reage à revelação da intenção de instalar uma segunda VEMER em Mirandela com satisfação, mas expectante. Também a Comissão Permanente de Acompanhamento para o Setor da Saúde da Assembleia Municipal de Mirandela congratula-se com a recente revelação do Conselho de Administração da ULS do Nordeste. A Associação Valdouro assinou um contrato-programa de desenvolvimento desportivo com o Comitê Olímpico de Portugal, que permite implementar o FF360 Alijó, um programa de desenvolvimento de futsal feminino que vai permitir criar uma equipa. São assuntos em desenvolvimento para ficar a conhecer já a seguir. A PSP de Vila Real deteve um cidadão estrangeiro de 29 anos por permanência irregular em território nacional. A detenção aconteceu nesta terça-feira no âmbito de uma operação de fiscalização da permanência de cidadãos estrangeiros realizada pelo Núcleo de Estrangeiros e Controlo Fronteiriço. Depois de ser presente à autoridade judicial competente, foi determinada a colocação deste homem num centro de instalação temporária no âmbito de um processo de afastamento coercivo. Na mesma operação, a PSP levantou ainda um auto de contraordenação a outro cidadão estrangeiro por não ter comunicado à AIMA, dentro do prazo legal, uma alteração de domicílio. O incêndio que destruiu esta terça-feira um armazém agrícola em Águas Vivas, na freguesia de São Pedro da Silva, no concelho de Miranda do Douro, provocou prejuízos avultados, sobretudo a nível das máquinas agrícolas que se encontravam no interior. A proprietária do armazém adiantou à CIR que a Polícia Judiciária deslocou-se já ao local para investigar as causas deste incêndio, enquanto os seguros estão a ser já acionados. Segundo a responsável, as perdas representam uma parte bastante grande de um trabalho construído ao longo de uma vida. No interior do armazém encontravam-se várias máquinas agrícolas, tratores, feno e rações, tendo grande parte deste material sido destruído pelas chamas. A proprietária admite que uma trovoada poderá estar na origem do incêndio. A princípio é porque havia trovoada nessa hora que nós fomos para lá, explicou, acrescentando que essa possibilidade está agora a ser investigada pelas autoridades. No momento em que foi detectado o incêndio, encontravam-se animais no estábulo. O marido da proprietária conseguiu retirá-los e encaminhá-los para uma zona mais aberta, evitando que fossem atingidos pelas chamas. A proprietária sublinha que estavam em causa máquinas agrícolas de elevado valor e que só nesse equipamento o montante das perdas será muito significativo. O incêndio deflagrou ontem por volta da 1h45 e mobilizou a nível distrital 50 operacionais apoiados por 20 veículos, incluindo meios dos bombeiros voluntários de Miranda do Douro, dos bombeiros voluntários de Sendim e dos bombeiros voluntários de Alfândega da Fé. Durante a noite, os bombeiros continuaram a acompanhar a situação. Não houve registro de feridos. Satisfeito, mas ainda expectante. É desta forma que o presidente da Câmara de Mirandela, Vítor Correia, reage à revelação da administração da ULS do Nordeste na semana passada, de que estarão bem encaminhadas as diligências com vista à instalação de uma segunda VEMER na sua área de influência, a localizar em Mirandela, após uma reunião com o presidente do INEM e o vice-presidente da CCDRN para a área da saúde.
2: Nós ficamos muito satisfeitos. Essa é uma das reivindicações que temos vindo a fazer, quer o Executivo Municipal, quer até através também de uma comissão que foi criada no âmbito da Assembleia Municipal também para acompanhamento da saúde. Portanto, e essa tem sido uma das grandes reivindicações que temos tido e acho que isso que para já é só uma medida que está ainda em equação. Portanto, não depende também só, como sabemos, da ULS, também tem, do INEM também tem essa responsabilidade, mas só que houve uma reunião e, portanto, e que parece que foi frutífera e que nós estamos satisfeitos, mas expectantes que isso venha a acontecer, porque vai dar aqui uma resposta aqui a esta zona sul do distrito e que vai ser garantia de uma melhoria de condições de vida da nossa população, sob o ponto de vista da emergência.
1: A reação do autarca de Mirandela à possibilidade de o distrito de Bragança poder vir a ter uma segunda viatura médica de emergência e reanimação a ser instalada em Mirandela. Recorde-se que, atualmente, existe apenas uma sediada na capital do distrito. Mas há mais reações Fernando Pires.
3: Também a Comissão Permanente de Acompanhamento para o Setor da Saúde da Assembleia Municipal de Mirandela congratula-se com a recente revelação do Conselho de Administração da OLS Nordeste, ressalvando que se trata apenas de uma reunião de trabalho com as entidades competentes, mas nem por isso deixa de ser um passo muito importante neste processo, revelador de estarem a ser desencadeadas pela Administração da OLS Nordeste diligências para a instalação de uma VEMER em Mirandela. Revela a coordenadora desta comissão numa resposta por escrito enviada à nossa redação. Aida Paulas acredita que o Conselho de Administração, com as entidades competentes, continuará a trabalhar para que a VEMER em Mirandela seja uma realidade, acrescenta. Nesta nota escrita, a coordenadora começa por revelar que no passado dia 25 de agosto, esta comissão reuniu com o Conselho de Administração da OLS Nordeste, tendo já sido abordado, entre outros temas, a emergência pré-hospitalar e concretamente a instalação de uma VEMER em Mirandela, e dado nota da existência de recursos humanos capazes de a assegurar. Acrescenta o documento escrito pela coordenadora desta Comissão Permanente de Acompanhamento para o Setor da Saúde da Assembleia Municipal de Mirandela, criada em novembro de 2025 e que integra ainda mais 9 representantes de todas as bancadas daquele órgão autárquico. Quem também já reagiu a esta revelação da administração da OLS Nordeste foram os 3 vereadores sem pluro da AD do município mirandelense. Numa curta nota publicada na sua conta oficial da rede social Facebook, Paulo Pinto, Helena Scheu e Cristina Passas consideram estarmos perante uma boa notícia para Mirandela e para todo o território transmontano. E citamos, e fazem questão de recordar que esta foi uma proposta apresentada pelos candidatos da AD durante a campanha eleitoral para as autárquicas e uma reivindicação que tem levado por diversas vezes às reuniões da Câmara Municipal.
1: Conferimos as reações ao anúncio da OLS do Nordeste de que Mirandela pode vir a receber uma VEMER, constituída por um médico e um enfermeiro, que funciona como a extensão do serviço de urgência do hospital à comunidade, atuando como uma unidade de cuidados intensivos móvel para garantir a estabilização rápida da vítima no local, um acidente ou doença súbita e o acompanhamento médico durante o transporte para o hospital mais adequado. O Centro de Emprego e Formação Profissional de Vila Real promove hoje o seminário Saúde Mental na Era Digital, da Hiperconectividade ao Bem-Estar Humano, com o propósito de debater os desafios da transformação digital no bem-estar das pessoas e das organizações. Para a diretora do Centro de Emprego e Formação Profissional de Vila Real, Alina Sousa Vaz, este seminário faz sentido, uma vez que a instituição que lidera trabalha diariamente com formando jovens e adultos com pessoas que procuram emprego e empresas, e é preciso refletir sobre o bem-estar e saúde mental.
4: Porque realmente consideramos que é um assunto muito importante, quer na parte da formação, quer na parte do emprego, quer na parte das empresas, das instituições. Todos estes organismos são feitos por pessoas e as pessoas cada vez mais estão entregues ao mundo do trabalho, às suas vidas, de uma forma azáfama, e portanto é óbvio que este tema é muito importante para os nossos dias.
1: Este seminário, que inclui especialistas como Eduardo Sá, Dulce Maia e Sofia de Queiroz Neves, e que aborda áreas como a saúde, educação, psicologia, segurança e recursos humanos, conta com uma elevada participação.
4: Nós tivemos realmente uma adesão muito grande, quer professores, quer psicólogos, quer pessoas que trabalham na área social e pessoas não só do nosso concelho, mas também fora do nosso concelho. E, portanto, isso só mostra que realmente esta questão da saúde mental é muito importante nos nossos dias. Nós estamos cada vez mais conectados à era digital. Como ali foi dito no início deste evento, nós temos conectados às redes sociais a toda a hora. Nós também temos que ter momentos para nos desligarmos dessa parte digital, não é? Consideramos realmente que a parte do contacto humano ainda é aquela que faz com que nós estejamos mais perto das pessoas e que criemos laços, não querendo aqui despromover a parte digital. É obviamente que nós queremos realmente esta hiperconectividade entre uma fase e a outra, mas de uma forma saudável.
1: O Centro de Emprego e Formação Profissional de Vila Real a promover um dia de reflexão, conhecimento e partilha dedicado aos desafios que a era digital coloca ao bem-estar e à saúde mental. As 29ª Jornadas Culturais de Balsamão terminaram este domingo em Chacim, no concelho de Macedo Cavaleiros, depois de 4 dias dedicados à reflexão sobre as festas e romarias de Trás-os-Montes, entre o sagrado e o profano, tal como nos contou o jornalista Filipe Ventura Alves.
5: O responsável pela organização da iniciativa, o padre Basílio Pires, faz um balanço positivo das jornadas, que contaram com cerca de 35 a 40 participantes, entre inscritos e conferencistas.
6: Foram muito positivas, nós preparámo-la bem, obviamente, e quando se prepara bem as coisas correm mais ou menos, né? Eu acho que correram bem. A participação não foi excessiva, mas foi até mais do que nós esperávamos. dá por volta dos 25 ou mais depois dos participantes inscritos fora dos conferencistas, porque andaram por lá por volta de 30 e, entre 35, 40, 35 por aí, portanto foi um número razoável.
5: Apesar da avaliação positiva, os participantes deixaram também sugestões para futuras edições, nomeadamente a redução do número de conferências e a criação de mais tempo para o diálogo entre conferencistas e participantes.
6: As conferências foram muito profundas, principalmente na sexta-feira, quando no próprio convento, é bastante intenso. Na avaliação disseram que, de facto, se calhar as temáticas deviam ser mais pequenas, não é? Não haver tantas conferências para dar mais tempo para o diálogo entre o conferencista e os participantes.
5: Para o padre Basileu Pires, uma das principais mensagens das jornadas passa pela importância das festas enquanto elemento da identidade transmontana, mas também pela necessidade de manter o diálogo entre a fé e a cultura.
6: A mensagem, quer dizer, que o nosso povo, enfim, as festas que são uma identidade do povo aqui transmontano, são uma grande riqueza, e depois também, obviamente, também fiquei neste sentido que às vezes é preciso mais diálogo entre a fé e a cultura, e entre a fé e a expressão religiosa, para sermos um pouco mais críticos e para que as festas exerçam a sua função de não só manter as tradições, mas que ajude as pessoas a crescer na verdadeira fé.
5: O tema da próxima edição já está escolhido e aponta precisamente para a relação entre a fé, a cultura e a experiência humana num contexto marcado pela inteligência artificial.
6: Continuar esse diálogo entre a fé e a cultura, já que no próximo ano fazemos 30 anos das jornadas culturais, avaliar um pouco o caminho feito e tratar sobre este tema as primeiras semanas e de fé, obviamente, nesta era da inteligência artificial.
5: A próxima edição, que assinala os 30 anos das Jornadas Culturais de Balsamão, deverá assim aprofundar o diálogo entre a fé e a cultura, com particular atenção à experiência humana na era digital e da inteligência artificial.
1: Terminam assim estas jornadas com balanço positivo, que contaram com cerca de 35 a 40 participantes, entre inscritos e conferencistas, mas já em preparação para as próximas, que marcam os 30 anos das Jornadas Culturais de Balsamão. A Associação Valdouro assinou o contrato Programa de Desenvolvimento Desportivo com o Comitê Olímpico de Portugal, que permite implementar o FF360 Alijó, um programa de desenvolvimento de futsal feminino. Este projeto vai permitir criar e consolidar uma estrutura de futsal feminino em Alijó. Para além da sensibilização em contexto escolar e comunitário, treinos descentralizados, formação e capacitação de agentes desportivos, o FF360 Alijó vai ainda possibilitar a participação em competição oficial e organização de um torneio de futsal feminino. O presidente da Associação Valdouro, Luís Almeida, lembra que este projeto é a continuidade do trabalho desenvolvido desde 2019 e que vai agora ser consolidado.
7: O projeto foi formalmente validado esta semana e neste momento temos aqui um financiamento que é muito importante por parte do Comitê Olímpico de Portugal, que nos permite criar todo um ecossistema à volta do futsal feminino, não só a criação da equipa, mas também a capacitação ao nível das equipas técnicas, ao nível de dirigentes associativos, da própria formação desportiva das mais novas. A ideia é, no final desta época desportiva, criarmos todo um conjunto de infraestrutura, de condições para que a prática desportiva no futsal e no futsal feminino fique consolidada, de maneira ao projeto continuar muito para lá da candidatura.
1: Luís Almeida defende que estes projetos podem contribuir para a fixação dos jovens nos territórios de baixa densidade.
7: A ideia é dar a oportunidade aos clubes de criar condições para que possamos tirar partido também dessas infraestruturas e possamos oferecer às nossas populações que aqui residem oportunidades semelhantes às do litoral. Eu não pude deixar de constatar hoje na sessão, onde esteve praticamente toda a região norte representada, um número muito reduzido de instituições dos distritos de Vila Real e Bragança, o que significa que o acesso a estas candidaturas e o acesso ao desporto ou a estas condições que nos são oferecidas pelo governo e através do Comitê Olímpico, pode ainda não estar suficientemente disseminado. E se formos olhar, por exemplo, ao Campeonato de Futsal de Feminino Distrital de Vila Real, este ano estavam previstas 10 equipas, acabaram por entrar 6, das quais 2 estão enquadradas neste programa, o que significa que não são bons os momentos que se vivem no desporto feminino, em particular, e por isso estes projetos acabam por nos permitir ir mantendo-nos à tona e conseguir, de facto, dar essa oferta.
1: O projeto da Associação Valor, o Futsal Feminino 360 Alijó, integra o programa do Comitê Olímpico de Portugal, conjuntamente com mais 142 projetos nacionais. A ideia do COP é criar ou aumentar a oferta de prática desportiva feminina num investimento global de cerca de 2,2 milhões de euros. Chega ao fim este jornal. O Presidente da Câmara de Mirandela, Vítor Correia, reage com satisfação, mas com expectativa, à revelação da administração da OLS do Nordeste sobre as diligências para a instalação de uma segunda VEMER em Mirandela, após uma reunião com o Presidente do INEM e o Vice-Presidente da CCDRN para a área da saúde.
2: Que nós estamos satisfeitos, mas expectantes que isso venha a acontecer, porque vai dar aqui uma resposta aqui a esta zona sul do distrito, vai ser garantia de uma melhoria de condições de vida da nossa população, sob o ponto de vista da emergência.
1: É o fim desta edição. Regressamos amanhã. Até lá, a continuação de uma boa tarde.

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9: São 19 horas.
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Olá amigos, boa tarde, bem-vindos a esta segunda edição dos Discos Pedidos, no final desta tarde de quarta-feira, 7 de outubro. A partir deste momento pode participar, pedir um tema, fazer também a sua dedicatória. É só marcar o 278-428-376 ou 7.

0: Ora, cumprimento já a Fátima, vamos até a Val de Asnas. Olá Fátima, boa tarde.
1: Boa tarde, amigo Rui.
0: Como está? Tudo bem, Fátima?
1: Como está? O tempo já é um bocadinho fresquinho, agora para a noite.
0: Já é outono, não é?
1: É, já é outono, é verdade.
0: Ora, vamos recordar Modern Talking, vai para quem esta música?
1: Olha, vai já para si, passou um beijinho, aqui é com um beijinho das minhas melhoras. E para todos, e para também para todos os nossos colegas da nossa rádio dali, para todos os 20 participantes, para todos os dentinhos com as melhoras, para os nossos filhos bombeiros, para os imigrantes, para também filhos de família sem problema de trajeiro, para que vai esquecer, parabéns. Um abraço para todos os meus amiguinhos, um beijo para os seus amiguinhos e assim todos os amores também, se quiser, tudo bom.
0: Muito obrigado, desejo-lhe também a continuação de uma ótima noite, bom jantar, até amanhã.
1: Muito obrigado por si também, até amanhã.
0: Alice, boa tarde ou boa noite?
2: Boa tarde. É boa tarde ou boa noite, eu já jantei, é boa tarde, é igual.
0: Como está? Tudo bem?
2: Está tudo bem. Rui, até que enfim lá veio a nossa amiga.
0: Ora, apareceu, apareceu.
2: Tanto chamei que lá apareceu, coitada, por onde é? Ela se calhar andou atrás da velha, ela andou nos copos, a velhota e ela, olha.
0: Oh, foi saber dela, não é?
2: Pois foi, foi.
0: Ora, vamos ouvir Maria do Sameiro, vai para quem, Alissa?
2: Olha, vai para os filhinhos e para a netinha, para o meu gerro e a família dele e para toda a minha também. Para a minha irmã. Olha aí para a Tatinha também, com beijinhos as melhoras dela e para o Freitas. Para o seu Fernando lá para baixo, para a Perlorca e para todos os pastores em geral, porque são muitos. Para todos os nossos imigrantes, para ser mais rápido. Um beijinho para todos, e que eu costumo falar, Rui. Para si, para a mãe, para a Carlinha e para a Zela, para todos vocês e para quem está a ouvir também. Uma boa noite e até amanhã, se Deus quiser.
0: Ora, desejo-lhe também uma ótima noite de quarta-feira. Até amanhã.
2: Estamos no meio de semana, Rui. Até amanhã, se
0: Deus
2: quiser.
0: É isso mesmo. Ah. No meio é que está a virtude.
2: Oh, mas que maneira. Amanhã é feira, Rui. Vamos lá.
0: Vamos ao rancho, não é?
2: Vamos à ranchada.
0: Seguimos com o pedido da Fátima.

0: Vamos já até a Sucesso cumprimentar a Lucinda. Olá, boa tarde.
1: Boa tarde.
0: Boa tarde, Lucinda. Como está? Tudo bem?
1: Mas é de Olinda, é Lucinda.
0: Lucinda, eu disse Lucinda. Ora, está bem disposta, Lucinda? Já jantou ou ainda é cedo?
1: Ainda não jantei, mas já está pronto. Está quase ida a comer.
0: Ora, vamos ouvir os amigos da Sobreposta. Dentro de alguns minutos, vai para quem esta música?
1: Vai para vocês todos da Rádio Onda Livre, vai para o Rio para toda a sua família, vai para a Carrinha para toda a família dela, vai aqui para o Movedinho da Manana para os pais, vai para o Zé dos Reis, vai para o Freitas, vai para o Senhor Fernando da Palorca, vai para o Sr. Humberto da Ribalonga, vai para a Fatinha Pastora, vai para a Alice do Pelé, vai para o Mário dos Passos e vai para mim, para a filhota e para todos os ouvintes e participantes. E por aí, um bom regresso a casa, um bom jantar, um beijinho até amanhã.
0: Muito obrigado, desejo-lhe também a continuação de um bom resto de quarta-feira, bom jantar, até amanhã.
1: Amanhã, Rui, obrigado.
0: Para ouvir Maria do Sameiro, a pedido da Alice de Mirandela, dentro de 40 segundos.
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0: Aqui está o pedido da Alice nesta edição dos Discos Pedidos. Vamos até à Foz do Sabor cumprimentar o Ricardo. Olá, boa noite.
1: Boa noite, Sr. Costa.
0: Como está? Tudo bem, Ricardo?
1: Bem disposto.
0: Ora, quero ouvir os Némanos. Vai dedicar a quem?
1: Vai já para o amigo Simão Cadicés, para o amigo Francisco Brás, para o amigo Marcos Zó, para o Zé Menezes e para o Presidente todos. Há para nos unir de educação e melhoras para a página dela. E vai para todas as pessoas do coração. A Patinha Pastora, para o amigo Freitas, a melhor estrela, para o amigo Freitas, para o amigo Humberto, para o amigo Arturo e para os professores todos. E vai para a Maria de Moncorvo, vai para o Santo António Nabis, e vai para o Sr. Teófilo, e vai para todos os ouvintes, eu gostei para vocês todos, são muitos.
0: Muito obrigado, desejo-lhe uma ótima noite, tudo de bom, até amanhã.
1: Amanhã fica um fora, olha.
0: Ora, vai para toda a gente, não é, Ricardo?
1: Claro.
0: Seguimos com o pedido da Lucinda de Sucens, amigos de Sobreposta.

0: E cumprimento já o Serafim, que nos está a telefonar do Conselho de Celurico da Beira, e também a Adélia de Caravelas. Serafim, boa tarde ou boa noite.
1: Boa tarde, Sr. Ricardo, e todo o auditório.
0: Como está? Tudo bem?
1: Tudo bem.
0: Quero ouvir o grupo cultural e recreativo da Casa do Povo de Macedo Cavaleiros. Vai dedicar a quem esta música?
1: Pela liberdade, pela justiça e pela paz neste mundo.
0: Muito obrigado, desejo-lhe um bom final de quarta-feira. Se ainda não jantou, um bom jantar. Até amanhã.
1: Muito obrigado, está bem, né?
0: Tudo de bom, Adélia. Boa noite.
2: Boa noite.
0: Como está? Tudo bem, Adélia?
2: Está tudo, cá estamos mais uma vez ouvir o Rui Costa.
0: E quero ouvir o padre José Luís Borga. Vai dedicar a quem esta música?
2: Vou dedicar a todos vocês aí da Rádio Onda Livre. Vai para toda a minha família geral, não esquecendo ninguém. E para todas as amigas que estão a ouvir e todos os ouvintes e participantes. E uma boa noite, até amanhã, se Deus quiserem.
0: Muito obrigado, desejo-lhe também uma ótima noite, tudo de bom, até amanhã.
2: Até amanhã, obrigado igualmente.
0: Para já seguimos com os Némanos, a pedido do Ricardo, depois o Rancho de Macedo para a participação do Serafim de Celurico da Beira.

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1: 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E seguimos com o Grupo Cultural e Recreativo da Casa do Povo de Macedo Cavaleiros, a pedido do Serafim, que nos telefonou do Conselho de Celúrico da Barra.

0: E vamos até Prados Pinhel cumprimentar o Jorge, depois vamos até aos Passos cumprimentar o Mário. Jorge, boa noite.
1: Boa noite, Sr.
0: Como está? Tudo bem, Jorge?
1: Ah, tudo bem, sim, obrigado.
0: Ora, o Jorge quer ouvir a Ruth Marlene, a moda do pisca-pisca, vai dedicar a quem?
1: Olha, vai para toda a minha família, para toda a gente que ouve a rádio, para todos os pastores, para todos os transmontanos, para si, para a sua família e para a Carla. E uma boa noite para toda a gente e até amanhã, se Deus quiser.
0: Muito obrigado, desejo-lhe também uma ótima noite, tudo de bom, até amanhã.
1: Até amanhã, igualmente, obrigadinho.
0: Mário, muito boa noite.
2: Boa noite, Rui, tudo bom?
0: Tudo bem, o Mário, bem disposto?
2: Ah, sempre bem disposto, Rui.
0: Ora,
2: Um bocadinho de vento.
0: está a ficar isto fresquinho, está, está.
2: Está.
0: Ora, vamos ouvir dentro de alguns minutos o José Amaro e também a Lúcia Pérez, vai dedicar a quem?
2: Olha, vai já aí para o Jorge, para a família dele, vai para o Rui, para toda a família, para a equipa da rádio, para mim e para os meus, vai para a Lucinda de Sossego e para a filha, vai para o Freitas e família, vai para o Zé Manuel, também de Sossego e para os pais, vai para o Zé dos Reis, vai para o Fernando da Palorca e família, vai para a Alice e para a Lé, vai para a Fatinha Pastora, vai para todo mundo que está na sua companhia, para toda a gente, está tudo.
0: Ora, muito obrigado, Mário. Desejo-lhe um bom regresso a casa, um bom jantar, até amanhã.
2: E para vós também, bom jantar e boa noite, até amanhã, se Deus quiser.
0: Muito obrigado. Seguimos com o pedido da Adélia de Caravelas e também o pedido do Jorge de Prados Pinhel.

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5: Oh! 21 horas, 7 minutos e 5 segundos. 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A partir de agora e até cerca das 22 horas, fui com o programa Ao Sabor do Vento e comigo, Eduardo Burze Pires. A emissão de hoje, de veras interessante. Vou-vos falar do Museu Militar de Lisboa. Podem acompanhar a gravação de vídeo, que já está disponível no site da Rádio Onda Livre e nas redes sociais desta estação de rádio e também na página do programa Ao Sabor do Vento. Página do Facebook. Portanto, vai ser dentro de alguns minutos que eu vou falar convosco, porque agora é tempo de saudar os nossos seguidores do Facebook. Então, até já, muito obrigado por estarem aí desse lado. Eu já venho falar convosco sobre este extraordinário museu que eu tive a oportunidade de visitar, acompanhado pelo Sr. Presidente da Rádio Onda Livre, Sr. Joaquim Santos. Então, até já, e obrigado por estarem desse lado. Para mim é um gosto estar aqui a fazer-vos companhia na antena da Rádio Onda Livre de Macedo Cavaleiros. Até já, e obrigado.

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Estamos em todo o mundo, é verdade. Pois, como vos disse no início da emissão, hoje vou-vos falar do Museu Militar. Para quem puder, está já disponível nas redes sociais da Rádio Onda Livre a gravação de vídeo que tivemos a oportunidade de fazer quando da visita a este museu. Tivemos, de facto, a oportunidade de fazer, eu e o Sr. Presidente da Rádio, o Sr. Joaquim Santos, a este interessantíssimo museu, e tivemos o privilégio de ser recebidos pelo próprio diretor do museu, que ainda nos acompanhou durante algum bocado, e que falou connosco, sobre, algumas das salas que, visitámos. Por motivos de agenda dele, de última hora, não nos pôde acompanhar durante a visita toda, porque tinha uma cerimónia à qual era imperiosa a sua presença. Bom, mas eu, de qualquer maneira, eu posso-vos, quero, é com todo o gosto que eu vos vou falar, de facto, deste extraordinário museu. O Museu Militar de Lisboa, o museu tem já uma vasta história. É provavelmente o maior museu militar em Portugal, sem dúvida alguma. Encontra-se este o museu encontra-se classificado como imóvel de interesse público desde 1963. O museu contém uma grande exposição de armas, uniformes e documentos militares históricos. Tudo começou no reinado de Dona Maria II, que por decreto real de 10 de dezembro de 1851, o edifício passou a denominar-se por Museu de Artilharia, nome que o conservaria até 1926, data em que passou a ter a atual designação. Mas isto nasceu antes, exatamente. Começou a ser organizado em 1842 no Arsenal Real do Exército, pelo Barão de Monte Pedral, com a finalidade de guardar e conservar material bélico. Depois, nos finais do século XIX, início do século XX, o primeiro diretor, o general José Eduardo Castelo Branco, para apoiar a exposição das peças, fez decorar novas salas com trabalhos dos nossos melhores artistas da época. Este museu tem desde 1998 um espaço nas caves para a realização de exposições temporárias e outros eventos culturais. Há uma data histórica, que é 10 de junho de 2022, ocasião em que foi agraciado com o grau de membro honorário da Ordem Militar de Santiago de Espada. Este museu tem variedíssimas coleções, vamos lá ver. Na parte mais antiga do museu, temos a secção de artilharia portuguesa, onde se exibe o carro que foi usado para o transporte das colunas do Arco da Rua Augusta em Lisboa. Tem uma vastíssima coleção de peças de artilharia em bronze, que é considerada uma das mais completas a nível mundial e cujas peças são preciosos documentos históricos, tanto pelas suas inscrições e símbolos heráldicos, como pelas ornamentações, bem ao estilo da época, das respectivas fundições. De facto, meus amigos, dá gosto de ver isto. Tem uma vastíssima coleção de azulejos, que é constituída por 26 painéis de azulejos do século XVIII, XIX e princípios do século XX, que representam os factos mais notáveis da história nacional, decorridos entre 1139 e 1918. São da autoria dos artistas José Estevão Cancela, Vítor Pereira, Gustavo Bordal Pinheiro e Leopoldo Bastitini. Este museu possui ainda uma coleção de quadros dos nomes mais aclamados da pintura portuguesa de finais do século XIX e inícios do século XX, tais como Adriano Sousa Lopes, Columbano Bordal Pinheiro, José Malhoa, Carlos Reis, Veloso Salgado, entre outros. Temos também que destacar a coleção de esculturas executadas por Delfim Zé, Rafael Bordal Pinheiro e José Núncio.
As coleções do museu são apresentadas em 33 espaços expositivos. Na visita, destaca-se a Sala Vasco da Gama, com uma coleção de antigos canhões e murais modernos, representando a descoberta do caminho marítimo para a Índia. Esta sala, infelizmente, não tivemos a oportunidade de visitar porque estava em fase de restauro. E depois temos também uma área dedicada à Primeira Grande Guerra, que digo-vos, meus caros ouvintes, é extraordinário. Tem as obras de arte mais importantes. Posso-vos dizer que é a Ilha dos Amores de Malhoa, o Velho do Restelo de Colombano e Inês de Castro também de Colombano. Portanto, fica aqui lançado, de facto, o desafio para quando forem a Lisboa irem visitar este museu. Vão com calma, não tenham pressa para sair. Desfrutem de tudo quanto vos é dado ver, desde a primeira sala até à última. Comecem pela entrada, por ver o pátio que todo ele é forrado a azulejos, como já falei, tem a tal vasta coleção de canhões que é brutal, mesmo. Vão ver. E quero-vos dizer uma coisa. Reparem, de facto, quando forem visitar, reparem nos tetos das salas. É algo de extraordinário. Seguramente que vocês vão olhar e vão pensar que estão a ver trabalhos de afrescos, mas não. Tudo aquilo é pintura, meus caros ouvintes, pintura. Eu fiquei extasiado a olhar para aquilo. Aquelas pinturas dos tetos não ficam nada atrás de pinturas de tetos de grandes museus desta Europa em que nos encontramos. Vão ver e verão que eu tenho razão naquilo que vos estou a dizer. E agora vamos continuar com um bocadinho de música, está bem? Pronto, até já. E muito obrigado por estarem desse lado. Vão ver o vídeo e vão gostar.

21 horas, 16 minutos e 30 segundos. 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
3: 21 horas, 34 minutos e 9 segundos. 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Ao Sabor do Vento está assim na última parte da emissão de hoje e começamos com The Thelonious Monk e a faixa Round Midnight. Depois vamos ouvir Saint Germain, Tennessee Whiskey, mais I'd Rather Go Blind e Sidney Beckett. Esta é a escolha musical até ao final da emissão. Então até já.

21 horas, 40 minutos e 22 segundos. Ora bem, eu queria vos dizer o seguinte, a emissão de amanhã é uma emissão que a mim me diz muito. Eu vou-vos explicar porquê. Porque tive o privilégio de ter aqui em estúdio dois músicos que muito admiro. E duas pessoas porque quem tenho longos anos de amizade. Ana Kratochvilova, de origem checa, aliás é checoslováquica, é professora de violino e toca em Portugal, deu aulas em Portugal, deu concertos em Portugal, e o Manuel Ceris, que tem um historial impressionante no mundo da música, natural de Mirandela. E vieram aqui ao programa. Estivemos a gravar e digamos que saiu tudo como... De uma maneira geral, pode-se dizer, não conforme as regras. É verdade. Amanhã vão ter a oportunidade de ouvir e de ver, porque de facto foram improvisando ao longo do tempo que estiveram aqui connosco. Foi uma delícia estar aqui em estúdio com eles, ouvi-los tocar. O que é curioso é que, por vezes, eles tocam a mesma música. E há sempre variações, e qual delas é mais bonita? Eu, francamente, deliciei-me a ouvi-los durante o tempo que estiveram aqui connosco. E espero tê-los aqui novamente para uns standards de jazz. Lá mais para a frente, para o final do ano, princípios do próximo ano. E eu sei que vão gostar de ouvir a emissão de amanhã. E, sobretudo, aqueles que tiveram a oportunidade de ver em vídeo vão adorar. Muito, mesmo muito bom. E com isto eu vou-me despedir de vós. Tenho aqui uma citação muito interessantíssima e muito interessante, que eu gosto muito, de Luís Carlos Akira, a propósito de estadistas e políticos. O que é que ele diz? Ele diz que há uma nítida diferença entre estadista e político. E então porquê? Porque diz ele que estadista é, de facto, alguém que pertence à nação. Enquanto que o outro, o político, é alguém que pensa que a nação lhe pertence. Bom, ele não deixa de ter razão. Pá. Hoje em dia, estadistas há poucos, políticos há muitos. Infelizmente é assim, mas é neste mundo que vivemos e é com este mundo que temos que saber lidar. Continuação de uma muito boa noite para todos. Espero por vós amanhã às 21 horas aqui na antena da Rádio Onda Livre de Macedo Cavaleiros para mais uma emissão do programa Ao Sabor do Vento, e amanhã dedicada à música de viola acústica e violino. Continuação de boa noite para todos, muito obrigado por estarem desse lado, fiquem bem e sejam felizes, sempre, sempre felizes. Um abraço para todos vós. E boa noite.

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3: São 23 horas. Boa noite.
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2: É meia-noite. Boa noite. 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
1: Ora, muito boa noite a todos os nossos ouvintes. Sejam bem-vindos às Ondas do Jazz. Eu sou Joaquim Santos, vou estar convosco até à uma da madrugada.

0: A única coisa que eu quero dizer é: libertem o meu país da corrupção.
1: A corrupção em Portugal tem custos elevadíssimos.
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5: É uma hora. Boa noite.